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1: 21 horas e 12 minutos, né? 9 e 12. Estamos na segunda parte do programa Saudade Musical, com as músicas do passado. É, quero mandar aqui um alô para meu amigo aqui, meu amigo Chico Riacho. Alô, Chico Riacho. Ângela de Joaquim na Praça da Piedade, Ivanete, Lourinho do Acordeon, Thelma Forrozeira, Juvenal do Forró. Por sinal, fiz uma visita ao meu amigo Juvenal, teve que amputar um pé, mas vai chegar lá, Juvenal, você é o cara bom. Pois é, Juvenal do Forró, meu amigo, Nelson do Trator, Helena Ioga na Travessa São José, Negozinho, Dolores e Adilson na Matinha, Éder do Quebra-Queixo, Paturi, Sueli e Suelen, Neguinho de Canhota, Neguinho gente boa, tava na procissão, Dorinha, Tiazinha, né, é, a Dorinha minha amiga Tiazinha, Nenê e Rosângela do Pequeno Príncipe, Estela e Negra de Zé Vicente, Reginaldo Borracheiro, Hélio de Dovão, aqui na Travessa ali dos Canários. E vamos ouvir agora as músicas de Vasconcelos, né, o Gaguinho, A Noiva com Agnaldo Timóteo, Eu acho que eu estou perdendo você com Vando, Ex, Meu Ex-Amor com Ângela Maria e Eu Nunca Mais Vou Te Esquecer com Altema Dutra, né? E Vasconcelos oferece a todos os ouvintes, principalmente aqueles que gostam da música do passado. Abraço a todos! Pois é, já vamos tocar as músicas do Vasconcelos.

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1: Programa Saudade Musical, 21 horas e 35 minutos, tocando as boas músicas, lembrando do bom passado. Bom, nós ouvimos o repertório do Vasconcelos, né? E agora a gente vai ouvir das músicas lindas, das músicas de com Diógenes, vai cantar pra gente a música Tortura de Amor, que essa música é de Bem-vindo do Grande, é de Valdir Soriano, mas nós vamos ouvir com Diógenes. Depois vamos ouvir Queixas, que é de Nelson Gonçalves, vamos ouvir com Agnaldo Timóteo e duas músicas da banda Nostalgia para recordar o tempo dourado que passou.

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1: Programa Saudade Musical, 21 horas e 58 minutos. Estamos na reta final, né? É, pois é. Eu quero mandar aqui um alô, um abraço para minha querida Luzia Pires, hein, Lu? Lu sempre tá aí de radinho ligado, ouvindo. Eu também recebi também um alô de Mariese, minha querida Mariese também tá curtindo o programa Saudade Musical. E tem uma música, a última do programa, a última música, é com José Augusto, né? Guarânia da Noite Triste. Então a gente vai ouvir agora essas três músicas lindas para a gente encerrar o programa Saudade, né? O programa que só traz saudade. Vamos ouvir com Agnaldo Timóteo a música Queixas e vamos ouvir com Trio Cristal Encadenados e Guarânia da Noite Triste com José Augusto Sergipano no programa Saudade Musical.

0: 21h55, final do programa Saudade Musical de hoje. Quero dar um agradecimento a todos vocês que estiveram de radinho ligado, curtindo o programa. Minha querida Luzia Pires, Patrícia de Simão Dias, Mariette e tanta gente, Nenezão, Dona Jéssica, todo mundo aí que curtiu o programa Saudade Musical. Obrigado a todos vocês pela audiência. E se Deus quiser, estaremos aqui na próxima quinta-feira tocando as melhores músicas, as músicas inesquecíveis no programa, né? Um abraço a todos vocês, que Deus nos proteja e tenham uma boa noite. Boa noite, Ailton Silva.
1: Boa noite, Rinaldo. Um abraço a todos e até quinta-feira, se o bom Deus nos permitir.

0: 3:49.
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2: Juventude FM informa a hora certa.
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1: Meia-noite e 32 minutos.

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1: Meia-noite e 49 minutos.

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1: Uma hora e cinco minutos.

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1: Uma hora e 20 minutos.

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1: 1 hora e 33 minutos.

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1: 1 hora e 46 minutos.

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2: 2 horas e 41 minutos.

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2: 2:54.
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0: Obrigado.
1: Obrigado. Esta música agora é um dos grandes sucessos do

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2: 3:24.
3: Essa vai pra turma do boteco. 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
2: A gente vai cantar pra vocês, tá? Muito apaixonada.

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2: 3 horas e 37 minutos.

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1: 4 horas e 58 minutos.

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1: Juventude FM informa a hora certa.
2: 5:01.
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1: 5 horas e 27 minutos.

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1: 5 horas e 44 minutos.

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0: Muito bem, agora são 6 horas e 2 minutos. 6 e 3. O ponteiro pulou ali. 6 e 3. Está começando mais um programa Raízes do Sertão, na comunicação do seu amigo brasileiro. Lagarto, hoje está chovendo. Vim debaixo de chuva, mas estou aqui. 6 horas, 3 minutos, tocando o melhor da música sertaneja raiz para você, tá bom? E vamos começar com a canção de Roberta Miranda, dando um bom dia para todos. Daqui a pouco eu volto. 6 e 4.
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0: Sertanejo Raiz, você só ouve aqui, Juventude FM 104,9, programa Raízes do Sertão. E quero mandar um abraço aí para Adelmo da Rua Campos. Quem mais está conosco? Quem está conosco também é Edinaldo Artes, Cacá no Mercadinho, Cristo Rei. Toninho do Bar, também ouvindo a nossa programação. 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São 6 horas 13 minutos. Bom dia. Bom dia, Janisson. Bom dia para Thelma Forrozeira. Jailton Silva. Isaú Monteiro. Nosso patrão é Aloysio Andrade. Bom dia. A todos que estão aí na lanchonete Os Canários. Bom dia para vocês também, sintonizados na nossa programação.
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0: 6 horas 14 minutos, 6h14. 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

Agora são 6 horas e 21 minutos. 6 e 21. Bom dia para você que está ouvindo a nossa programação. E quem está na sintonia, acabou de ligar aqui para a emissora, é o Laranjeira. Laranjeira é o homem das bandeiras ali na Augusto Franco. É o homem apaixonado pelo nosso presidente. E trabalhou na rodoviária. Laranjeira hoje está em casa aí. Nessa chuva, né? Quem sair para quê, né? E ele pediu uma música.

0: Esses óculos autoajustáveis deveriam ser ilegais no Brasil?
1: Todos os óculos disponíveis tinham um grande problema, mas nós corrigimos. As lentes dos óculos possuem graus fixos e...
2: Você ouviu Estrada da Vida com Zé Rico e Milionário. Foi a participação de Laranjeiras. Laranjeiras, ele ofereceu para sua esposa Raimunda e para o seu vizinho, o Evenilson Cabeleireiro, ali na Augusto Franco.

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6: Muito bom dia, são 6 horas 34 minutos. Pulou. Agora são 6 horas e 35 minutos. Sertanejo Raiz, você ouve aqui. Raízes do Sertão, Juventude FM 104,9. Vamos até às 8 horas, teremos às 7 o intervalo da propaganda eleitoral e retornaremos até às 8 horas com a nossa programação, tá bom? Hoje está chovendo, né? Estou vendo aqui, chovendo. Deu uma pausazinha a chuva. E vamos ouvir o que temos de melhor na música sertaneja raiz. Moda de viola, sertanejo universitário, tudo. A viola caipira. Vamos viajar no tempo ouvindo as melhores aqui no Raízes do Sertão. Agora são 6 horas e 36 minutos. Quem será o seu outro amor? Vamos viajar no tempo. Sertanejo.

São 6h49, 6h49, você ouvindo o Sertanejo Raiz, Raiz do Sertão, programa com o melhor da música sertaneja.

0: 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Vamos para o apoio cultural. Já já estaremos de volta.
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0: Muito bem, agora são 6 horas e 59 minutos. Vamos estar esperando, aí, aguardando o horário, a propaganda eleitoral. E estaremos de volta com a nossa programação Raízes do Sertão. 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Raízes do Sertão, 6h59.
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0: senhores, estamos no ar. 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

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Você viu?

Agora são 7 horas 26 minutos. Bom dia para você. E vamos estar oferecendo aí toda a nossa programação. Vamos estar falando aqui para Messias. Messias no Beco da Rua 2, ele está ouvindo a programação. Ele diz, todo dia eu escuto e você não fala meu nome. Tá bom, Messias? Tá aí. Bom dia para a Thelma Forzeira, Adelmo da Rua Campos, Edinaldo Artes, José Bandola, é o José Fernando, né? Pedreiro, Bandola Pedreiro, o Janisson, irmão Janisson, Marcelo da Caçamba, né? O seu Jorge, o pai de Marcelo, também todos ali no bairro Ademar de Carvalho. Só tem uma forzeira que mora lá na Rua da Vaca Tolada, né? Como diz o José Augusto Corretor. Thelma Forrozeira. Bom dia, amiga, muito amiga. A Silvestre da Madeireira Silvestre, ali na Praça do Tanque Grande, também está sintonizado conosco. Dona Luziene no restaurante, onde tem um bom carneiro. Diz seu Zé Augusto que ela faz um lombo muito bom. Eu vou experimentar da próxima vez. Tá bom. Ao Cacá, no Mercadinho Cristo Rei, ao nosso amigo Jailton Silva,

0: Logo mais às 10 horas estará aqui na programação. Meu amigo Miguelão, meu amigo Chapinha, mototáxi, é o Chapinha. Joselito também, mototáxi, Joselito. E o Dojivan, famoso Dojão, é o Dojão, meu amigo Dojão. E quem entrou para a nossa lista foi o Laranjeiras, lá na Augusto Franco, é o homem das bandeiras. A bandeira dele é vermelha, com certeza. Tem uma bandeira verde, é a bandeira do Brasil, né? Verde, amarelo, azul e branco. E um abraço aí para a esposa dele, a dona Raimunda. Bom dia para vocês. E a Evenilson Cabeleireiro também, o vizinho de Laranjeiras. Todos no Ademar de Carvalho, ouvindo a nossa programação. E aqui a música não para, né? Sertanejo Raiz, você só ouve aqui.
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0: Tá aí Bruno e Marrone, Fruto Especial. Quando são 7 horas e 29 minutos.

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0: Agora são 7 horas e 38 minutos. Programa Raízes do Sertão, de 6 às 8 da manhã, na comunicação do seu amigo brasileiro. Vamos juntos tocando o sertanejo raiz, modão de viola. Bom dia para João Pedreiro, na Travessa Machado, e Toninho do Bar, na Avenida Machado. Bom dia.
1: Não me esqueço de um transporte.
0: Muito obrigado pela companhia. 7h39. 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

Muito bem, chegamos ao finalzinho da nossa programação. É, você está ouvindo aí de fundo Água do Leite, né? E muito obrigado pela companhia de vocês desde as 6 da manhã aí, ouvindo. E aqueles que ficam 24 horas ouvindo a nossa programação. Juventude FM 104,9, fazendo a diferença. É a rádio que veio fazer a diferença. São 17 anos, fizemos 17 anos. E no dia 8, no dia da padroeira, são 7 horas 52 minutos. E você ouvindo aí a nossa programação, tá bom? E vamos ao intervalo comercial. Logo após você fica com o programa A Hora do Corretor com José Augusto. Agora são 7h53. Até amanhã, se o nosso Deus nos permitir. Muito obrigado pela sua companhia. São 7h53.

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8 horas em ponto, Rádio Juventude FM 104,9, fazendo a diferença. Hoje é 11 de setembro, o ano é 2026. E a partir de agora você vai ouvir o programa A Hora do Corretor, que é sua revista diária de informações imobiliárias. Eu quero mandar um bom dia a cada um que está com o rádio ligado.

E que a paz esteja convosco. Quem tem propósito encontra forças para enfrentar os desafios. Quando sabemos por que lutamos, quase nenhum obstáculo é grande o suficiente para nos fazer desistir. 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

0: 8:04, Rádio Juventude FM 104,9, hoje sexta-feira, né? Tem gente que fica segunda, terça, quarta, quinta, só esperando a sexta, para dizer sextou, ó, sextou, sextou mesmo, hoje é sexta, amanhã é sábado e depois é domingo. E depois lá vem a segunda-feira de novo. Pois é, amados ouvintes, hoje, 11 de setembro, hoje, 25 anos, que aconteceu aquele problema lá em Nova York, nos Estados Unidos, né? Nova York foi o mais acentuado, foi o caso das Torres Gêmeas. Você lembra? Você estava onde? É? Você viu o avião entrando no prédio? Parecendo que era de brincadeira. Pois é, 25 anos hoje. 25 anos hoje. Aquele acidente. Houve lá, no, dois aviões entraram nos prédios da Torre Gêmeas, né? Depois outro que foi para o Pentágono, lá no estado da Virgínia. E outro caiu numa fazenda, né, que o pessoal se rebelaram contra os sequestradores. Aí a história. Pois é, amados ouvintes. Programa Hora do Corretor, sua revista diária de informações imobiliárias. 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Eu quero mandar um bom dia a todos vocês que estão me ouvindo, que ligaram o rádio. Olha, em todo povoado, em todo bairro, nestas oficinas, os taxistas, os mototaxistas, essa turma maravilhosa, transportando os nossos irmãos lagartenses, ou sergipanos, ou baianos, ou de qualquer parte do mundo, aqui em Lagarto. Um bom dia a todos. Bom dia mesmo. Pois é, hoje o programa Hora do Corretor, dia de sexta-feira, onde só tocaremos música dos nossos amigos lagartenses. Prepare-se aí para você ouvir os seus conterrâneos aí, os homens da musicalidade. Pois é, essa semana eu tive a honra de encontrar com meu amigo professor Calil. E ele perguntou: quando eu posso ir lá ao programa? Eu digo: escolha o dia, você é quem manda. Aqui a porta é aberta para todos vocês. Sejam bem-vindos. Quero mandar um bom dia também para o amigo Juvenal do Trio Chamego do Forró. O Juvenal, ele está se recuperando. Outro dia eu fui lá fazer uma visita. E assim que você puder, vá lá visitar o amigo Juvenal. Isso, Juvenal, lá no Alto da Boa Vista. Um forte abraço, Juvenal. Que maravilha, né? Também quero mandar um bom dia para Atenor Nunes, esse grande guerreiro da música lagartense. Quero mandar um bom dia também para Floriano Fonseca, o Floriano da banda Saco de Estopa. Um bom dia para o meu compadre, João Bosco, do Los Guaranis. Compadre João Bosco, do Los Guaranis. Um forte abraço. Essa turma da musicalidade lagartense. O brasileiro, você já preparou as músicas para hoje dos lagartenses? Então vamos de música aí, em seguida o apoio cultural.
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4: Oito horas e 18 minutos, Rádio Juventude FM 104,9, fazendo a diferença. Hoje, sexta-feira, sextou, já choveu cedinho, 6 horas da manhã, tava caindo água. Isso. Aí tem uma turma que diz, chove lá fora e pinga aqui dentro, né? É, aquela turma que gosta daquilo, do mé, da manguaça, da danada, da dita cuja, hein? Eita! 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
4: Oito horas e 34 minutos, Rádio Juventude FM 104,9, fazendo a diferença. E você está ouvindo o programa A Hora do Corretor. A Hora do Corretor é a sua revista diária de informações imobiliárias. Eu quero mandar um bom dia para Naldinho Alfaiate, o rei das calças. Eita, Naldinho forte. Para o Wilson, sobrinho do saudoso Nelson da Galinha. Para o Casa Grande. Não é qualquer casa, não. O homem é Casa Grande. Para Vera Lúcia, a esposa do Rosinaldo Fonte. A Elia Roque, lá na Secretaria de Saúde. Dona Valdeci, a esposa do Chico Ceará. Maria dos Perfumes. Dona Neuza, Helena Vieira, Maria e Gerson, lá no povoado. No povoado nada, Zé. Já foi povoado. Agora é bairro. Bairro Horta, é. Bairro Horta. Para Edilza do sindicato, lá no mesmo bairro. A comadre Miralda e Dona Ângela, aqui na Praça da Piedade. O Geraldo da farmácia, o Mala Cheia. O Ayrton da Eletro Santos, Aurelina, Cessé do Condomínio, meu amigo Cowboy da Gata, o Cowboy aí. Cowboy, vai ter festa esse final de semana, lá no rancho. Para o Pituzinho, Pedro da Farmácia, Paulo da Sulitex, Tonho da Chinerai, Ló Mecânico, Murilo Cabeleleiro. Eita, quanta gente boa que estão sintonizados aqui no nosso programa. Programa Hora do Corretor, que é sua revista diária de informações imobiliárias. 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Eu vou marcar para o Bolo Bom do meu amigo Nininho, do Bolo Bom. Lá a gente bebe uma água, toma um cafezinho, come um lanche. Não é verdade? 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Quero mandar um bom dia para Aderaldo, Aldemiro, Jorge, Luciano. Eles todos são irmãos. É. É os irmãos Metralha. Bom dia vai para Nivaldo, Chiquinho e também o Bastião e o Robson.

0: aqui na Casa Ideal. Também quero mandar um bom dia para a turma da lotérica. Isso. O brasileiro, vamos tocar a música dos Lagartenses? Vamos de música, em seguida o apoio cultural.
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3: Um abraço aí à nação forrozeira de Lagartenses.

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0: 8 horas e 52 minutos, Rádio Juventude FM 104,9. Sexta-feira, 11 de setembro. Quero mandar um bom dia para o amigo Dadá Letrista, para até uma forrozeira aqui. Tocamos a música anterior a essa de Melão e Melado. É da Thelma Forrozeira, a Thelma aqui abrilhantando nosso programa, tanto ao vivo quanto na gravação aí da música. Muito obrigado, Thelma. Isso. Bom dia vai para sua irmã Cristina e para Taninha lá no Aldemar de Carvalho, seu esposo Antônio Pezão, para o Fernandinho de João Miúdo, o Rogério de Tino. O Rogério é irmão da dona Luzineide lá do... Luziene, do restaurante lá do mercado. Para o Remédio Pintor. Veja o nome do homem. Remédio Pintor. Caboginho Serralheiro e seu auxiliar João Vitor. Lá na rua Tobias Barreto. Para Paulo Vieira, na rua de Simão Dias e Maria de Lourdes. Para o Rominho, é meu afilhado esse. Ítalo e Jailton de Zé Pequeno. Para Pecinha do ar-condicionado, Beto e Isaías aqui na Relojoaria Joia. Para o Guri Eletricista. Também quero mandar um bom dia para o Abel Costa. Para Pedrinho das Frutas Filé, lá na Várzea do Cágado. Para o Luan, que é aluno do professor Calil. Para o Miudinho, lá no Aldemar de Carvalho. Amados ouvintes, vou me despedir de vocês e o brasileiro ainda vai tocar uma música. Mas antes de despedir, eu tenho aquela mensagem e tenho também... É a palavra mágica, né? Olha, você sabe que a palavra mágica é gentileza. Por quê? Gentileza gera gentileza. Você fez o teste que eu falei para você ontem? Então faça. Gentileza gera gentileza. E a frase que eu deixo para você hoje é a seguinte: não se canse de se tornar uma pessoa melhor que você mesmo. Se você é bom, procure ficar melhor do que você. Certo? Dito isso, desejo uma ótima sexta-feira, excelente final de semana e até amanhã com fé em Deus!
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1: Juventude FM informa a hora certa.
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1: Muito bem, agora são 10 horas mais 5 minutos, 10 e 5 aqui na Juventude FM. Isso, sexta-feira, dia 11 de setembro de 2026. Estamos chegando para mais um programa para você até às 11 horas aqui na melhor da cidade, Juventude FM, a rádio que faz a diferença essa manhã de sexta-feira. Para você um ótimo dia, uma ótima manhã, não é isso? Muito bem. 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Aquele abraço, bom dia. 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Vida no campo, o melhor do campo pra você, tá bom? 10 horas mais 7 minutos, 10 e 7. Bom dia!

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3: Muito bem, agora são 10 horas mais 11 minutos, 10 e 11. Vamos às primeiras previsões astrais para esta sexta-feira, dia 11 de setembro, não é isso? Vamos lá para Áries, Touro e Gêmeos. Você de Áries, de 21 de março a 19 de abril. Você sentirá necessidade de organizar a rotina e melhorar a maneira como administra seu tempo. Todavia, acontecimentos inesperados poderão atrapalhar seus planos e exigir mudanças rápidas. Neste cenário, evite assumir muitas tarefas, por isso apenas tenderá a gerar desgastes e prejudicar sua produtividade. O ideal será estabelecer prioridades e respeitar os limites físicos e emocionais, é isso? Vamos lá para você de Touro, de 20 de abril a 20 de maio, você de Touro. Você desejará aproveitar os momentos de lazer, mas alguns afazeres da rotina poderão interferir nos seus planos. Nesse cenário, evite deixar as responsabilidades de lado com busca de satisfação imediata, sem transformar o tempo livre em mais uma fonte de cobranças. O ideal será buscar equilíbrio e se dedicar a atividades que favoreçam o bem-estar e a autoestima. Para você de Gêmeos, de 21 de maio a 20 de junho, né? Vamos lá, para você de Gêmeos, de 21 de maio a 20 de junho, será um dia favorável para se dedicar a atividades prazerosas e reconhecer suas capacidades. Ao mesmo tempo, mudanças inesperadas exigirão flexibilidade. Nesse contexto, você precisará encontrar em equilíbrio maior entre diversão e responsabilidade. Para tanto, procure organizar melhor o seu tempo e adaptar seus planos diante dos imprevistos, mas sem deixar de lado o que considera importante. Daqui a pouco tem Câncer, Leão e Virgem aqui no programa Ligação 104, 10 e 13.

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4: Muito bem, agora são 10 horas mais 16 minutos, 10 e 16 aqui na Juventude FM, nesta manhã maravilhosa de sexta-feira. Agora vamos para mais previsões para Câncer, Leão e Virgem. Você do signo de Câncer, né? Vamos lá então, aqui comigo, você do signo de Câncer, de 21 de junho a 22 de julho, você dedicará bastante atenção à organização da vida doméstica e das relações familiares. Inclusive, poderá perceber com clareza o que precisa ser ajustado dentro de casa. No entanto, algumas mudanças terão a interferir na programação. Evite, neste cenário, reagir de forma impulsiva. Em vez disso, procure conversar antes de tomar decisões que envolvam outras pessoas, tá bom? Para você de Leão, de 23 de julho a 22 de agosto, Leonino, Leonina, procure dedicar mais atenção às finanças, principalmente à forma como administrar seus recursos. Isso porque mudanças inesperadas nesse setor poderão levá-lo a rever prioridade ou a perceber quais hábitos precisam ser ajustados para organizar melhor a vida financeira. Ao longo desta quinta-feira, será importante ter cautela com compras motivadas por insatisfações momentâneas e avaliar as consequências antes de assumir novos compromissos, tá bom? Para você de Virgem, de 23 de agosto a 22 de setembro, você precisará dedicar mais atenção às necessidades pessoais e ao bem-estar físico. Ao longo do dia, haverá a oportunidade de reorganizar os hábitos, cuidar da aparência e fortalecer sua autoestima. Entretanto, a intensidade emocional poderá levá-la a oscilar entre o desejo de controlar tudo e a necessidade de mudanças. Por conta disso, evite decisões precipitadas diante de insegurança. Respeite os próprios limites. Daqui a pouco tem Libra, Escorpião e Sagitário aqui no programa Ligação 104. Aqui da sua e da nossa Juventude FM, tá bom? São 10 horas mais 18 minutos, 10 e 18.

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6: Muito bem, agora são 10 horas mais 22 minutos, 10h22 aqui na Juventude FM, nesta manhã maravilhosa de sexta-feira, não é isso? Agora vamos para mais previsões para Libra, Escorpião e Sagitário. Vamos lá então para você de Libra. É, de 23 de setembro a 22 de outubro, Libriano, Libriana, você buscará desacelerar para compreender melhor o que está acontecendo internamente. Contudo, situações inesperadas poderão interferir em seus planos e gerar irritação. Neste cenário, será importante não assumir compromissos apenas para agradar os outros e resolver momentos de silêncio, e reservar momentos de silêncio para organizar as emoções. Para você, Escorpião, de 23 de outubro a 21 de novembro, Escorpião, haverá a possibilidade de mudanças nas amizades, nos grupos e nos projetos coletivos, tornando necessário rever seus planos e expectativas. Inclusive, as atitudes de pessoas próximas poderão irritá-lo, irritá-la. Diante desse cenário, evite controlar as decisões dos outros. O ideal será flexibilizar, o ideal ter flexibilidade para ouvir diferentes perspectivas antes de tomar decisões. Para você de Sagitário, de 22 de novembro a 21 de dezembro, Sagitariano, Sagitariana, situações inesperadas poderão ocorrer no setor profissional, modificando suas prioridades e exigindo maior capacidade de adaptação. Embora haja desafios, esse novo cenário ajudará a perceber quais hábitos já não funcionam. Portanto, evite agir de forma impulsiva diante das transformações. Em vez disso, procure organizar melhor as suas tarefas e reduzir os excessos. Daqui a pouco tem Capricórnio, Aquário e Peixe aqui no programa Ligação 104.

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4: Muito bem, vamos agora às últimas previsões astrais para esta sexta-feira. Agora para Capricórnio, Aquário e Peixe, né? Aqui na Juventude FM, vamos lá para você de Capricórnio, de 22 de dezembro a 19 de janeiro. Mudanças inesperadas tenderão a interferir em seus planos e exigir flexibilidade. Embora haja desafios, esse novo cenário poderá ajudá-lo, ajudá-la a entender determinadas situações de maneira diferente da habitual. Evite, portanto, insistir em uma ideia fixa ou tirar conclusões antes de ouvir diferentes opiniões. Ao considerar novas alternativas, será possível alcançar com mais clareza e segurança. Para você de Aquário, de 20 de janeiro a a 18 de fevereiro, nesta sexta-feira, será necessário cuidado com questões financeiras e assuntos delicados. Isso porque mudanças inesperadas nesses setores poderão despertar insegurança. Evite, nesse contexto, tomar decisões precipitadas. Ao invés disso, procure compreender o que precisa ser reorganizado, dedicando mais atenção aos documentos e abandonando estratégias que já não trazem segurança, não é isso? Para você de peixe, de 19 de fevereiro a 20 de março, você precisará dedicar mais atenção aos relacionamentos, uma vez que poderá haver diferenças de expectativas ou mudanças inesperadas. Nesse setor, ao longo deste dia, evite reagir impulsivamente ou cobrar o outro de maneira excessiva. Busque compreender o que espera das parcerias e estabelecer limites claros.

0: Ao organizar os acordos e rever padrões antigos, será possível diminuir as tensões e ter mais clareza sobre os próprios sobre as próprias necessidades, tá bom? Tá aí as previsões de hoje para esta sexta-feira aqui na Juventude FM, no programa Ligação 104 aqui da Juventude FM. Agora são 10 horas mais 31 minutos, 10h31. Meu amigo Bicho do Mato tá na linha, vai falar comigo agora. Alô, Bicho do Mato, bom dia.
1: Bom dia, meu amigo Ailton Silva, bom dia todos os ouvintes da Juventude FM.
0: Beleza.
1: 104.9, a Rádio TV pra fazer a diferença.
0: Ok.
1: Rapaz, eu tava com saudade de falar com você no ar, viu?
0: Ô, rapaz, beleza.
1: O na tempo hora. Curto, né? E quando a gente na atividade, quando pensar que não, as horas já foram embora.
0: É verdade, mas hoje deu.
1: Mas hoje sextou, né? O final de semana chegou aí.
0: Isso.
1: E estamos aqui diretamente na área das oficinas, que ainda é o meu ponto forte, graças a Deus.
0: Isso, isso.
1: E hoje com a presença ilustre do meu conterrâneo, meu amigo Bibi Som, que é lá da cidade de Capela.
0: Ó, oh, rapaz, que beleza.
1: Na fita aqui em Lagarto.
0: Ó. Oh.
1: Tá a trabalho. E nós tive o privilégio de me encontrar com ele aqui, né?
0: Olha que beleza, né?
1: E o bom é isso, né? A gente vir de uma cidade pra outra e deixar boas amizades, saber que você é querido, né? Tem muita gente que não gosta, mas fazer o quê, né?
0: Oh, é, mas é assim mesmo.
1: Nem Jesus Cristo agradou a todo mundo, imagina eu que sou um bicho do mato pecador, né?
0: Muito bem, é isso, muito bem.
1: E após aí mandar um alô aí pra essa galerinha, né, que tá em sintonia. Uhum. Eu passei com minha unidade móvel do Picolé nas ruas da cidade e a galera, rapaz, eu gosto disso, só faço passão lá com a galera da Juventude FM, Jair Silva, Isaú Monteiro. Então, mandar alô aí pra Fabiano da Refrigeração, meus amigos Lelo, do Mocotó e a esposa Silvia, meu amigo Indinho Placador.
0: Uhum.
1: O Rinaldo Prata, né, que ontem não deu pra eu comparecer aí no programa de vocês aí, mas tava em casa ouvindo.
0: Certo.
1: Mandar um abraço pra ele. Osiel Loyola, Micael Lindolfo lá no Loyola. Uhum. Meu amigo Grilo, mototáxi, um grande amigo que está sempre ligadinho, transportando vidas.
0: Beleza.
1: E com fone de ouvido nas orelhas, como diz o outro, me ouvindo.
0: Isso.
1: A Dulce do Sindicato, a Helena Vieira.
0: Uhum.
1: É, Maria dos Perfumes, Dolores de Adriano, bairro Matinha. Meu amigo Hildo, lá de Simão Dias, que é um amigo aí que eu não conheço pessoalmente, mas é, como eu digo, na radiofonia sempre traz aquelas pessoas que admiram nosso trabalho aí através das ondas das rádios, então nós agradecemos, né?
0: Isso, isso.
1: Tem aqueles que a gente agrada, tem os que não agradam e por aí vai.
0: É verdade.
1: Zé Raimundo e Madame Anália, lá no Jardim Campo Novo, a Everalda, a Rainha do Folclore, o Silvestre lá da Madeireira.
0: Uhum.
1: E meu amigo Celso Chapista, é o bicho de ponta aqui da área.
0: Uhum.
1: É lá do grupo dos tufões, né? O grupo que não tem. É o grupo que não tem boi, né? Aqueles tufões.
0: É, aí
1: o primeiro chefe é eu e Pelio.
0: Aí eu tava ouvindo, eu sempre escuto uma rádio logo de madrugada, uma rádio Itabaiana, né? Aí, aí tem assim a vinheta. O cara toca o sino, velho. Acorda boi! Acorda boi!
1: E a boi? Tem que acordar de madrugada balançando a sineta pra ficar num canto da cidade e não se identifica, né?
0: É verdade, é verdade.
1: Luciano do Albano e Cachorrão lá do Albano estão ligadinhos ouvindo e desde já um bom final de semana, uma ótima sexta-feira pra você, Ailton.
0: Beleza.
1: E pra todos que fazem aí. Ó, meu amigo Maicon Filhos, né, que chega daqui a pouco aí às 11.
0: Já está por aqui, daqui a pouco já está se preparando ali pra...
1: Aí você toca aí Titãs.
0: Titãs.
1: Procurinha bem bonita do grupo Titãs e manda pra essa galerinha toda. E mais uma vez um abraço pro meu amigo Bibição, que é de lá da cidade de Capela.
0: Uhum.
1: E a esposa dele é a Clédina, minha grande amiga Clédina. E os filhotes. A família, né? Uma família abençoada, uma família boa que eu deixei lá, um grandes amigos. Valeu, Jetinho. Aquele abraço, meu irmão. Fica todos com Deus.
0: Valeu, beleza. Tá aí nosso amigo Bicho do Mato aí pela rua da cidade. Ouvindo a gente. Beleza, beleza. Vamos ver aqui. Tá aí então, Titãs pra você, 10h36.

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3: Muito bem, agora são 10 horas mais 34 minutos, 10h34 aqui na Juventude FM. A nossa amiga Valdina mandou aqui um áudio aqui pra gente, parabenizando aí o nosso amigo José Raimundo. Vamos ouvir então. Deixa eu ver aqui, muito bem. Alô, amiga Valdina, bom dia.
4: Bom dia, Jailton Silva, bom dia, amigo Jailton. Eu gostaria que você passasse as músicas do programa para oferecer o aniversário antes de hoje. É nosso amigo José Raimundo do Jardim Campo Novo e sua irmã também está aniversariando, que é os filhos, né, de nossa amiga Madame Anália. Eu desejo para eles dois muitas felicidades, muitos anos de vida, muita saúde, muitas realizações, vida longa, que eles sejam muito felizes, que eles venham realizar todos os sonhos deles. Parabéns, amigos, pelo dia de vocês e para todo aniversariante de hoje, viu? Jailton, aqui é Valdina do Barro Loyola, estou te ouvindo, e Zé Raimundo também, viu, aniversariante de hoje. É ele e a irmã.
3: E a nossa amiga Valdina, parabenizando nosso amigo José Raimundo, Tico José, lá do Jardim Campo Novo, também a Madame Ana e toda a turma aí do Jardim Campo Novo, hoje está em festa, porque hoje o bolo é grande aí, com o aniversário do nosso amigo e irmão aí, o José Raimundo, parabéns!

Então, parabéns aí ao nosso amigo aí, José Raimundo, do Jardim Campo Novo, completando mais uma primavera hoje também, ele também, a sua irmã, né? E a todos os aniversariantes do dia, que Deus dê muita saúde, muita paz e muitos anos de vida. Parabéns!

0: Bom tempo para Jair Silva. Se não der tempo, mas você fala. Eu estou pedindo os parabéns, desejando os parabéns para Zé Raimundo, filho da Madame Nália. Deus dê muitos anos de vida a ele, saúde, paz, sabedoria, livramento, tudo de bom na vida dele, da família dele. Eu admiro muito a pessoa dele, apesar de não conhecer, mas pretendo conhecer pessoalmente todos eles, a mãe e os filhos. Que Deus abençoe ele, que essa data se prolongue por muitos e muitos anos, e se der tempo, passa a música de hit, parabéns para ele e para todos os aniversariantes do dia. E ofereço para todas minhas amigas, todos meus amigos, que eu falo todos os dias.
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2: Muito bem, tá aí a comadre Dolores da Matinha, né? Mandou um áudio aí parabenizando nosso amigo Zé Raimundo aí no Jardim Campo Novo, tá bom? Um abraço a todos. Não vai dar tempo mais pra tocar música, porque vamos ao Apoio Cultural. Eu volto agora segunda-feira às 10 da manhã com mais um Ligação 104. Na sequência tem Apoio Cultural, depois tem ele, Maicon Cílios, com o programa Fala Empreendedor. Daqui a pouco, um abraço a todos, um bom final de semana.

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1: Juventude FM informa a hora certa.
2: 10:52.
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Fala Empreendedor, muito bom dia. Nesse dia abençoado que nós temos para desbravar, para viver a vida. Hoje, dia 11 de setembro de 2026, essa sexta-feira, esse dia que nós temos para continuar avançando, esse é o episódio de número 42 do podcast Fala Empreendedor, e obrigado por você estar conectado conosco ao vivo aqui pela Juventude FM 104,9.

0: Fala Empreendedor está no ar e hoje nós temos a presença dele, o Fábio Venâncio, do Blue Delivery, o aplicativo de delivery que já está em Lagarto, está também em Ubaúba. E hoje ele está aqui e a gente vai bater um papo daqui a pouco, mas eu já abro o microfone para ele desejar um bom dia para você que está nos ouvindo nesse momento. Bom dia, Fábio.
1: Bom dia, Maico. Bom dia a você que nos ouve. É com muito prazer que eu estou aqui hoje para conversar, ter esse bate-papo sobre o Blue Delivery. Para mim, uma oportunidade única e eu sou grato por isso. Espero contribuir aí nessa conversa, né, e explicar sobre como funciona essa plataforma, como ela é, para que vocês conheçam melhor.
0: É isso aí e o bate-papo vai rolar daqui a pouquinho. Muito obrigado a você que está conectado conosco ao vivo pela Juventude FM 104,9. E você já pode compartilhar aqui com seus amigos, com seus conhecidos, essa transmissão, para que mais pessoas tenham acesso a esse conteúdo. A gente está aqui com esse objetivo, esse é o nosso propósito, ser aqui uma plataforma, ser um local, ser um canal que viabilize projetos, ideias que fazem a diferença, elas sejam difundidas e cheguem até você com qualidade. E hoje a gente vai bater um papo especial com ele, com o Fábio Venâncio. Também no estúdio aqui está o Eduardo, o parceiro dele. Hoje esse bate-papo será com o Fábio, mas em breve também com o Eduardo, para que a gente possa conversar. E eu te digo, você que está me ouvindo agora, talvez você pense que é tarde demais para empreender, para fazer algo diferente. Eu te digo, a vida é agora. Aproveite o tempo agora. Na verdade, as coisas acontecem não porque nós sonhamos, mas porque nós colocamos em prática. E muito forte eu tenho pensado sobre isso, que é, às vezes muita gente busca a perfeição em fazer as coisas. Mas eu te digo nesse dia, não é sobre perfeição, é sobre excelência. Comece, comece do jeito que você está, com as condições que você tem. E aí você vai melhorando, aprimorando, porque se você nunca começar, você nunca vai realizar. Se tudo tem um início, e nem sempre os inícios são grandões, são de pleno sucesso. Os inícios, eles são desafiadores. Então, eu te encorajo hoje, empreendedor. Você quer ampliar seu negócio? Comece. Quer colocar um produto novo? Comece. Comece do jeito que você acredita. E você vai aprimorando, vai ouvindo os feedbacks, vai ouvindo as sugestões aí dos seus clientes, da comunidade, e você vai aprimorando. Mas comece. Sonhar é muito bom. Mas acordar e viver a realidade e conquistar é bem melhor. Então eu te encorajo hoje a você começar. Fala Empreendedor está no ar. 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
0: Nós vamos iniciar agora a nossa transmissão ao vivo pelo Instagram. E você pode nos acompanhar através do Instagram. Hoje, dia 11 de setembro, sexta-feira, 11 de setembro de 2026, esse é o episódio de número 42. Estamos ao vivo pela Juventude FM 104,9 e também pelo Instagram. Estamos hoje aqui com ele, com o Fábio Venâncio, do Blue Delivery. Fábio, que bom te receber aqui hoje. Fique à vontade nesse dia, vamos bater um papo sobre esse projeto que está em andamento. Fábio por Fábio, quem é o Fábio Venâncio?
1: Ótimo, eu que agradeço pela oportunidade mais uma vez. Bom, meu nome é Fábio, né, tenho 25 anos, sou nascido em Estância, mas cresci em Ubaúba, né, lá fiquei até os meus 21 anos. Meu pai é Arnaldo Pintor e Leninha do Sorvete, são bem conhecidos na região, inclusive. Com 21 anos, eu ingressei na Faculdade de Ciências Econômicas, no curso de Ciências Econômicas, na Universidade Federal de Sergipe. Lá eu pude compreender as questões mercadológicas com mais amplitude também. Iniciei o estágio lá na Agite, né, onde pude também compreender com maior propriedade como funcionam essas startups também. Então, isso agregou bastante a mim como pessoa. Também sou cristão, gosto de Bíblia, gosto de pessoas, gosto de entender problemas e gosto de dialogar e conversar também. Tá? Gosto de música também, sou muito apaixonado por esse âmbito. Tá, então esse é o Fábio.
0: Esse é o Fábio, completão aí. 20 quantos anos?
1: 25.
0: 25 anos. Fábio, então, que bom. E o músico, ele tem uma mentalidade criativa, né? Então, isso está na sua natureza, essa mentalidade criativa. Que bom que você disponibilizou esse tempo para nós, Fábio. E eu gostaria de saber como começou a sua história empreendedora, como tudo começou.
1: Ótimo. É uma história ampla, assim, sabe? Porque aos 18 anos, 18 para 19, assim, eu comecei a vender fone sem fio lá em Ubaúba. E não só fone sem fio, mas também produtos importados, sabe? E aquilo me fez compreender também esse mundo dos negócios, o que as pessoas precisavam, né? Essa demanda que eles tinham, né? Por isso. E esse contato, essas conexões que eu fiz com outras pessoas de outras cidades também vizinha, né? Me dava bastante ânimo para querer continuar mais naquilo. Né? E depois, quando eu ingressei já na faculdade, no curso de economia, também eu pude entrar dentro desse ecossistema, né? Através da Agite. E lá a gente lidava com vitrines de startups, por exemplo. A gente organizava eventos onde tinha empresa, onde tinha pessoas que demonstravam o seu conhecimento ali na universidade. Isso me fortaleceu assim com essa ideia de empreendedor. Então, esse é o Fábio empreendedor.
0: Muito bom. Uma coisa interessante, Fábio, que você falou no início, é esse gostar de pessoas, né? Uhum. Gostar de Bíblia, gostar de pessoas. Então, não faz sentido fazer negócio se não se conectar com as pessoas. As IAs, os agentes de inteligência artificial, eles vão se conectar, mas de uma maneira muito fria. E o ser humano é que tem essa habilidade mesmo de se conectar com pessoas. E isso é muito bom, isso é um bom princípio, uhum. Entender que humano é que trata com humano, isso é muito interessante. Apesar que a gente está no mundo aí tecnológico das inteligências artificiais dominando. Como é que você vê isso, cara?
1: Cara, é muito interessante esse ponto de vista. Porque, assim, nós observamos o mundo como ele vem se desenvolvendo, sabe? As IAs, as tecnologias. E a gente, nós começamos quando abrimos o Instagram, por exemplo, os vídeos passam a ser de 5 segundos, 10 segundos. E isso acaba fugindo até da nossa naturalidade quanto pessoa, né? No diálogo com as pessoas, conhecemos elas, temos aquelas relações profundas e isso acaba, de certo modo, é bom para o mercado, esse ingresso da tecnologia, mas para questões humanas pode ser perigosas também se a gente não conciliar
0: muito bom
1: as duas perspectivas, sabe? Então é bastante interessante
0: isso. Tem que ponderar. Eu sei que você gosta de tecnologia. Seu produto é altamente tecnológico, uhum. A gente vai falar sobre isso também. E essa história sua de trabalhar no interior, vendendo fone sem fio, lidando com demandas, é um desafio.
1: Uhum.
0: E eu gostaria que você falasse para nós quais foram os seus principais desafios, ou se tem sido também ainda, como é que você lida com isso, quais são esses desafios desse mundo de empreendimento?
1: Perfeito. Essa é uma excelente pergunta, na verdade. Nesse âmbito de iniciar para vender produtos importados, teve muitos desafios, principalmente questões de logística. Então, tinha bastante contato com motorista das corporate houses para enviar o produto também. Então, a gente lidava com esses problemas e também apresentava soluções. Quando a gente parte para o Blue Delivery, e quando eu penso em desafio, a gente sempre associa para expansão, sabe? E aqui, expansão, aprofundando esse termo em duas vertentes, primeiro, a expansão regional e, segundo, a expansão de estabelecimento, a gente tem essa conscientização de que queremos, sim, expandir, mas conscientemente. Como? Regional, não podemos começar a crescer para outras regiões sem fazer um bom relacionamento com as regiões já estabelecidas.
0: Muito bom.
1: Tanto Umbaúba quanto Lagarto. Então, o nosso foco principal é expandir, sim, mas conscientemente. Já partindo para os estabelecimentos, também a relação é a mesma. Nós prezamos bastante por ter uma boa relação com eles, estar presente nesse sentido. E à medida que avançamos nesse sentido de relação com outros também, com outros estabelecimentos, com outros cadastros, nós pensamos nessa conscientização de estar presente com eles, sabe? E ter esse crescimento gradual, mas consciente nesse sentido.
0: Muito bom essa questão dessa conexão, muito presencial, muito humana, né? Muito presente. Obrigado a você que está conectado conosco, você que nos ouve ao vivo pela Juventude FM 104,9, fazendo a diferença. Obrigado você que está conectado conosco via Instagram. A Verbo da Vida Itabaiana conectada conosco, Eduardo Azevedo, o Júnior Confecções Júnior, um forte abraço para ti em Lagarto. O Blue Delivery aqui, o Harrison Tibúcio, o Dicas Lagarto, obrigado por estar conectado conosco aqui. E tem mais pessoas se conectando agora. Você também pode compartilhar essa live com mais pessoas, para que mais pessoas tenham acesso a esse conteúdo. A gente está aqui hoje com ele, com o Fábio Venâncio, do Blue Delivery. E ele tem uma história interessante para compartilhar sobre essa solução que chegou em Lagarto desde março, é isso?
1: Isso.
0: Fala para nós o que é o Blue Delivery.
1: Perfeito. O Blue Delivery, ela é uma plataforma, um aplicativo em que ele intermedia o usuário ao estabelecimento. Então tem essa conexão, esse é o propósito fim, né? E ele tem dois apps especificamente, um aplicativo para o estabelecimento e outro aplicativo para o
0: usuário.
1: Pro usuário, entendeu?
0: Pro
1: e aí
0: final.
1: No aplicativo para os parceiros, né? Ele tem todo o portfólio dos produtos, os pedidos que chegam e também a parte gerencial. Já o de consumidor final, que é para o usuário, ele pode pedir, né? Ele pode acompanhar os carrinhos também, que ele vai selecionando à medida que usa, e também acompanhando como está sendo os cupons dentro da plataforma. Então, esse é o Blue Delivery.
0: Ele resolve aí esse problema de quem quer vender e quem quer comprar.
1: Exatamente.
0: Ele aproxima isso aí. Em Lagarto, nós temos um aplicativo, o Quero Delivery, que é bem conhecido. E só para a gente comparar, e quem está ouvindo comparar, no sentido de entender funcionalidade, então, basicamente, ele tem como base essa funcionalidade de venda de uma loja lá do estabelecimento, nesse aplicativo, para que o usuário possa comprar. Desde quando mesmo o Blue Delivery chegou aqui em Lagarto?
1: Olha, nós iniciamos a operação em março, né, em Lagarto, mas a primeira cidade que nós tivemos como base para teste foi Umbaúba. Essa foi o pontapé inicial. Depois migramos para cá, enfrentamos desafios, sim, mas temos boas perspectivas para a cidade de Lagarto. Acreditamos muito nesse potencial aí. E pode agregar bastante no contexto social também, sabe? Empregabilidade nesse sentido. Então, nós temos essa visão para além do mundo tecnológico.
0: Muito bom. E quando você fala em desafios, na verdade, é um grande desafio. Uhum. E eu gostaria que você falasse um pouco como vocês lidam com isso, porque vocês iniciaram lá em Umbaúba. E por que Lagarto?
1: Ótima pergunta, né? Nós temos bastante desafios, né, no decorrer dos dias. Nós iniciamos o desenvolvimento do aplicativo há um ano e dois meses nessa faixa. Então, teve bastante feedback de pessoas também, sabe? E aí, quando iniciamos em Umbaúba, também tivemos vários feedbacks dos estabelecimentos e a gente coletava esse feedback como nós estávamos na linha de frente, sabe? Entendendo o problema mesmo.
0: Muito
1: então,
0: bom.
1: Era uma linha direta, né? A gente via o que acontecia, os problemas que tinham nesse mercado, e a gente já fazia uma reunião na terça, por exemplo, sabe? E aí nós pensamos nesse processo. E aí decidimos iniciar em Umbaúba, porque é uma cidade bastante atraente aos nossos olhos, mas que era pequeno e nós podíamos testar melhor o aplicativo para depois avançarmos para Lagarto. Isso é um ponto central. Lagarto é uma cidade excelente para iniciar negócio, sabe? Então, nós tínhamos essa visão. E aqui tem mais pessoas do Blue Delivery, sabe? Da região, inclusive, né? Que iniciou, tá com o time. Tanto a Juliana, o Erisso também, o Eduardo está aqui conosco.
0: Está aqui conosco no estúdio.
1: Né? Então, essa presença dessas pessoas foi fundamental para a gente migrar também para Lagarto. Né? Então, esse foi o início, assim, sabe? O pensar Lagarto.
0: Muito bom. E entendendo que no início da nossa conversa, antes de entrarmos no ar, você falou que tem crescido o número de usuários e de uma maneira exponencial aí. Uhum. E eu creio que vai crescer muito mais. E é necessário a gente ter alternativas. Todo serviço necessita de alternativa. Então, creio que a proposta Blue Delivery é trazer diferenciais também para esse mercado. Um abraço forte para todas as pessoas em Ubaúba que estão conectadas conosco, aos parceiros do Blue Delivery em Ubaúba, essa cidade maravilhosa, essa região maravilhosa. Obrigado também a você que nos ouve pela Juventude FM agora, 104,9. Obrigado a Matheus Viana, ao Rose, Rose Special, os nomes de usuários do Instagram aqui eu tenho que ler. A Lara Maia, a Mariana Rabelo, tá? Se eu falei algum nome aqui diferente, você que está se conectado conosco, escreve aqui, me corrija aqui nos comentários, tá? Muito obrigado por sua participação conosco aqui, está bem movimentado aqui, o pessoal se conectando pelo Instagram. E você pode ir compartilhando essa transmissão com mais pessoas. A gente está com ele aqui ao vivo, o Venâncio aqui, para falar sobre o Fábio Venâncio, sobre o Blue Delivery. E como é que funciona para quem quer se tornar um parceiro em Lagarto? Alguém que tem um estabelecimento, como é o procedimento, como é que funciona isso?
1: Perfeito. É bem

0: simples, né? Para que ele possa, para que o parceiro, o empreendedor, possa cadastrar sua plataforma dentro do Blue Delivery, nós temos as redes sociais disponíveis, né, pelo Instagram também. Por exemplo, tem o Blue Parceiros, ele pode entrar em contato, a gente está ativo, pode responder, pode cadastrar também, já sai na hora, inclusive. Tem o bluedelivery.lagarto, né, que esse é específico.
1: É no Instagram.
0: No Instagram, isso. E aí tem o bluedelivery.umbaúba também, para a região de Umbaúba. E o Blue Delivery geral. Então, entrando em contato com qualquer uma dessas redes que eu mencionei, nós estamos ativos e fazemos o cadastro na hora.
1: E falando sobre diferenciais, olha, tem uma mensagem para ti aqui, a Mariana Rabelo, ela diz: Fábio é um ótimo profissional. Olha, o elogio aqui.
0: Muito obrigado.
1: Mariana, obrigado aí por sua mensagem. Você que está conectado conosco, fique à vontade para enviar perguntas, fazer seus comentários. A gente aprecia essa participação, a gente entende que estamos aqui para o público empreendedor, para você que se interessa por esse tipo de conteúdo, conteúdo relevante. E faz parte esse podcast, o Fala Empreendedor, da visão da Juventude FM, que é fazendo a diferença, é realmente entregar conteúdo relevante. E você tão jovem, está envolvido em um projeto tão grandão para alcançar uma região, para entregar resultado, para que empresas possam ser beneficiadas e pessoas, o cliente final também. Uhum. Fábio, falando aí de diferenciais que seu aplicativo, o Blue Delivery, tem, em comparação com o que já tem no mercado, fala para nós aí alguns diferenciais para que quem está ouvindo possa entender esses diferenciais.
0: Perfeito. Essa é uma boa pergunta, gosto bastante. Inclusive, a gente discute muito em reunião, né, Eduardo? E quando a gente olha, até quando nós entramos nesse mercado, né, um dos pontos que analisamos bastante foi a barreira à entrada. Barreira à entrada, isso é quanto de concorrentes tem no mercado, sabe? E quanto maior a barreira à entrada, isso significa que há uma maior margem quando a empresa estabelece, né? E voltando para a pergunta, nós temos alguns diferenciais gerenciais. Temos o diferencial de relação também, direta com os estabelecimentos, né? E, para além dessas coisas, há os cupons também, que nós fazemos, né? Tanto compartilhado com o estabelecimento
1: parceiro,
0: quanto diretamente por nós mesmos, estabelecendo assim essa relação. Dentro da plataforma do Blue Parceiros, é muito interessante também citar isso, há também o cadastro de funcionários, né? Então, os funcionários têm acesso à plataforma. Por exemplo, se o empreendedor tem um funcionário que é cozinheiro, então, cadastra ele lá como cozinheiro, ele tem acesso para realizar pedidos, etc. Se o empreendedor tem um funcionário que é gerente, ele tem todo o acesso do dashboard, etc. Então, a gente disponibiliza esses aspectos. Outra coisa que é muito interessante de citar, nós temos também pedidos à retirada, né? Isso é um diferencial, né? Ou seja, se o usuário quer comprar algo, mas para amanhã, por exemplo, meio-dia, eu posso fazer isso no Blue.
1: Então, sabe? Seria um agendamento de pedido.
0: Agendamento de pedido, exatamente. Né? E para além desses fatores, algo que é muito interessante também, a delimitação do frete, do custo, é por KM, não é por bairro, embora o estabelecimento possa colocar essa opção também.
1: Então, para recapitular esses diferenciais que são importantes, então, primeiro, o usuário final, ele pode comprar de um estabelecimento de maneira agendada. Então, isso. Se ele quer para que essa retirada seja feita amanhã, ele pode fazer o pedido hoje.
0: Isso.
1: E já garantir aquele produto hoje. Olha aí você que está ouvindo, você é empreendedor que busca uma solução que vai resolver essa necessidade de agendamento. E principalmente para datas comemorativas, onde o estabelecimento tem um planejamento melhor. Então, veja como é importante essa funcionalidade de o seu cliente final poder agendar para retirar um dia depois. E tem um prazo de data ou é sempre um dia depois? Como é que funciona isso?
0: Não há um prazo específico. Se, por exemplo,

0: a pessoa comprar hoje e quiser retirar no sábado, pode fazer isso. Mas, no entanto, dentro da plataforma, o estabelecimento ele limita, né? Ele personaliza os dias que ele aceita e os horários também.
1: Ah, entendi. Importante. Então já pré-programa esses dias disponíveis.
0: Exatamente.
1: Em que o cliente final pode escolher dentre esses dias que o estabelecimento vai definir.
0: Perfeito, exatamente.
1: Muito bom. Muito bom essa funcionalidade, e isso é um ponto relevante, é um diferencial entre os aplicativos da região. E você falou também sobre essa questão de cupons, que é algo muito agressivo, interessante, agressivo no bom sentido, porque quem aqui não gosta de um cupom? Como a gente fala aqui no Brasil, um cupomzinho, né? Um cupom de desconto, né? Então, fala mais sobre isso, como é que funciona essa questão de cupons.
0: Perfeito. Como eu mencionei anteriormente, temos o cupom compartilhado, né, que é justamente com o estabelecimento, onde tanto ele pode propor a ideia de como seria o cupom, como nós podemos também propor a ideia de como seria. E tem os cupons direto, que é justamente quando nós fazemos em datas especiais, por exemplo, sabe? E o cupom, ele sempre visa, além de dar uma oportunidade de crescimento da margem do empreendedor, diminuir drasticamente o preço, né, daquele produto, né? Então, isso é um diferencial nesse campo específico.
1: Um atrativo mesmo. É. Muito bom.
0: E aí também vale citar que a gente trabalha também em outros meios de gamificação, sabe? Para a gente propor na plataforma. Depois o Eduardo vai dizer: Fábio, não conte isso, não. Mas isso, também está sendo trabalhado. Aqui, é um spoiler.
1: Tem coisa boa chegando.
0: Tem coisa boa chegando aí.
1: E isso é bom porque essa mentalidade de sempre oferecer soluções, de oferecer coisas que funcionem de maneira boa. Porque a coisa é boa quando é boa para todo mundo, para o cliente final e para o estabelecimento e para a plataforma também. Né? Eu vi no início, antes da gente conectar aqui ao vivo, que você falou sobre um diferencial que o usuário final não paga nenhuma taxa. Fala sobre isso, é verdade mesmo isso?
0: Perfeito. No Blue Delivery não tem mensalidade. Né? Então, não tem uma taxa de vou pagar R$50, R$100 mensalmente.
1: Para manter, fixo.
0: E além disso, o usuário também não paga, né, uma taxa de 50 centavos por pedido, R$1, sabe? É livre disso. Né? Então, é um diferencial também, inclusive.
1: E isso é muito importante, inclusive até aplicativos americanos como o DoorDash, a Uber Eats lá nos Estados Unidos, eles têm uma taxa de serviço. Então, seu aplicativo aqui é um diferencial. Então, e esses aplicativos estrangeiros que operam lá, e o iFood no Brasil também, então, esse diferencial seu realmente é relevante porque o cliente final não sente nenhum tipo de cobrança, então é benefício. Veja o diferencial empreendedor para você que quer uma solução que não vai onerar para o seu cliente e também para o seu estabelecimento, você não precisa ter a preocupação de ter uma mensalidade para isso. Então, isso já desafoga um pouco. Muito obrigado a Débora, conectada conosco, a Débora HLP, a Tainara, blogueira, conectada conosco também, a Aline Pereira. Muito obrigado pela audiência aqui no Fala Empreendedor, transmitido ao vivo pelo Instagram e também transmitido ao vivo pela Juventude FM. Nós estamos aqui nos estúdios da Juventude FM, no estúdio João Costa, e estamos com ele, com o Fábio Venâncio, falando do Blue Delivery, que está disponível para todo estabelecimento em Lagarto. Perguntas. O Blue Delivery é apenas para estabelecimentos que vendem comida? Sim ou não?
0: Não. É para todos os estabelecimentos de todos os setores do mercado. Então, se o empreendedor ele vende varejo, vestuário, por exemplo, pode cadastrar na plataforma também. Farmácia, sabe? Todos os estabelecimentos. Celulares, capim de celular também, entende? Então, é muito mais abrangente do que só comida, sabe? Só alimentos, nesse sentido.
1: Muito bom. Então, você que nos escuta agora, você que tem uma bijuteria, vende bijuteria, Você que vende, foi um produto aí tangencial que pode comercializar, que é lícito comercializar. Ah. Então, Blue Delivery é a plataforma para você testar, para você usar. Tá? E a Blue Delivery está disponível para você. E o Fábio vai reforçar aqui quais os canais para que você possa acessar e como é que baixa esse aplicativo. Fala aí como é que está lá na loja do aplicativo.
0: Perfeito. Para baixar o Blue Delivery, é só digitar

0: tranquilo, não demora nenhum dia.
1: Muito bom. E vamos soletrar, Fábio, soletra como é essa palavra blue, que é uma palavra que tem aí o início de uma palavra estrangeira. Então, fala para quem está ouvindo saber como digitar essa palavra blue.
0: Perfeito. É blue, como é que se escreve? É B-L-O-U, sabe? Blue. E aí tem, se não aparecer pesquisando assim, coloco D-E-L-I-V-Y, que é o delivery. Então, é, já colocando as iniciais, creio eu que já apareça também no Play Store ou na Apple. Então, é bastante interessante citar isso. Outro ponto muito interessante é que o parceiro, o empreendedor, pode também cadastrar, né, sua plataforma via site, né, no www.bluedelivery.com. Sabe? Então, é importante citar isso.
1: Muito importante citar isso, porque alguém pode querer acessar o site agora. Obrigado ao Adonai Farias, contador, a Marisa Patrícia Fontes, a Gilvanda Alcântara, a Aline Pereira, conectadas conosco aqui pelo Instagram. Muito obrigado por essa audiência. E a você também que nos ouve pela Juventude FM 104,9. Nós estamos aqui batendo papo legal com Fábio Venâncio, do Blue Delivery, uma solução de delivery para... Olha, aqui já tem uma Mariana Rabelo dizendo, já quero o Blue Delivery aqui em São Cristóvão também. Pessoal de São Cristóvão, Sergipe, obrigado pela audiência, a Mariana. Mariana Rabelo, tá aí. Já tem... São Cristóvão está chamando já.
0: Olha aí. Estamos chegando, viu?
1: A expansão chegando. Agora, me fala uma coisa. Esse modelo, cada startup, cada negócio tem um foco. Tem um foco, tem um nicho, tem aí um objetivo. Vocês, o foco de vocês são as capitais, é o interior. Como que está configurado essa meta de vocês aí? Como
0: é perfeito. Que tá? Importante isso. Nossa meta é o interior. Né? Não temos uma meta fixa da capital, mas também não descartamos. É uma boa oportunidade, inclusive, no futuro. Mas nosso foco é no interior. Primeiramente, estabilizar as cidades já iniciadas, como Umbaúba e Lagarto. Aí depois vamos para as cidades vizinhas a essas, sabe? Então essa é a mentalidade hoje, focar no interior.
1: Né? Muito bom. E tem um fator relevante, eu queria que você comentasse, você tem melhores dados do que eu, já que você teve que planejar para iniciar seu negócio. A gente tem empresas como Uber Eats, lá em Aracaju. Tem, no interior tem o iFood. Uhum. Então, são empresas aí grandonas, gigantescas, né, que estão aí atuando com esses serviços. Mas essas empresas não enxergam os diferenciais que o interior tem. E eu gostaria que você reforçasse. E eu vejo um diferencial que a sua empresa tem, que é muito forte, é essa acessibilidade de facear, de manter contato com o parceiro. Porque você não consegue falar com o gestor do iFood. Uhum. Eu não consigo falar, então você não consegue falar facilmente. Mas consegue falar com o Fábio, com o Eduardo, com a equipe. Fala mais desses diferenciais que seu app tem em detrimento a esses outros.
0: Perfeito. Bom, essa é uma boa pergunta. Porque isso mexe também com a barreira à entrada. Ou seja, já tem uns players já estabelecidos na capital, como o iFood também, né? E no interior também alguns, né? Como o Lagarto, o iFood. Lagarto?
1: O Quero Delivery.
0: Tabaiana, né? Acho que
1: tem,
0: algum desses
1: tem
0: dois.
1: Tabaiana
0: tem. Ok. Perfeito. Quando tem esses players já estabelecidos, há uma barreira à entrada, então a margem tende a ser legal nesse sentido. Né? E eles não veem essa necessidade de ir para o interior por questões de logística também e questões de gestão, sabe? Como a gente tem essa facilidade de estar no interior, nossas famílias estão no interior também, então isso se torna fácil, se torna um trabalho tranquilo também, embora com desafios, e creio que seja esse impasses também, porque eles precisam realizar estudos de viabilidade econômica no interior também, sabe? Então tem todo esses esquemas aí.
1: E também os custos, muito dispendioso. Sim. Ter um aplicativo gigantesco desse para o parceiro. Uhum. Né? É uma taxa bem agressiva. Tem uma mensagem da Gilvanda Alcântara, ela diz, ótima entrevista, melhor ainda só a qualidade do aplicativo Blue Delivery, super indico. Então tem uma

0: Zona aí.
1: Olha só.
0: A Gilvanda, um abraço aí. Vocês conhecem a Gilvanda?
1: Conhecemos.
0: Olha lá, Gilvanda. Conhecemos. Obrigado pela conexão. Nossa. Tem mais perguntas para ti aqui, Fábio, nessa entrevista hoje. E, de fato, fala aí, a gente já explicou como que os parceiros podem se conectar, o site, né, bluedelivery.com, e as pessoas, os usuários, como é que eles fazem para ter esse aplicativo? Como é que eles encontram lá esse aplicativo? Repete aí para nós.
1: Perfeito. É bem simples, né? Está disponível o aplicativo na Apple e também na Play Store. Né? Então, entrando nessas duas plataformas e pesquisando, digitando BLUO, que é o Blue, já aparece o Blue Delivery. E aí pode baixar, se cadastrar, é bem rápido e simples.
0: É o azulzinho.
1: É o azulzinho, é. Quando vê o Blue Delivery azulzinho ali, é ele.
0: É o azulzinho, fazendo a diferença. Vamos lá. Sobre esses desafios que você falou, eu gostaria também que você falasse para os empreendedores que estão aqui agora nos ouvindo, as pessoas que também têm ideias para colocar em prática. Fala para nós desses desafios de você se conectar, como foi esse início? Você se conectou com algum amigo lá na faculdade? Esses desafios que você enfrentou, fala para nós como que você enfrentou esses desafios.
1: Perfeito. Creio que essa pergunta é boa, porque ela envolve o empreendedor e o pessoal também. Isso é interessante. Creio eu que, no decorrer do caminho, isso é muito importante, é bom estar na condição de ouvinte, sabe? Quando a gente está desenvolvendo alguma coisa, quando a gente está propondo algo, quando a gente está caminhando nesse sentido da vida, é muito importante que as pessoas que estejam no caminho, elas também nos direcionem, porque aí a gente pode voltar, né, a um caminho anterior e dizer, não, eu vou por aqui porque aquele caminho já foi trilhado, sabe? Então, é muito importante isso para a vida e para o eu empreendedor. Então, eu sempre busco enxergar por essas perspectivas os desafios. Por exemplo, estar aqui no podcast é um desafio. E aí eu enxerguei, pô, é legal, vou participar, vou compreender esse universo, vou conhecer o Maicon, que tem muito a agregar também, e vou aprender com ele. Talvez alguns caminhos a gente já vai por outro, sabe? Então, creio eu ter essa perspectiva. Também a perspectiva comunitária, do sentido da coisa, também ajuda bastante, né? Porque quando a gente se reúne e começa a conversar sobre algo, a gente vê que aquele algo já sai diferente daquilo que
0: Exatamente.
1: A gente conversou. Então, é muito importante isso, né? Essa comunicação com as outras pessoas ajuda bastante. Nós, com os estabelecimentos, ouvindo eles, sabe? Com os usuários que dão feedback, isso ajuda demais a construir o Blue. A gente começou, eu digo, repito, a gente, né, na reunião, começou com a ideia, se transformou em outra, sabe? E assim é o caminho.
0: Muito bom. E é muito forte quando você começa a falar. Tem pelo menos três coisas que são aqui lições para nós, da sua vida aqui sendo comunicada ao vivo aqui. E isso não está no script, tá? A primeira coisa que você... É muito forte sua, é sobre essa questão da audição, da escuta. A escuta realmente é altamente necessária. Quem não ouve bem, não vai falar bem, não vai responder bem, não vai interagir bem. Então, você carrega isso muito forte. Então, isso é muito importante. Outra coisa é o poder das conexões. Então, você vive isso, se conectou com as pessoas certas e vai atraindo pessoas com o mesmo propósito.
1: Sim.
0: Isso é muito forte. Eu estou trazendo também um pouco dessa conversa de fundo antes da gente começar aqui, tá? E algo forte também é que você coloca em prática. Colocar em prática uma ideia faz mais sentido do que apenas pensar. Pensar na ideia é apenas uma ideia. Praticar a ideia é que torna a realidade e o sonho é realizado. Temos agora aqui uma mensagem da Andrade, Eu Andrade. Blue Delivery, simplesmente melhor aplicativo de delivery da região. Quero quem ainda não usou, aproveita que tem cupom de desconto da Semana da Independência, viu? Vocês conhecem aí a Andrade, deixou essa mensagem. Obrigado ao João Marcos. O João Marcos, meu irmão, da Bravos Agência, que é especialista, a Bravos Agência é especialista em startup. essa, a Bravos Agência é que cuida do Quero Delivery.

0: Olha, João, tem um cliente para você aqui. tem aqui o Fábio Venâncio, da Blue Delivery, que também é uma startup para você. Negócio aí faz no ar. O negócio está fazendo no ar. Ah, o Felipe Barrinha, também conectado conosco. Tá? A Pamela Tainã, conectada conosco. E a Ceia Batista também. Muito obrigado, pessoal, por esse carinho, por essa conexão abençoada. Obrigado você que nos ouve também pela Juventude FM 104,9. Tem mais pergunta para você, Fábio.
1: Ótimo.
0: Tá. Eu sei que os empreendedores que estão aí buscando alternativas para poder vender mais e melhor e com melhores condições, testa o Blue. Eu te encorajo a você baixar agora mesmo o Blue. Ou então, quando terminar essa live, escuta essa live. Mas quando terminar essa transmissão, você baixa o Blue e mantém contato com a equipe para você se tornar um parceiro e começar a também usufruir desses benefícios. Gostaria que você falasse um pouco mais sobre esses diferenciais do Blue, para que as pessoas, os parceiros aí possam ver e também o usuário final possa entender a importância de usar o Blue.
1: Perfeito. Um diferencial que é central dentro da plataforma do Blue é também o sistema de precificação. Né? Como assim precificação? Aos custos, né, e ao preço bruto daquele produto. Né? Lá no sistema, quando você, empreendedor, cadastra o preço bruto daquele produto, o sistema já soma os custos recorrentes da plataforma e já sugere um preço sugerido, ou seja, para evitar que o estabelecimento tenha prejuízo nesse sentido. Uma outra coisa que é muito interessante é a questão gerencial. Né? Você pode cadastrar os funcionários, né, da sua empresa, né? E há vários modelos, por exemplo, para cozinheiro também, sabe? E aí ele tem acesso aos pedidos e para os gerentes também, que já é um outro acesso, um outro portfólio, mas é um outro nível de divisão. E outro ponto central também é a questão do frete. E essa questão nós não definimos por bairro, né, mas sim por KM percorrido. Há também a possibilidade de colocar por bairro, né? Então, há esse diferencial específico, né, na plataforma. E há também aquela questão dos pedidos agendados, né? Então, se muito uma bom. Pessoa pedir hoje, se comprar hoje, ela pode agendar para sábado, por exemplo, sabe? E aí o próprio estabelecimento define os dias e o horário, por exemplo. Ah, ele quer que tenha um pedido 9 horas? Ele quer que tenha dois? Ele define isso. Só quer que tenha um? Define também, sabe?
0: Muito bom. Tem uma gestão melhor. E essas funcionalidades, elas são muito importantes para você, empreendedor, entender que há novas possibilidades de você lidar com o seu negócio de acordo com a sua realidade. Muitos empreendimentos em Lagarto, principalmente quem trabalha com comida ou doces, algo assim, que tem encomendas com datas agendadas, então, talvez as alternativas comuns que tem disponíveis hoje não alcancem com essa funcionalidade. E com o Blue, seu cliente pode agendar. Você determina quais são as datas que estão disponíveis e também você ainda determina a quantidade de pedidos que você quer receber para aquelas datas. Então, o poder está com você. Você tem um poder. O Blue te empodera a trabalhar melhor com essas nuances. Tem uma mensagem aqui do Felipe Barrinha e ele diz, ele colocou agora o comentário ao vivo, ele diz: excelente entrevista. Foi muito interessante conhecer melhor a proposta do aplicativo e perceber como a iniciativa busca trazer mais praticidade, inovação e oportunidades para a comunidade. Aí ele complementa no outro comentário: uma empresa responsável e fácil de mexer.
1: Olha aí
0: a usabilidade. Vocês conhecem aí o Felipe? Felipe, obrigado por sua mensagem aqui. Eles estão aqui surpresos aqui com
1: um feedback, né?
0: Aqui no estúdio está o Eduardo também. É que ele está. Eduardo, chega aqui, aproxime aqui para que o pessoal veja pela câmera. Olha lá. O Eduardo ao vivo, tudo acontece ao vivo aqui. Esse é o podcast que não é gravado. Geralmente os podcasts são gravados, mas a gente aqui é ao vivo.
1: Fábio, é legal isso.
0: Muito bom. Chegou o fim, mas eu queria abrir o microfone para ti, para você trazer suas considerações finais e também uma mensagem.

0: mensagem para aquele empreendedor que está iniciando sua jornada?
1: Perfeito. Bom, eu sou muito grato por estar aqui hoje, né? Para mim é uma oportunidade única, né? E uma mensagem que eu dou para o empreendedor, né? Parece meio clichê pensar, ah, não desista, mas podemos aprofundar também esse conceito, né? Porque é justamente aquela questão de caminho. Acho que caminhar com outras pessoas, o peso se torna menor, ouvindo também, tomando essas decisões, é muito importante, né? Voltando quando for necessário, ter esses pés no chão também para reconhecer, preciso ir por aqui, não por ali, né? Preciso voltar um pouco também para entender melhor como funciona esse sistema, preciso recomeçar amanhã de novo, recomeçar na próxima semana, se for possível. Então, eu acho que esse fundamento é muito legal. Então, eu enfatizo muito essa questão de ouvir, porque ela é muito central.
0: Muito bom.
1: Durante a vida como empreendedor, como pessoa. Então, o meu conselho é ouça, pratique aquilo que ouve também, que é muito importante. Leia também, sabe, que isso é fundamental. E ouça boas músicas, se for possível. Inclusive, eu já vou deixar uma como recomendação, que é do Marcos Almeida, Acabou. É uma música que eu gosto bastante e ela fala justamente de recomeços. E eu creio que isso é muito bom, sabe? Tanto na vida pessoal quanto na profissional.
0: Exatamente. Essas orientações são maravilhosas e fazem sentido para mim. E você só validou aí o que você realmente tinha falado no início, que é essa escuta ativa. E outra coisa que aprendo com você aqui, e é muito forte você falando aqui também, é recalcular a rota, né? Às vezes vai de um jeito, mas aí retorna, uhum, né? E realinha. Essa flexibilidade é que dá realmente a qualidade, é que dá aí o ajuste necessário. Muito obrigado mesmo.
1: Eu que agradeço.
0: Fábio, por esse tempo aqui, cara, por você com essa alegria, essa energia. E quem sabe numa entrevista próxima a gente tem aqui um violão aqui. Eu também sou músico. Também sou músico. O Juliano VV colocou aqui uma mensagem agora online, ao vivo. Muito bem, app muito bom, excelente live. O Douglas Passos colocou, sucesso meu amigo. Um abraço aí pro Douglas. E muito obrigado a você que está conectado conosco nesse podcast Fala Empreendedor, aqui ao vivo. Nosso podcast é ao vivo. A entrevista acontece ao vivo, não tem cortes, não tem filtro. Somos nós quem somos nós. Somos nós do jeito que somos. Então, Blue Delivery está disponível para você. Você que está em Lagarto ou Umbaúba, por enquanto, está disponível para que você use desse recurso, dessa oportunidade para você fazer mais e melhor. Mais uma vez, muito obrigado, Fábio. E a gente se vê no próximo episódio, na segunda-feira. Tem muita entrevista na segunda-feira e pelas próximas semanas. E a equipe Blue vai voltar novamente com o Eduardo. E muito obrigado mais uma vez. E obrigado aos parceiros que verdadeiramente acreditam nessa iniciativa, as empresas que investem nesse podcast.
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1: 11:55.
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0: Senhoras e senhores, estamos no ar. No programa de hoje, nós vamos falar de um assunto que não dá para sair por aí recusando. Vamos falar sobre trabalho. Em Sergipe, mais de 500.000 de pessoas tiveram a carteira assinada desde 2023. Então, vamos falar sobre trabalho, emprego, renda e oportunidades. No estúdio da FM55, um papo com Fábio Mitidieri e uma convidada especial. Olha, esse é só o início da nossa conversa. Bora trabalhar.
1: Está no
0: É isso, gente, porque de norte a sul do estado, tá todo mundo sintonizado na FM55.
2: Oi, Dudu, me chamo Carlos e eu só escuto FM55. Ilha das Flores tá ligada na FM55.
0: Já aqui no estúdio com o Fábio Mitidieri. Fábio, entre tantos desafios que você enfrentou, eu quero falar do trabalho. Quando você olha esses números alcançados hoje, qual é a parte do compromisso que o senhor assumiu lá em 2023 que você sente mais orgulho?
3: Quando a gente olha os números hoje, quando você vê que tem a menor taxa de desemprego da sua história, que você tem mais carteira assinada do que família no Bolsa Família, né? E ver o resultado disso na prática, é muito bom.
0: Queria perguntar ao senhor, quantos sonhos cabem em uma carteira de trabalho?
3: Nós temos hoje mais de 500.000 de empregos gerados nesses 3 anos. O saldo positivo entre admissões e demissões passa de 50.000 carteiras, ou seja, são 50.000 pessoas a mais que tiveram o seu emprego garantido entre o que entrou e saiu. As indústrias que se instalaram aqui, e isso tudo demonstra que nós estamos no caminho certo. São números importantíssimos da nossa economia e contra fatos no argumento.
0: Fábio, tantas pessoas queriam falar sobre o Qualifica Sergipe. A gente não consegue colocar todas, então a gente escolheu duas para falarem aqui e para o senhor ouvir.
4: Meu nome é José Santana da Silva, qualificação profissional, o ingresso no mercado de trabalho, de acordar todos os dias, ter uma profissão, só tenho a agradecer.
5: Antes eu não trabalhava e aí agora tendo essa oportunidade de trabalhar, né? Só gratidão.
3: Que um desafio nosso foi interiorizar o emprego, né? Não gerar emprego só na capital, o interior precisa também de oportunidade. Então os incentivos que a gente dá para as indústrias, empresas que vêm se instalar em Sergipe, elas são maiores para quem topa se instalar no interior do estado, justamente porque a gente precisa gerar mais emprego no interior e transformar vidas, como você viu aí.
0: Quero chamar uma convidada surpresa. É Dona Lúcia, autônoma, que vendendo pipoca teve a vida transformada.
6: Eu tinha um sonho de fazer o aniversário, nunca tive oportunidade. Minha casa era só no piso, aqueles pisos de cimento. E aí, meu filho, depois que ele entrou, reformei minha casa, tá lá pra todo mundo ver. Para o seu que é trabalho. Quem sabe trabalhar ele. Ele não só tá trabalhando só em evento. Tanta coisa melhorou em Sergipe.
3: Mas é Fábio que fez, ele que faz e vai fazer muito mais.

coisa que ficou clara no nosso papo de hoje é que Sergipe está criando mais oportunidades. Já são mais de 512 mil admissões com carteira assinada, 50 mil novos empregos formais e o desemprego caiu de 12 para 7,9%. E tem qualificação chegando para milhares de sergipanos. Você viu?

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0: Fala, prefeitinho!
1: São 12 horas e 35 minutos. 12 e 35. Hoje é sexta-feira, 11 de setembro de 2026. A partir de agora, o lagarto para. Só para ouvir o prefeitinho.
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1: Fala, na técnica, prefeitinho. Jailton Silva, na produção brasileiro. Nas redes sociais, Alan Gomes. 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
1: E vamos para as principais manchetes do dia.
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1: Voto ligeirinho, a Justiça Eleitoral de Sergipe vai estar em Lagarto, numa escola em um povoado, para mostrar aos eleitores como votar rápido, diminuindo as filas. Onde será essa escola? Daqui a pouco eu vou trazer matéria sobre o assunto. O Brasil espera com expectativa terça-feira chegar. O Supremo Tribunal Federal marcou uma sessão para analisar o caso do suposto envolvimento de dois ministros do Supremo com irregularidades. O julgamento deve acontecer terça-feira. Candidato ao governo Ricardo Marques critica governador Fábio Mitidieri sobre falta de água em diversas cidades sergipanas. Valmir de Francisquinho, ao lado da prefeita Emília, promete melhorias no transporte da população aracajuana. Fábio Mitidieri, candidato à reeleição, fala também sobre mobilidade urbana na capital. Nova ponte que liga Aracaju Barra e metrô novo em Aracaju.

0: Curto para ministro da Suprema Corte Brasileira. Prefeito de Lagarto, Sérgio Reis, entregou material esportivo a estudantes na rede municipal de ensino. Final de semana com desfile cívico em povoados de Lagarto. Onde e como, detalhes daqui a pouco neste programa. Estas e outras manchetes serão debatidas a partir de agora, aqui no meu, no seu e no nosso Juventude Notícias, pela sua Juventude FM 104,9, a rádio comunitária que veio para fazer a diferença.
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2: Ei, prefeito.

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1: São exatamente 12 horas e 43 minutos, 12h43, há exato 25 anos, acontecia nos Estados Unidos uma tragédia. Às 8 horas e 46 minutos, aqueles aviões entravam dentro de prédios, de apartamentos, era o atentado às Torres Gêmeas, em que diversas pessoas morreram nos Estados Unidos. Portanto, hoje, 11 de setembro de 2026, faz exatamente 25 anos desta tragédia mundial. Bem, vamos ao quadro Entrevista, meu querido brasileiro.
0: Entrevista.
1: Brasileiro, a câmera não está aparecendo aqui na TV os nossos entrevistados. Veja aqui, por favor, como é que você coloca a câmera na posição melhor. Não está, não. Vem ver, brasileiro. Vai, troque, então troque. Bota, deixa eu ver meu povo. Aí, agora. Um dos

0: Amigos do prefeitinho estão aqui. Conheço o João Fontes de muito tempo. A senhora, sua esposa, Hortência, o seu filho mais velho. Gente boa, sempre que me encontra na rua, me cumprimenta com maior alegria, com maior satisfação. E essa família vive um dilema de saúde. A nossa querida Hortência está com um problema de saúde que está sendo tratado, um câncer. E graças a Deus está conseguindo segurar e vai segurar por muito mais anos a sua vida. E dentre indas e vindas, ela está para promover um bingo, esse bingo solidário, neste final de semana em Lagarto. Mas antes disso tudo, vamos cumprimentar, para minha alegria e satisfação, tê-la aqui no estúdio da Juventude FM. E em nome de Jesus, após a sua saída daqui, né, as bênçãos de Deus possam cobrir e você possa retomar a sua saúde. Minha querida Hortência, prefeitinho, Rádio Juventude, boa tarde, amiga.
1: Boa tarde, prefeitinho, boa tarde a todos os ouvintes que estão nos ouvindo neste momento. E assim, quero agradecer pelo espaço que foi nos dado, né, diante das dificuldades, porque não é fácil a gente enfrentar um câncer colorretal. E as bênçãos vêm acontecendo em doações, em orações. E aí nós tivemos a ideia, a comunidade lá, o bairro Exposição, de fazer esse bingo que vai acontecer no próximo domingo às 15 horas.
0: Domingo às 15 horas. Mas me fale um pouco desse quadro de saúde seu. Quando é que você descobriu que tinha esse problema? Quando começou o tratamento?
1: Meu tratamento começou no dia 1º de janeiro de 2025. A primeira crise com que eu fui parar no hospital, e aí foi feita a minha cirurgia no dia 8, porque foi de urgência.
0: Ah, então imediatamente foi feita a cirurgia.
1: Imediatamente foi feita, fiquei 6 dias na UTI, e de lá para cá eu comecei a fazer meu tratamento no Hospital de Amor, de onde eu sou grata. E assim, mas aí chegou ao ponto deles me informarem que o medicamento que eu já tinha tomado, o SUS não tinha mais para me fornecer o que realmente eu estava precisando, que é uma imunoterapia, que é o cetuximab, que é um medicamento caro. E aí o povo de Lagarto e de região vem nos ajudando cada dia, porque esse tratamento é R$15.542 a cada 15 dias. Como nós não temos condições, nós apelamos aos amigos e eles vêm nos ajudando cada dia mais. Primeiramente Deus, segundo eles, porque se não fosse eles, eu não saberia como estaria, se eu estaria até aqui hoje.
0: E nossa cidade é muito grande, é um povo acolhedor, não tenho dúvida que após o final deste programa, após o final dessa entrevista, após ter deixado aqui as informações de como contribuir, como colaborar, vai dar tudo certo em nome de Jesus. Mas você chegou, inclusive, a ter que fazer uma movimentação jurídica, que isso é natural dentro desse processo, quando não se tem a medicação e a pessoa não tem aquela condição, entra na justiça para ver se o governo, seja ele estadual, municipal ou federal, possa ajudar. E aí parece-me que você tem uma ação dessa, que já ganhou aqui, uma ação contra o Estado. Nós estamos vivendo um momento político, não vamos citar quem representa o Estado, o que for, mas não é contra o município, é contra o Estado, porque entende-se o governo que o Estado é que teria esta condição. Me fala um pouco desse processo. Você parece-me que já venceu aqui, eles recorreram, mas pode ter um bom sinal em breve para que esse medicamento seja custeado pelo Estado. Mas enquanto isso, você precisa deste bingo para lhe ajudar. Mas fale dessa ação judicial.
1: Então, prefeitinho, nós somos orientados pelo Hospital de Amor, né? Devido ao medicamento ser caro, e aí a gente entrou com a via judicial. Foi judicializado, o juiz autorizou, porque isso já vem há 4 meses, certo? O juiz autorizou, mas aí o Estado vem recorrendo. Já foram 2 vezes que o Estado recorreu em relação à decisão do juiz.
0: Do juiz. Então, cabe recurso, ele recorreu. Isso. Vocês ainda não estão recebendo a receber. Por isso, vocês estão buscando todas as forças. E aí, agora, nós vamos entrar nessa parte principal, que é este bingo que vocês vão estar realizando neste final de semana. Aonde será? Que hora será?
1: Então, o nosso bingo será no bairro Exposição, na Praça de Everton, Estão todos convidados. Vai ser bem atrativo, porque vai ter o Espaço Kids, vai ter nossas barraquinhas de lanche, algodão doce, pipocas, e vai ter o grandioso bingo. E depois ainda vão ter um pequeno leilão que será em benefício não só do medicamento, mas também para as pessoas que estão lá, entendeu? Para poder estar conosco nesse momento difícil, porque é um apoio.
0: É no domingo.
1: No domingo.
0: Começa que horas?
1: Começa às 15 horas.
0: Às 3 horas da tarde.
1: Às 3 horas da tarde.
0: Então, atenção, povo de Lagarto, domingo, arrume um tempinho para depois das 3 horas da tarde, todos comparecerem na antiga Praça do Zio, onde hoje é o barzinho do meu amigo Everton. Compareçam por lá para serem solidários. A nossa querida Hortência, esposa do João Fontes. João Fontes fala já conosco, está aqui do lado acompanhando a senhora, sua esposa. Mas quem está nos ouvindo? Prefeitinho, eu tenho outra atração, eu tenho outra coisa, eu não posso ir para lá. Eu tenho outro compromisso já agendado. Como é que essas pessoas fazem para adquirir a cartela numa forma de lhe ajudar? Ou é necessário estar presencial no bingo? Como é que é esse bingo?
1: Então, o nosso bingo vai funcionar dessa forma. Você compra a sua cartela e vai ter que estar presencial. Se você não puder, você pode pedir para que alguém leve sua cartela e que esteja marcando o bingo, entendeu?
0: É interessante que compre, pode comprar antecipado. João, vamos ouvir um pouco do João. João Fontes, prefeitinho, Rádio Juventude, boa tarde, amigo.
2: Boa tarde, prefeitinho. Boa tarde a todos os seus ouvintes, ao povo Lagartense, de forma integral, ao povo sergipano, que é através da NET, né? Então, prefeitinho, o bingo, ele proporciona para as famílias, eu costumo dizer assim, comprou, ajudou, ganhou. Por quê? Porque você, na mesma hora que você compra, você está ajudando a Hortência na medicação dela. E, de certa forma, uma forma até a gente retribuir esse carinho, essa atenção do povo, a gente ganhou do comércio local, de outras cidades também que nos ajudaram. Para você ter uma ideia, nós temos aqui um celular, uma bicicleta, segundo prêmio. Terceiro prêmio, uma TV de 40 polegadas. No quarto prêmio, vem uma geladeira.
0: Então, são diversos prêmios, né?
2: São. Ah. E mais ainda, prefeitinho, a gente tomou a iniciativa de agradecer a Deus, assim, como são muitas doações que a gente está recebendo, e a gente pede também ao comércio local, quem quiser doar, eu aproveito aqui do seu espaço para dizer, né, se sintam à vontade para fazer suas doações, assim, de forma generosa, né, que Deus vai poder retribuir a vocês da melhor maneira possível. Vocês doar também, né, porque a gente vai ter o leilão, a cartela no preço de R$20, de forma com muita clareza também, no fundo da cartela, para quem você pode observar, nós temos o carimbo aqui de Hortência, assinatura e tal, tudo legalizado direitinho, com muita transparência.
0: E entendeu? Essa cartela, como as pessoas podem adquirir? Apenas presencial em um local, lá não. No local, como é que é feito?
2: Eu posso estar divulgando aqui o nosso contato, como nós temos, em média, salvo engano, se não me falha a memória agora, 50 e poucos vendedores externos.
0: Já tem gente vendendo.
2: Tem, movimentos religiosos, da igrejas, também abraçaram essa causa. E aí, todo mundo está se movimentando nessa situação.
0: E lá no momento, quem chegar e tiver sem a cartela também vai poder adquirir.
2: Vai
0: lá
2: poder
0: no
2: vender. Esperamos que não tenha mais nenhuma na hora, mas se chegar a ter, a gente vai estar vendendo. Mas assim, também eu quero deixar o meu contato aqui com a sua permissão.
0: Pois não, fica à vontade.
2: Que é o DDD 79, o 99925-2952.
0: 99925-2952. Esse é o telefone do João Fontes para que você possa adquirir a sua cartela para participar, né, deste bingo maravilhoso em prol da saúde da senhora, sua esposa Hortência Monteiro.
2: Então, porque assim, prefeito, a pessoa que liga, muitas das vezes já aconteceu, a gente se desloca, eu ou o Lucas Abraão, como você citou, meu menino mais velho, se desloca até a pessoa e vai levar a cartela. Já teve comerciante de nos ligar para pedir para a gente ir lá buscar uma doação, a gente vai também. Então, assim, né? E é um carinho muito especial do povo lagartense que tem nos ajudado. Eu digo que muitas das vezes a gente, às vezes, não, nem merece. Mas a misericórdia de Deus é muito grande e tem nos ajudado até aqui. É muito bom sentir esse carinho especial, acolhimento das pessoas, né?
0: Minha querida Hortência, nesse momento, qual a mensagem que você deixa para as famílias, para as pessoas de Lagarto? Você é uma pessoa sempre sadia, né? E de repente se depara com uma doença que precisa cuidar, que precisa tratar, que precisa de muito cuidado, né? E hoje você, digamos que toda a sua vida vai estar voltada para esses cuidados com sua saúde.

0: A mensagem que você deixa para quem está nos ouvindo e nos assistindo, esse momento que você vive, como é para você?
1: Esse momento é um momento onde eu pude ver que eu negligenciei muita coisa. Em relação à minha saúde, eu sempre deixava para trás. Cuidava de outros, fazia novos exames, mas esse que era o fundamental para mim, eu não fazia. Então, assim, eu negligenciei, certo? Porque os sinais são silenciosos, mas nosso organismo dá sinal.
0: Dá sinal.
1: E aí, hoje eu me sinto uma pessoa totalmente diferente, porque eu faria tudo diferente. E assim, hoje eu me sinto uma pessoa leve, porque assim a gente aprende a confiar em Deus, a valorizar as coisas que Ele nos dá. Até o ar que a gente respira, nós temos que agradecer. Então assim, hoje eu sou outra pessoa do que eu era antes. Porque hoje eu agradeço a Deus ao acordar, ao levantar, a estar com minha família, porque nesse momento é fundamental a família estar junto.
0: São dois filhos que você tem?
1: São dois filhos.
0: O nome deles?
1: É Lucas.
0: Um abraço para o Lucas.
1: E João Miguel.
0: Lucas e João Miguel, dois filhos homens.
1: Dois filhos
0: Lucas
1: homens.
0: E João Miguel. E sempre moraram ali vocês, né? Isso. Na pracinha, né?
2: Isso,
0: na pracinha. Um conjunto muito bom, viu? Uma comunidade muito boa ali no fundo da exposição, aquela região ali. Aproveito para mandar um abraço para todo mundo dali. Todo mundo
2: que me impressionar que a gente dizendo é uma coisa, mas a gente sentindo, eu muitas das vezes me seguro para não se emocionar, né? Porque assim, é um carinho tão grande por Lagarto, mais de especial assim do povo do bairro Exposição, que abraçou com aquele carinho, com aquela garra, né? Que graças a Deus. Só para você ter uma ideia...
0: O povo de Lagarto é solidário,
2: né? É solidário, é.
0: Que bom, né? É muita gente, são cento e tantos mil habitantes. É muita gente. A gente precisa ser grato, né?
1: Ser grato.
0: E solidariedade. Fazer essa solidariedade. Eu aqui queria, inclusive, aproveitando a oportunidade para eu não esquecer, não é fugindo do assunto, mas quero aqui também fazer um registro do passamento de uma pessoa muito conhecida em Lagarto, seu Zé Mercê. Quem não conhecia seu José Mercê, né? Uma figura política, uma figura folclórica, figura de assentamentos, um homem espetacular, né? Então ele faleceu, o sepultamento dele aconteceu hoje e a gente aproveita para mandar aqui nossos votos de pesar a todos os familiares de seu José Mercê. Hortência, minha filha, deixe os microfones da Juventude FM à sua inteira disposição para você fazer essa convocação final, para que a população possa adquirir a cartela, participar. Eu prometo a você que estarei lá. No domingo, 3 horas, estarei por lá, comprarei minha cartela, brincarei, vou tomar uma, vou comer uma carninha, vou levar o Luizinho para brincar no espaço 15, do Luizinho, meu filho. Vou com ele para que ele aprenda também, desde novinho, a ser solidário e ajudar. Eu acho que é isso que a gente vive nesse mundo, é para fazer. Quem não vive para servir, não serve para viver. E espero que esse espaço que a gente tenha colocado à disposição de vocês, a nossa audiência, tenha colaborado e contribuído para que as pessoas sintam mais solidário. Saia um pouco dessa questão de eleição, de festa, acorde, acorde. Faltam 20 e poucos dias para as eleições. Mas falta 100 anos ou muito mais de vida para nossa amiga Hortência, em nome de Jesus.
1: Amém, prefeitinho. Eu quero agradecer ao espaço, à Juventude FM. Quero agradecer ao povo de Lagarto, a todos os amigos, familiares, porque nesse momento a família é ponto-chave. E quero dizer que nosso bingo vai ser bem atrativo, né? A presença de todos é fundamental, porque é um momento bem solidário, prefeitinho. E nós deixamos esse legado, nós deixamos para os filhos, porque quando a gente faz o bem, a gente recebe o bem.
0: Que bem.
1: Deus, ele nos proporciona isso. E os bens, e as bênçãos vêm de Deus.
0: Não tem bênção melhor do que essa. Não,
1: porque tudo aqui é passageiro.
0: É passageiro. Entendeu? É verdade. João Fontes.
2: Prefeitinho, eu quero agradecer primeiramente a Deus, né? Que é onde a gente vem nos dando sustentação, né? Que nada é fácil. Mas agradecer também à Juventude FM por abrir o espaço valioso, uma audiência massacrante nesse momento. Foi a única emissora aqui na cidade que nos abriu o espaço. Eu quero aqui de gratidão lhe dizer muito obrigado de coração.
0: Amém, em nome de Jesus.
2: E assim, eu quero também agradecer ao povo lagartense, de modo especial ao povo sergipano também, ao povo lagartense que tem nos ajudado bastante.

0: Quero só pegar, já para finalizar, só uma ressalva aqui. No processo judicial, para você ter uma ideia, recentemente o Estado foi notificado pela Justiça de pagar uma multa diária de 1.000 e alguma coisa diariamente. Infelizmente, a medicação não saiu. Mas eu tenho dito a Hortência e os amigos que a cada aprovação como essa é um milagre a mais. Só para você ter uma ideia, eu costumo dar esse testemunho por onde eu estou andando vendendo cartela. Um amigo me ligou, não tinha nem tanta amizade com ele. E a gente só tinha 1.200 conto na conta. O remédio dele é 15.542. Ele me pediu para não dizer o nome em canto nenhum, e eu nunca disse. Mas ele me ligou e disse: João, vem até minha casa. Eu não sabia que sua esposa estava passando por isso. Eu disse: rapaz, infelizmente está, mas Deus no comando dá tudo certo. Ele disse: eu quero lhe dar essa aqui doação. Mas me deu um pedaço de papel. Quando eu abri o papel, não tinha nada. Fiquei assim, eu disse: ô, amigão, e esse aqui? Eu não entendi. Ele disse: aí um documento de uma vez, 2026, você procura e venda. Eu procurei um comerciante de moto, vendi, onde foi, ela tomou a medicação dela. Eu acho que, eu não acho, eu tenho certeza absoluta que isso é o agir de Deus na nossa vida.
1: Amém. E Deus dê muita saúde e felicidade a esse cidadão que fez isso. Ele fez isso e sabe que está fazendo para Deus, não é? Não está fazendo para ninguém ver. Inclusive, ele pediu até para que você não divulgasse, porque isso. Ele está fazendo pela causa, pela fé, né?
0: Isso. Inclusive, prefeitinho, assim, todo, muita gente, eu passaria o dia aqui falando a vocês das doações que o pessoal está doando. Mas, inclusive, essa bicicleta, o celular e a geladeira, foi essa pessoa também que nos doou.
1: Tudo isso
0: pediu também, para não falar.
1: Doações. Você
0: doações. Não.
1: Alguém deu para fazer o sorteio.
2: Foi. Eu não comprei nada.
0: E o mais recente que me comoveu, uma garotinha, né? Eu sempre digo: vamos comprar a cartela da tia Hortência. Para um para o outro, tinha a garotinha, abriu um cofrezinho. Disse: eu não vou comprar a cartela, não. Isso aqui é uma ajudazinha para a tia Hortência.
1: Olha, uma criança.
2: Uma criança.
0: Isso.
1: Amém, em nome de Jesus.
0: Então, prefeitinho,
1: boa sorte para você.
0: Só gratidão.
1: Já deu certo, em
0: já
1: nome
0: deu
1: de Jesus.
0: Certo,
1: você continua
0: Jesus.
1: Aqui conosco, vai continuar.
3: Agora só um detalhe, João, prefeitinho e Hortência. Quem não puder estar lá, vai ganhar do mesmo jeito ou só quem estiver na hora lá, como é?
1: Quem
3: não.
1: Comprou a cartela não estando lá?
0: Não vai ganhar, porque assim, como a gente não teve o controle de ter muita gente, eu juntei 10 pessoas.
1: Tem que estar presencial.
0: Tem que estar presencial, porque eu juntei 10 colegas, Jair. Boa pergunta sua, eu até agradeço.
3: Porque os bingos agora estão assim, né?
0: Isso.
3: Mesmo
0: você
3: não tá presente.
0: A gente ia ser divulgado no Instagram, mas assim, como não tinha muita gente para marcar a cartela, nós só tinha 11 pessoas com meu filho, aí fica dificultava. Muitas cartelas que o pessoal diz: olha, marque lá para mim, se ganhar devolva lá pro bingo de vocês de novo, tal. Aí não vai ter como, aí tem que ser presencial mesmo. Quem não pode, manda um amigo, manda um filho, manda tal. E quem for, traz mais um. Porque lá vai ser uma tarde como o prefeitinho disse.
1: Tarde de
0: é uma confraternização de alegria, de lazer. Deus te abençoe, viu, prefeitinho?
1: Amém.
0: Muito obrigado.
1: Um grande abraço, boa sorte. São exatamente 13 horas em ponto. Eu vou um rápido apoio cultural, me despedir aqui da Hortência e do meu João Fontes e prometo voltar daqui a pouco para continuar a apresentação do programa Juventude Notícias até às 13h30. Volto já.
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1: 13 horas e 5 minutos, 1 e 5. 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O que fazem por aí os candidatos ao governo do estado? Buscamos um pouquinho de cada movimentação deles. Vamos ouvir Fábio Mitidieri, meu querido brasileiro. Ele fala sobre infraestrutura e os investimentos que estão transformando Sergipe. Ele fala principalmente de mobilidade urbana, que é essa travessia nova, uma ponte nova que ele está construindo entre Aracaju e a Barra dos Coqueiros. Vamos ouvir a agenda de Mitidieri.
8: Eu sempre disse assim, quem conhece Aracaju, bata uma foto do antes e depois. Porque em 4 anos você vai ter uma transformação na capital. Essa obra é linda, é um orgulho, Complexo Senador Maria do Carmo Alves.
9: Pois é.
8: É uma obra que eu me orgulho muito, porque pela qualidade, pelo tempo, é uma obra muito rápida. A gente conseguiu construir bem abaixo do tempo previsto. Primeira modelagem de transporte de VLT que o governo federal faz, que ela é várias cidades, ela sempre é dentro da mesma cidade. Essa nossa vai sair de São Cristóvão para Aracaju, Aracaju, Socorro, Socorro, Laranjeiras.
1: As programações dos candidatos ao governo do estado, cada um apresentando suas propostas. O governador tem as obras, porque ele é o governo, apresenta e mostra, e nós aqui, como jornalista, apresentando o que cada um principal candidato ao governo do estado tem feito. A gente tem escolhido sempre as matérias que nos chegam dos três principais candidatos. Vamos ouvir agora o que pensa Valmir de Francisquinho nessa área de mobilidade urbana, de transporte. Ele fala com a prefeita Emília Corrêa justamente sobre transporte em Aracaju, capital de todos os sergipanos. Vamos ouvir.
10: Gente, nós estamos aqui no terminal rodoviário, aqui no mercado central de Aracaju, com a nossa prefeita Emília. Quero aqui parabenizar ela por ter feito essa revolução, né, no transporte urbano de Aracaju, do Grande Aracaju. Prefeita Emília faz um aporte mensal de 6 milhões e 300. Então, se a prefeitura de Aracaju faz esse aporte de 6 milhões e 300, claro que é possível o estado aportar 6 milhões e 300 para que nós possamos deixar a passagem, né, do transporte, do sistema integrado de transporte aqui do Grande Aracaju. Não só por R$3, mas abaixo de R$3.
11: Se eu tiver a parceria do governo do estado através de Valmir, aí essa passagem pode cair para 3 ou até menos, não é isso, mano?
10: Menos.
11: Eles não fizeram. Aí a prefeita fez e agora tem parceria com o futuro governador, que vai fazer muito mais. E com você, Valmir, com a parceria, a coisa está resolvida.
10: Tudo bem, tá em Deus. Vamos juntos.
1: É
10: um abraço.
1: Entre campanhas e promessas, a campanha continua. E agora nós vamos trazer informações a respeito de Ricardo Marques. O que diz Ricardo Marques? O que falou Ricardo Marques nos últimos dias? Ricardo é candidato ao governo pelo PL. Vamos ouvir Ricardo Marques.
12: 51 comunicados oficiais em apenas 2 meses. Pelo menos 7 rompimentos confirmados. Isso não é normal. A falta d'água não pode virar rotina em Sergipe. Quando uma adutora rompe repetidamente, já não é apenas imprevisto. É sinal de falta de prevenção e de gestão. O governo do estado fez uma concessão bilionária que rendeu mais de 4 bilhões de reais. O mínimo que deveria ter garantido era a proteção ao consumidor, mas o Sergipano continua

0: em água e a conta continua chegando. Agora, o rompimento da adutora do São Francisco mais uma vez reduziu em 60% a produção de água e atingiu Aracaju, Nossa Senhora do Socorro, Barra dos Coqueiros. E não adianta o governador aparecer depois de cada crise como fiscal ou como porta-voz da concessionária. Governador não foi eleito para explicar o problema. Ele foi eleito para cobrar, para fiscalizar e para resolver. O povo também não aceita a Iguá colocando a culpa na Deso, nem a Deso empurrando a responsabilidade para a Iguá. Cada empresa tem a sua obrigação e o governo do estado tem o dever de fazer o contrato funcionar para proteger o cidadão. No meu governo haverá auditoria técnica das adutoras, manutenção preventiva, cronograma público por localidade, abastecimento emergencial e cobrança rigorosa, tanto da Iguá quanto da Deso. E a regra será clara: se não tem água, não pode ter conta, ora essa. Água não é favor, é necessidade básica. Dignidade e respeito ao povo sergipano.
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2: É em 11 de setembro de 2026, faltando aí 19 dias para encerrar o mês e mais 4 para o dia 4 de outubro, ou seja, 19 com 4, 23 dias para as eleições. Os candidatos continuam aí perambulando pelas ruas de nosso estado, cada um apresentando suas propostas, suas ideias para transformar o nosso querido estado de Sergipe. E você, eleitor, né? Você, ouvinte do nosso programa, se mantendo bem informado. As agendas desse final de semana bastante movimentadas, todo mundo com compromisso, e é isso, e a vida continua. São exatamente 13 horas e 11 minutos, vamos conferir a agenda dos candidatos a presidente da República. É a matéria de número 10, meu querido Jailton Silva.
3: Dos presidenciáveis para esta sexta-feira, teremos Lula do PT em Porto Alegre, com o Brasil pronto para mais, às 19h, no Largo Glênio Pires, no centro da cidade. Flávio Bolsonaro do PL estará em Manaus, vai visitar uma fábrica na Zona Franca e fazer motociata até a Ponta Negra, área turística da cidade. Romeu Zema do Novo discute violência e facções criminosas no bairro de Vila Velha, em Fortaleza. Ali perto, em Pernambuco, estará Hertz Dias do PSTU, no Recife, em Jaboatão dos Guararapes. Faz panfletagem pelo centro e roda de conversa sobre arte e cultura. Wilson Graça do Democrata estará no evento na Universidade Anhanguera, em São Paulo. Participam de sabatinas Augusto Cury do Avante, no SBT hoje à noite, e Renan Santos do Missão, no UOL e Folha de São Paulo. Edmilson Costa do PCB concede entrevista a podcast e também a uma TV local de Santos, no litoral paulista. Clariana Barão, do Democracia Cristã, Rui Costa Pimenta, do PCO, Samara Martins, do Unidade Popular, e Ronaldo Caiado, que se recupera de uma faringite, estão sem agenda de campanha para hoje. Da Rádio Nacional em Brasília, Priscila Mazenotti.
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2: São exatamente 13 horas e 12 minutos, 1 e 12. 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Enquanto isso, aqui em Lagarto, o prefeito municipal Sérgio Reis entregou material esportivo para as crianças, os alunos das escolas municipais. Vamos trazer essa matéria, desse conteúdo, da Prefeitura Municipal de Lagarto, a gestão do prefeito Sérgio Reis, que ele próprio esteve nas escolas. Vamos ver como tudo aconteceu. Vamos trazer a matéria.
4: Olha, nós estamos aqui encerrando o dia com muita satisfação e alegria. Aqui na escola Eliezer Porto e lá na Marco Machado, nós entregamos os materiais esportivos para que a gente pudesse ampliar, né, o acesso às crianças também, o programa que nós estamos fazendo de iniciação ao esporte, como nós estamos fazendo lá no nosso CIA, no município de Lagarto, trazendo o esporte também para quem mora no campo, no interior, nos povoados da nossa cidade. Professora, dá licença. Eita! Olá, professora, tudo bem?
5: Tudo bom.
4: E aí, meu amigão? E aí, tio? Já falei? E aí, meus amigões? Tudo certinho?
6: Olá!

Boa tarde, galerinha, como vai? Professor, tudo bem? Quanta criança tem nessa sala, enorme ela, né? 37 aluninhos. Que série é essa? Terceiro ano. Aprenderam a ler, escrever,

0: Parabéns aí ao prefeito Sérgio Reis por essa atitude em trazer, né, o desporto, alavancar o desporto já aí na juventude, na criançada, nas escolas, levando material esportivo. Mais uma ação da Prefeitura Municipal do Lagarto. Enquanto a política corre de um lado, o prefeito trabalha de outro, o governador trabalha de outro, o Lula presidente trabalha de outro. Quem tem esse compromisso de estar gerindo a nação, o estado, o município, tem que fazer as duas coisas, né? Fazer a política administrativa, porque estão no poder, e fazer a política da campanha para os seus candidatos. Aí agora tem que ser fora das repartições públicas, fora desses horários em que está na condição de gestores. Falando nisso, a Justiça Eleitoral aqui de Sergipe vai trazer, na próxima semana, ensinar o povo a votar, como votar mais rápido, né? Parece que o nome do programa é o Ligeirinho, né? Como votar ligeirinho. É ruim você ir para uma escola votar e aquelas filas grandes. E aí o Tribunal Regional Eleitoral parece-me que criou um sistema que vai facilitar, andar mais rápido. Como seria isso? Essa demonstração será em uma escola municipal aqui de Lagarto. Qual é a escola e aonde será? É essa matéria aí de número 12, né, Jair Silva?
1: Atenção, eleitoras e eleitores que votam na Escola José Ribeiro de Souza, no povoado Caraíbas, Lagarto. Aqui é a tia Vera e eu tenho um recado bem legal para vocês. No dia 15 de setembro, das 9 às 16 horas, o TRE vai levar para a escola a urna eletrônica. É isso mesmo, é para que vocês possam conferir na própria urna a ordem de votação dos candidatos. Afinal, vão ser 6 votos nesta eleição, não é mesmo? Mas vocês vão ver só como é simples e rápido. Esse é o projeto Voto Ligeirinho da Justiça Eleitoral. Participem, dia 15, na Escola José Ribeiro de Souza.
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0: Então atenção vocês, moradores aí próximo da Escola José Ribeiro de Souza, no povoado, em que a Justiça Eleitoral vai estar no próximo dia 15, né? Para ensinar a vocês a mexer na urna eletrônica para facilitar vocês votarem com mais rapidez. E o Tribunal Superior Eleitoral em Brasília afastou a cassação, conforme eu disse ontem, do prefeito e vice-prefeito de Porto da Folha, mas puniu o comunicador. Vamos ouvir a matéria direto de Brasília.
3: O Tribunal Superior Eleitoral reverteu a cassação dos mandatos do prefeito e do vice eleitos de Porto da Folha, que haviam sido cassados por decisão do Tribunal Regional Eleitoral de Sergipe. O TSE, no entanto, manteve a inelegibilidade do jornalista e influenciador Washington de Oliveira Santos por abuso dos meios de comunicação nas eleições municipais de 2024.
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0: 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Bem, após crise, o presidente Lula, crise no Supremo Tribunal Federal, Lula defende discutir um mandato para ministro Supremo. Ou seja, o caba entra lá com seus 30, 40 anos e só sai com 80. 50 anos de ministro. 40 anos, dependendo da idade que entra. E Lula, depois desse tanto vai no Supremo, Lula quer mudar. Vamos ouvir.
1: Da República. Mesmo sendo candidato, eu tenho que pesar as minhas palavras, sabe, com um pouco mais de cuidado do que qualquer candidato irresponsável. Eu fiz a primeira reforma no Poder Judiciário, é importante vocês não esquecerem para a sociedade saber. Meu ministro era Márcio Tomás Bastos, o presidente da Suprema Corte era Nelson Jobim, e nós fizemos a primeira reforma feita nesse país, no meu governo. É preciso fazer outra. Agora eu não vou dizer o que eu quero fazer, porque eu não sei o que eu quero fazer. Eu vou conversar com a sociedade brasileira, com tudo que é especialista, para saber. Nós precisamos fazer uma reforma no Poder Judiciário, da primeira à última instância. É preciso criar critérios, porque senão as pessoas vão virando Deus e acham que podem tudo. Eu, sinceramente, hoje acho que é preciso discutir um mandato para a Suprema Corte. Ninguém pode ficar 40 anos no mesmo cargo. Ninguém pode ficar.
2: 8 anos, 12 anos, você tem alguma ideia de proposta? Nós vamos ter que discutir se um advogado
1: pode ter um escritório trabalhando na Suprema Corte.
2: O senhor vai incluir
1: isso? Outro dia eu disse brincando, quem quiser ser da Suprema Corte não pode querer ser rico.
2: E por que o senhor não incluiu isso no plano? Tem que fazer escolha.
1: Se quiser ser rico, vai trabalhar no seu escritório. Se quiser ser juiz, merecedor de respeito, vai para a Suprema Corte. É assim que tem que ser.
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0: 13 horas e 22 minutos. Um dos candidatos a presidente da República, Ronaldo Caiado, está com problema de saúde. Esteve internado em uma unidade hospitalar e foi publicado um boletim sobre o seu quadro de saúde. É o que eu vou passar a ler agora, brasileiro. O candidato à presidência da República, Ronaldo Caiado, encontra-se internado no hospital Vila Nova Star, em São Paulo, desde a tarde de ontem. Isso, a matéria foi ontem. Na avaliação inicial, o paciente apresenta quadro clínico compatível com faringite aguda, tendo sido indicado internação para tratamento e acompanhamento médico. Foi realizado tomografia no tórax, que confirmou o diagnóstico de pneumonia. Diante desse achado, o diagnóstico foi atualizado e o tratamento ajustado. O paciente encontra-se clinicamente estável, respirando espontaneamente e apresenta boa evolução clínica. Doutora Ludmira Abraão Rager, clínica médica cardiologista. Portanto, nossos votos de saúde aí ao candidato Ronaldo Caiado. Esse final de semana tem desfile cívico cultural chegando nos povoados. Traga aí a imagem para que eu possa passar a informação, meu querido brasileiro, aonde vai ter desfile cívico este final de semana.

0: Cadê, brasileiro? Tô esperando você colar. Aí, brasileiro, eu vou te falar por ali. Olha lá, no sábado, dia 12, no povoado Colônia 13. Sábado é amanhã. No domingo 13, no povoado Brasília. No outro domingo, será no povoado Ginipapo. Portanto, amanhã, à tarde, desfile cívico na Colônia 13. E no domingo, desfile cívico no povoado Brasília. Os desfiles cívicos são organizados pela Prefeitura Municipal do Lagarto. Tem mais uma tela, brasileiro? Não, né? Então, pule fora. Epa, 12 não, 13, 13 horas e 25 minutos, 13 e 25. 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Anotem aí, você sabe quanto ganha um deputado federal brasileiro? Não. Sabe que além do salário dele, ele tem outras vantagens, chamados penduricalhos? Coloque aí para que eu possa ler, brasileiro. Então, o salário de um deputado é R$ 46.366. Tem uma verba de gabinete de R$ 165.000 para pagar funcionário. Tem uma cota parlamentar de R$ 53.000. Auxílio moradia, R$ 4.253. Quem quiser morar em apartamento funcional tem, para não pagar o aluguel em hotel. É 447 apartamentos mobiliado para os deputados. Passagem aérea, 4.300 e tanto. Vamos, brasileiro, passar para... Tem segurança privada, 2007. Olha, é muita mordomia. Já os senadores, eles têm 46 mil de salário, 5.500 de auxílio moradia, uma cota parlamentar de 41 mil, né? E ajuda de custo de 33 mil e uma outra de 33 mil. É muito dinheiro para pagar e bancar deputado e senador. Horas e 24 minutos, o ministro Supremo Flávio Dino proibiu um deputado federal por nome de Mário Frias de sair do país. Tudo isso porque a Polícia Federal deu uma botada e encontrou armas na casa dele, outras coisas, e ele está supostamente envolvido nessa questão de ter destinado verba para o filme de Bolsonaro. Vamos ouvir essa matéria, Jailton Silva.
1: O federal Mário Frias foi proibido de sair do país e entrar em contato com outros investigados por suspeita de desvio de emendas parlamentares para o filme Dark Horse, que conta a história do ex-presidente Jair Bolsonaro. A decisão é do ministro do Supremo Tribunal Federal, Flávio Dino. O parlamentar do PL de São Paulo foi alvo de uma operação da Polícia Federal nesta quinta-feira. Foram cumpridos 49 mandados de busca e apreensão. No total, são 29 pessoas físicas, incluindo dois funcionários do gabinete de Frias na Câmara dos Deputados e 24 empresas. Entre elas, o Instituto Conhecer Brasil, a Academia Nacional de Cultura e a Go Up Entertainment, responsável pelo filme Dark Horse. As três empresas ligadas à Karina Gama, também alvo da operação. De acordo com a investigação, Mário Frias repassou R$ 2 milhões em emendas ao Instituto Conhecer Brasil. A entidade depois teria subcontratado empresas com indícios de vínculos cruzados entre sócios e doadores de campanha do deputado. E aí, elas teriam repassado valores à GoUp, movimentações apontadas como atípicas. A PF registrou ainda o envio de R$ 645 mil diretamente de Mário Frias para a produtora. As medidas cautelares aplicadas ao deputado também atingiram as outras pessoas investigadas. Com relação às empresas, o ministro Flávio Dino suspendeu o funcionamento do Instituto Conhecer Brasil e da Academia Nacional de Cultura. Até o fechamento desta reportagem, não recebemos resposta da defesa do deputado Mário Frias e da empresária Karina Gama, da Rádio Nacional em Brasília, Gabriel Brum.
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0: Aqui em Sergipe, uma operação policial denominada de Acerto de Contas desarticulou um grupo investigado por diversos crimes no interior de Sergipe. Vamos à matéria, meu querido

0: brasileiro.
1: A Polícia Civil do Estado de Sergipe deflagrou no dia de hoje a operação denominada Acerto de Contas, que teve como investigado 4 indivíduos.

0: ação policial, foram apreendidas uma quantidade significativa de entorpecentes, cocaína, maconha, duas armas de fogo. Um menor foi conduzido até a delegacia com entorpecentes. Um maior, que já tem um homicídio praticado quando menor, foi conduzido também à delegacia, desta vez por tráfico de drogas, foi apreendido uma quantidade significativa de cocaína. E dois indivíduos entraram em confronto, os mais violentos do grupo, considerados mais violentos. Um já com passagem por homicídio, tráfico e outros. E um segundo que ainda que não tinha um registro policial, mas que agia como ameaça. Da ação foi praticada em conjunto entre as delegacias de Ribeirópolis e Aparecida, uma delegacia de Glória, através do regional Jorge Eduardo, o 3º Batalhão da Polícia Militar e a Caatinga, Batalhão de Polícia de Caatinga. As investigações seguem, já temos a determinação judicial para o afastamento de sigilo de dados e vamos procurar minuciosamente para descobrir outros integrantes.
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2: São 13 horas e 29 minutos, 1h29. Final de semana, final de programa. Até segunda-feira, se Deus quiser e ele há de querer. Se preparem que terça-feira o pau vai comer lá no Supremo Tribunal Federal. O que vai acontecer, prefeitinho? São 10 ministros, a casa é composta por 11, mas tem um que não está. Falta eleição para um, só tem 10. Eles vão decidir a vida de dois, Alexandre de Moraes e o outro que foi indicado pelo Bolsonaro, né? Eu esqueço o nome do danado, como é o nome do outro? Alexandre de Moraes e... cadê? O indicado de Bolsonaro. Esse outro... Eles dois vão ter o seu destino resolvido pelos colegas. Segundo informações, arrumaram um problema, B.O. Em vez de estar fazendo justiça, eles estavam injustiçando, né? E aí a própria corte vai decidir. Será que vão afastá-los, expulsá-los, caçá-los? É a primeira vez na história do judiciário brasileiro que acontece uma situação dessa. Vamos aguardar. Terça-feira. Esperamos que seja tudo ao vivo, né? As sessões sempre são ao vivo, para todo mundo ver, para todo mundo assistir. Será que dessa vez também será? E o resultado? O que vai dar? Seja qual for o resultado, o Brasil não será mais o mesmo após esta terça-feira, 15. Até segunda, 14, né? Se Deus quiser e ele há de querer. Tenham todos uma boa tarde.
1: 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Vamos para o apoio cultural. Já já estaremos de volta.
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1: Juventude FM informa a hora certa.
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9: 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Quem crer e for batizado será salvo, mas quem não crer será condenado. E estes sinais seguirão os que querem. Em meu nome expulsarão os demônios, falarão novas línguas, pegarão nas serpentes, e se beberem alguma coisa mortífera, não lhes fará dano algum. E porão as mãos sobre os enfermos, e sararão. 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
10: Verdade, Senhor. Consagramos nossa alma, nosso corpo, nosso espírito, Pai. Nós te adoramos, te exaltamos, ó Deus. Deus, que o teu Espírito possa fluir nessa noite, Pai. Que o teu Espírito Santo, que veio para nos guiar em toda a verdade, ele possa fluir nesta noite. Em nome de Jesus, amém. Aleluia. Glória a Deus. A glória do Senhor está aqui, amém. Jesus próprio disse: onde estiverem 2 ou 3 reunidos, ali eu estarei no meio deles. A glória do Senhor, o Shekinah do Senhor, a presença do Pai é real neste lugar. Amém? Vamos abrir as nossas Bíblias em Lucas 24. Lucas capítulo 24. Aleluia! Oh, aleluia! Oh, xaracantalamanaias. Lucas 24, 49. Oh, aleluia! Abra sua Bíblia em Lucas 24, 49. Aleluia! Glória a Deus! Deus é bom e a sua misericórdia dura para sempre. Amém? Aleluia! Deus é bom, amados. E a misericórdia do Senhor dura para sempre. E as misericórdias do Senhor são elas que não deixam que nós sejamos consumidos, porque elas renovam-se todos os dias. Aleluia! Glória a Deus. Lucas 24, 49. Vamos ler esse versículo que diz o seguinte: Jesus disse: Eis quem viu sobre vós a promessa de meu Pai, permanecei, pois, na cidade, até que do alto sejais revestido de poder. Atos 1:8. Aleluia! Atos capítulo 1, versículo 8. Glória a Deus! Deus é bom! Aleluia! Oh, aleluia! Aleluia! Atos 1:8, Jesus disse as seguintes palavras: Mas recebereis poder ao descer sobre vós o Espírito Santo, e sereis minhas testemunhas, tanto em Jerusalém, como em toda a Judeia e Samaria, e até aos confins da terra. Atos 2:1. Atos capítulo 2, versículo 1. Que tem como título Descida do Espírito Santo. Aleluia, glória a Deus. Oh, aleluia. Oh, aleluia. Atos 2:1. Que diz o seguinte: Ao cumprir-se o dia de Pentecostes, estavam todos reunidos no mesmo lugar. De repente veio do céu um som como de um vento impetuoso e encheu toda a casa onde estavam assentados. E apareceram distribuídas entre eles línguas como de fogo e pousou uma sobre cada um deles. Todos ficaram cheios do Espírito Santo e passaram a falar em outras línguas, segundo o Espírito lhes concedia que falassem. Amém? Gostaria nesta noite de pregar o tema dessa mensagem, é o batismo com o Espírito Santo. Nós acabamos de ler três textos, três versículos poderosos, três versículos essenciais para que nós possamos respaldar minha mensagem nesta noite. Nós lemos lá em Atos 1:8, lemos em Atos 2:1-4 e lemos em Lucas 24:49. E nós acabamos de ler Atos 2:1-4, que se cumpriu a promessa quando todos estavam em Jerusalém aguardando a promessa do Pai. E a partir daquele momento de Pentecostes, a Bíblia diz que inaugurou-se uma nova dispensação, a dispensação do Espírito Santo. E aí começou a acontecer coisas sobrenaturais, começou-se a pessoas receberem o batismo com o Espírito Santo, como por exemplo, na casa de Cornélio, quando Pedro foi pregar na casa de Cornélio a palavra de Deus, a Bíblia diz que enquanto Pedro pregava a palavra de Deus, o Espírito Santo veio sobre eles, e eles tanto falavam em línguas estranhas, como profetizavam. Então, meus queridos irmãos, Jesus Cristo disse: vocês receberão poder, para quê? Para testemunhar em Jerusalém, em Samaria, na Judeia, e até os confins da terra. Há um objetivo em receber o power, dínamo, o poder do Espírito, é anunciar Jesus, é pregar a palavra de Deus, não com a força humana, não com a força da carne, mas sim com a força, com o poder do Espírito Santo, porque a Bíblia diz lá em Zacarias 4:6, nem por força, nem por violência, mas assim diz o Senhor, pelo meu Espírito. Aleluia! Aleluia. Paulo disse aos irmãos de Coríntios: quando eu fui ter convosco, eu não fui com palavras de sabedoria humana, mas sim em demonstração do Espírito e de poder. Paulo não apoiava-se a pregação dele, a mensagem dele, na sabedoria dele humana, mas sim na sabedoria do Espírito Santo, mas sim no poder do Espírito Santo, que é o revelador da palavra de Deus e é o inspirador da palavra de Deus. E o batismo com o Espírito Santo é para todos. Não é para um grupo de pessoas escolhidas por Deus. O batismo com o Espírito Santo é para

para todos. Não é para ninguém especial. Não é para ninguém que é muito especial para Deus. A Bíblia diz que é para todos. A Bíblia diz que é para todos e serve para nos edificar. Se Deus diz algo, é porque é verdade. E se serve, é bênção de Deus. Lá em Mateus 3, 11, João Batista disse: eu vos batizo com água para arrependimento, mas aquele que vem depois de mim é mais poderoso do que eu, cujas sandálias não sou digno de levar. Ele vos batizará com o Espírito Santo e com fogo. João Batista anunciava o arrependimento, mas ele disse que um mais poderoso do que ele não era digno nem desatar-lhe a sandália dele, que era Jesus, ele nos ia batizar com o Espírito Santo e com fogo. E essa promessa cumpriu-se em Pentecostes, e a partir daquele dia, todos estão podendo receber essa bênção de Deus para serem mais usados por Deus, para serem as testemunhas mais eficazes, para não pregarem mais agora sem unção, mas sim com o poder, a unção do Espírito que faz a diferença, para não serem mais covardes, mas para serem homens intrépidos, homens que preguem, homens que não têm mais medo de nada, como Pedro, um homem que negou Jesus, mas quando ele recebeu o batismo com o Espírito Santo, quando ele foi batizado, recebeu o poder de Deus, ele agora pregava e não tinha medo mais de nada. Ele era um homem intrépido, ousado no Espírito, e a Bíblia diz que ele era iletrado, mas todos viam o poder, a autoridade, a intrepidez do apóstolo Pedro, porque depois que ele foi imergido, cheio do Espírito, agora ele podia pregar em outra dimensão, e ele não tinha mais medo de nada. Quantos sabem, quando eles foram açoitados, eles saíram do Sinédrio alegres, rindo, porque eram dignos de apanhar por causa do nome de Jesus. O que é isso? São homens intrépidos, cheios do Espírito Santo, não tem medo mais de nada. Homens que agora é viver a Cristo, morrer é lucro. Homem que não se importa mais com nada, mas somente em cumprir a grande comissão de Jesus Cristo, ir por todo mundo, pregar o evangelho a toda criatura. Aquele que crê e for batizado será salvo, mas quem não crê será condenado. Homens que agora só avisam pessoas, almas, para que possam serem salvas. Oh, aleluia! E esse poder está disponível para todos os crentes. Só basta crer. Porque a Bíblia diz em Marcos 16, 17: estes sinais vão de acompanhar aqueles que creem. Em meu nome expelirão demônios, falarão novas línguas. Para receber o batismo com o Espírito Santo, você tem que crer. Para ser salvo, você creu em Jesus. Para que você fale em línguas, seja batizado com o Espírito Santo, é a mesma coisa. Você tem que crer. É uma doutrina. E doutrina tem que crer para receber algo. A Bíblia diz que a fé vem pelo ouvir. Ouvir a palavra de Deus. Você tem que crer naquilo que a palavra de Deus diz, para que você possa receber aquela promessa. Ninguém é salvo se não crê na palavra de Deus. Ninguém é curado se não crê na cura divina. Ninguém é batizado com o Espírito Santo se não crê no batismo com o Espírito Santo. Tudo é pela fé. A Bíblia diz que o justo viverá da fé, não daquilo que ele vê ou ouve, mas viverá do que a Bíblia diz. Se a Bíblia diz algo, é verdadeiro. Seja Deus verdadeiro e o homem mentiroso. Em todos os aspectos, o que Deus diz é verdade. Jesus diz: passarão os céus e a terra, mas as minhas palavras não hão de passar. Jesus é aquele que não mente. Deus é aquele que diz a verdade. Jeremias 1:12 está escrito: eu velo pela minha palavra para cumprir. Deus não mente. Não é homem para que minta, nem filho do homem para que se arrependa. Aquilo que Deus diz, ele cumpre integralmente. Agora você tem que crer para receber o que Deus diz. Não importa qual é o seu status, a sua hierarquia eclesiástica. Se você não crê, você não recebe, querido. A fé, você tem que crer na palavra de Deus para receber algo de Deus. Não importa o que você é, o cargo que você ocupa. Deus não tem compromisso com a pessoa. Deus tem compromisso com a palavra dele. Se ele diz algo na palavra dele, é verdadeiro. E se a pessoa crê, recebe aquela promessa. Amém? Amém?

Essa doutrina foi esquecida por vários anos e veio reacender num reavivamento em 1901 na Rua Azusa, lá em Los Angeles. E os nossos fundadores da igreja, da denominação Assembleia de Deus, foram aqueles homens que receberam o batismo com o Espírito Santo lá em Los Angeles, na Rua Azusa, e vieram com um chamado divino para pregar o Evangelho, que Jesus salva, cura, batiza com o Espírito Santo e voltará. Os nossos fundadores eram homens cheios do Espírito, eram homens batizados com o Espírito Santo, eram homens que receberam o batismo com o Espírito Santo, e por causa desse poder, por causa dessa unção, eles vieram, sacrificaram suas próprias vidas para vir para o Brasil pregar a palavra de Deus. E hoje a Igreja Assembleia de Deus é a denominação maior que existe no Brasil. Por causa de quem? Dois homens cheios do Espírito que vieram seguindo o ídolo de Jesus Cristo e vieram pregar a mensagem pentecostal que Jesus Cristo salva, cura, batiza com o Espírito Santo e voltará. Oh, xaracantalamanaia. Oh, aleluia. Então, queridos, por causa de dois homens cheios do Espírito, Deus sacudiu o Brasil e está sacudindo o mundo. Aleluia. Atos 10, 44 diz que ainda Pedro falava estas coisas quando caiu o Espírito Santo sobre todos os que ouviam a palavra, e os fiéis que eram da circuncisão que vieram com Pedro admiraram-se, porque também sobre os gentios foi derramado o dom do Espírito Santo, pois os ouviam falando em línguas e engrandecendo a Deus. É para todos batismo com o Espírito Santo. Nós somos gentios, mas também temos direito, porque esses irmãos na casa de Cornélio receberam o poder do Senhor, receberam o batismo com o Espírito Santo e falaram em línguas e também profetizaram. Então é para todos, queridos, é para todos. Se você crê, recebe. Enquanto eu estou pregando, canta lá Manacaia, enquanto eu estou pregando a palavra de Deus, você pode ser batizado com o Espírito Santo, como foi na casa de Cornélio, enquanto Pedro pregava a palavra de Deus, eles começaram a falar em línguas estranhas e profetizaram. Então, enquanto eu estou pregando, você pode até receber o batismo com o Espírito Santo sem nem orar pelo batismo. Oh, aleluia! Atos 19:6, a Bíblia diz que Paulo, impondo as mãos, cerca de 12 homens receberam o batismo com o Espírito Santo. Quando Paulo impôs as mãos, Paulo disse: recebestes o Espírito Santo quando creste. Eles mesmo nem sabemos que existe o Espírito Santo. O problema de muita gente é esse, porque não sabe nem que tem o Espírito Santo dentro de si. Mas a Bíblia diz: vós não sabeis que sois templos do Espírito Santo e que o Espírito Santo habita em vós. Paulo disse aos 1 Coríntios, a primeira carta aos Coríntios, capítulo 3, versículo 16: vós não sabeis que sois templo do Espírito Santo e que o Espírito Santo habita, reside, mora em vós? Deus resolveu morar dentro do homem através da pessoa do Espírito Santo. Na antiga aliança, Deus estava no tabernáculo, lá no deserto, lá em Jerusalém, no templo. Mas hoje Deus resolveu entabernacular-se, residir, morar, habitar dentro do homem. E a Bíblia diz em Romanos 8,16 que o mesmo Espírito testifica com o nosso espírito que somos filhos de Deus. E a Bíblia diz que os filhos de Deus são guiados pelo Espírito de Deus. Romanos 8,14. Então, você tem que entender, você é formado um corpo, alma e espírito. O Espírito Santo habita em seu espírito, não habita na sua alma. O Espírito Santo habita em seu espírito. Você tem um corpo, alma e espírito. O Espírito Santo habita em seu espírito. E é no seu espírito que o Espírito Santo vai colocar as palavras e você fala pela fé. Você não sabe qual é a próxima palavra que vai falar, mas pela fé fala. A Bíblia diz que quando eles foram cheios, eles, o sujeito oculto, começou a falar em outras línguas conforme o Espírito Santo concedia. O elemento sobrenatural é a concessão de línguas estranhas, mas o falar é do homem. Xicalamanahayas. Lá em Joel, no capítulo 2, no versículo 28 e 29, diz: e acontecerá depois que derramarei o meu Espírito sobre toda a carne, vossos filhos e vossas filhas profetizarão, vossos velhos sonharão e vossas jovens terão visões. Até sobre os servos e sobre as servas derramarei o meu Espírito, derramarei o meu Espírito naqueles dias. Então é para todos que crê em Jesus. A promessa é para todos.

pelo novo nascimento. Se você recebeu Jesus Cristo como Salvador e Senhor da sua vida, a promessa diz respeito a você, diz respeito àqueles que creem. A promessa não acabou lá em Pentecostes, 50 dias depois da Páscoa, mas sim, continua até hoje. Aleluia! A promessa continua até hoje, mas precisamos crer na palavra de Deus. Não precisa ter medo de receber algo de Deus. O problema de muita gente que não recebe coisas de Deus é porque tem medo de receber algo errado. Lucas, no capítulo 11, no versículo 11 ao 13, diz: qual dentre vós é o pai que, se o filho lhe pedir pão, lhe dará uma pedra? Ou se pedir um peixe, lhe dará em lugar de peixe uma cobra? Ou se lhe pedir um ovo, lhe dará um escorpião? Ora, se vós que sois maus sabeis dar boas dádivas aos vossos filhos, quanto mais o Pai Celestial dará o Espírito Santo àqueles que lhe o pedirem. Queridos, não é para termos medo de receber algo de Deus. Se você nasceu de novo, é filho de Deus, tem Jesus como Salvador e Senhor, não precisa ter medo de receber alguma coisa de Deus, porque você só vai receber o que é aquilo que é de Deus. A unção, o poder, o batismo com o Espírito Santo. Não há porque ter medo. Muitas pessoas não recebem porque foi ensinado erroneamente, equivocadamente, e as pessoas têm até medo de receber, porque uns dizem: olhe, quando eu falei línguas eu fiquei em êxtase, olhe, eu perdi a noção do que, não estava vendo mais nada. Não existe isso. A pessoa está consciente e fica consciente. Isso é meninice, falta de conhecimento bíblico. E muitos: quem fala em línguas tem que ficar em êxtase. Você sabe o que é êxtase? É você sair fora de si, você ficar anestesiado. Isso não existe, é antibíblico. Você fica consciente, só apenas falando em línguas. Você não vai ficar em outro mundo, você vai ficar aqui na terra mesmo. Só que o Espírito Santo vai estar dentro de você, e você falando em línguas, se edificando com Deus. Porque Paulo diz que aquele que ora em outras línguas edifica-se a si mesmo. Em outras palavras, ilustrando essa palavra que Paulo falou no grego, é como se uma bateria estivesse descarregada e colocando o aparelho naquela bateria, ela é carregada e aquela bateria fortalece-se novamente e fica cheia, está apta para ser usada novamente. E quando nós oramos em línguas estranhas, para que serve? Para nos edificar, para que a unção de Deus venha. Quanto mais você ora em línguas estranhas, quanto mais eu oro em línguas estranhas, o poder de Deus vem aumentando, aumentando, aumentando. É como se fosse outra ilustração: quando a pessoa bebe uma cerveja, automaticamente ela não fica bêbada de vez. Ela precisa tomar várias cervejas, vários litros de bebida para ela ficar bêbada. Bem assim é a... Bem assim é o poder de Deus. Quanto mais você dá tempo a Deus em oração, na leitura da Bíblia, o poder de Deus vem sobre você de uma maneira maior. Aleluia! Então você não precisa ter medo de receber o batismo com o Espírito Santo. É algo de Deus. Você não vai ficar em êxtase, como alguns dizem, por falta de conhecimento da palavra de Deus. A Bíblia diz que Pedro, prontamente, quando ele recebeu o batismo com o Espírito Santo, foi conversar com as pessoas que foram indagar ele. Vocês estão bêbados? Pedro: não, não, não. Isso é o que aconteceu, que foi profetizado pelo profeta Joel, que nos últimos dias Deus derramaria do seu Espírito sobre toda a carne. Nós não estamos bêbados. Pedro estava normal, estava consciente. Citou até as Escrituras para aqueles que não conhecia as Escrituras, não tinha o conhecimento do que estavam falando. Bobagem, por causa que não tinha o conhecimento das Escrituras. E a Bíblia diz: errais por não conhecer as Escrituras. Oséias disse: meu povo perece por falta de conhecimento. Errais por não conhecer as Escrituras, nem o poder de Deus. Aleluia! Em 1 Coríntios 14:4, Paulo disse: o que fala em outra língua, a si mesmo se edifica, mas o que profetiza, edifica a igreja. É o que eu falei, o que fala em outra língua, edifica-se a si mesmo. Mas o que profetiza, edifica a igreja. A igreja não é as quatro paredes, a igreja sou eu e é você. Vem da palavra grega eclésia, significa pessoas que foram tiradas do mundo espiritualmente das trevas e foram trazidos para a luz.
Edifica, porque quando alguém profetiza para você, você é edificado, consolado, né? Você é consolado, edificado e exortado. Então edifica a sua vida. Mas quando você fala em línguas na presença de alguém, não vai edificar outra pessoa. É isso que Paulo está dizendo. Em 1 Coríntios 14, 15, Paulo diz: que farei, pois? Orarei com o Espírito, mas também orarei com a mente. Cantarei com o Espírito, mas também cantarei com a mente. O que é isso? Orarei com o Espírito é orar em línguas estranhas. Orarei com a mente é orar em português, naquilo que você conhece. É orar baseado na palavra de Deus, em nome de Jesus. E o que é orar em Espírito? É orar em línguas estranhas. Você abre a boca e começa a falar aquilo que o Espírito Santo coloca em seu espírito. Você não sabe qual é a próxima palavra a falar, mas o Espírito Santo vai lhe inspirando. O sobrenatural é as línguas que são estranhas, mas o falar é do homem. A boca é sua. A boca é sua. Você tem a sua parte humana em falar, porque senão você vai morrer e não vai receber o batismo com o Espírito Santo se ficar aguardando. Muitos já morreram e nunca receberam, porque foram ensinados equivocadamente, erradamente. Mas o Espírito está sujeito, a Bíblia diz, ao profeta. Ninguém está sem razão. Todos estão conscientes do que está fazendo. E o Espírito Santo está sobre. Podemos comandar o nosso espírito. A Bíblia diz em 1 Coríntios 14, 18 e 19: dou graças a Deus porque falo em outras línguas mais do que todos vós. Contudo, olha o que Paulo diz: eu prefiro falar na igreja 5 palavras com meu entendimento para instruir outros, a falar 10 mil palavras em outra língua. Paulo disse: eu prefiro falar na igreja, no meio de vocês, no meio de uma reunião como esta, palavras que vocês entendam, contextualizando em português que vocês entendam, do que 10 mil palavras em outras línguas. Porque se Paulo ficasse falando em outras línguas, ninguém iria entender aquilo que ele estava ensinando, aquilo que ele estava falando. Então você tem que ter consciência que tem a parte sua a fazer, falar. Não precisa ficar, o Espírito Santo vai tomar a língua, o Espírito Santo vai colocar as palavras em seu espírito, e você começa a falar pela fé, aquilo que o Espírito Santo está colocando em seu espírito. Jesus precisou do poder do Espírito. Lucas 4,14 diz: então Jesus, no poder do Espírito, regressou para Galiléia, e a sua fama correu por toda a circunvizinhança. Jesus, que era o próprio Deus que se encarnou, ele precisou do poder do Espírito. Imagine você, imagine eu. Jesus precisou do poder do Espírito Santo. Imagine nós. Lucas 4,18 diz: o Espírito do Senhor está sobre mim, porque, pelo que me ungiu para evangelizar os pobres, enviou-me para proclamar libertação aos cativos e restauração da vista aos cegos, para pôr em liberdade os oprimidos. Então Jesus disse: o Espírito do Senhor está sobre mim. Jesus precisou do poder do Espírito Santo. E nós precisamos mais ainda do poder do Espírito Santo, porque sem o Espírito Santo nós estamos fadados a fazer a obra de Deus com a nossa força. E Jesus disse: sem mim nada podeis fazer. Sem Ele, sem Jesus, nada podemos fazer. Sem o poder do Espírito Santo, você e eu estamos fadados a trabalhar, trabalhar, trabalhar e não ver os resultados. Ou resultados mínimos, minúsculos. Mas quando nós fazemos a obra de Deus, debaixo do poder, da unção, do Espírito Santo, aí somos igual a Sansão, estamos revestidos com a capacidade sobrenatural. Quando Sansão tinha a unção dele, era diferente. Quando Sansão perdeu a unção, agora, Sansão não podia lutar com as pessoas, com os inimigos. Bem assim somos nós. Sem o poder do Espírito Santo, não podemos lutar contra o mundo, a carne, o pecado. Não podemos vencer as lutas com vitórias, mas sim, debaixo do poder do Espírito Santo, podemos vencer o mundo, a carne e o diabo, e podemos fazer a obra de Deus debaixo da eficiência do poder do Espírito Santo.
Alamanakaya. Oh, aleluia! O Espírito do Senhor está sobre nós. Aleluia! Para nos encher do Espírito dele nesta noite. A Bíblia diz lá em

tremeu, o poder do Senhor foi tanto que os alicerces do lugar tremeu. Já pensou? Esse templo aqui tremendo debaixo do poder de Deus, foi o que aconteceu naquele lugar. Os irmãos oraram e o poder de Deus se manifestou, e o lugar onde eles estavam começou a tremer. Aleluia! Deus é poderoso, meus irmãos. Deus faz milagres ainda hoje. Jesus Cristo disse: eu sou. Jesus é o mesmo hoje, ontem, hoje e o será eternamente. O Jesus Cristo que curava no passado é o mesmo hoje. O Jesus Cristo que salvava no passado é o mesmo hoje. O Jesus Cristo que batizava com o Espírito Santo é o mesmo hoje. O Jesus de Paulo é o mesmo do que o meu, é o mesmo do que o seu. É o seu Jesus também. O Jesus de Pedro é o seu Jesus também. E a Bíblia diz que Pedro, passando a sombra de Pedro, curava paralíticos e coxos. O mesmo Jesus, o mesmo poder reside em nós. Sabe o que é que falta? Pagarmos o preço. Atos capítulo 6, que os apóstolos disseram: quanto a nós, nos consagraremos ao ministério da palavra e à oração. É isso que falta, é poder, é leitura da Bíblia, é estudo da Bíblia, é poder de Deus, é separação do mundo, do pecado, é estar sozinho com Deus, para que Deus possa fluir, como na época de Paulo, de Pedro. Mas nós temos visto homens que buscam a Deus acontecendo milagres, a vida deles são milagres. São normal acontecer no ministério dele milagres. Por quê? Porque são homens que vivem igual os apóstolos. Quanto a nós, nos consagraremos ao ministério da palavra. E o que é a oração? O segredo está aí. Estudo da palavra e oração, vida sozinha com Deus. Aleluia. O segredo está aí, meus irmãos, não está em um curso teológico muito formal. Não, não, não, é muito bom aprender a palavra de Deus, mas o importante também é o preço a ser pago. E esse preço é alto, muitas vezes nós não queremos pagar, mas Deus nos chama a buscarmos a Ele, para que Ele venha nos usar como os apóstolos, para pregar um evangelho morto. Eu prefiro não pregar o evangelho, eu já disse a Deus. O evangelho que não aconteça os milagres, é melhor ficar sem pregar o evangelho. Mas eu creio que o Deus que operava milagre no passado, opera ainda hoje, e há de estar buscando homens, homens que tenham fome e sede dele, para fazer através das mãos dos homens, através dos ministérios desses homens, o que fazia no ministério de Pedro, de Paulo, de Silas, e no ministério de outras pessoas usadas poderosamente por Deus. É o mesmo Deus, mas os homens mudou. Deus não mudou, não há variação nele, mas o nosso Deus não mudou. Muitas vezes nós mudamos, os homens mudam, por isso que não recebe aquilo que está escrito, mas Deus não mudou. Então, querido, nessa noite você pode receber o batismo com o Espírito Santo. Vamos, eu vou orar aqui, nós vamos orar, e você pode nessa noite receber o batismo com o Espírito Santo, cheio do Espírito Santo. E quando nós somos cheios do Espírito Santo, Deus não vai permitir que sejamos iguais, vamos ser mais diferentes, vamos ter mais fome de Deus, mais sede de Deus, vamos querer se separar mais do mundo, do pecado, porque a unção do Espírito quebra o jugo da carne. Aleluia! Oh, aleluia! Você que está aqui nesta noite e nunca recebeu Jesus Cristo, eu quero vos dizer que Jesus Cristo ama vocês, porque a Bíblia diz em João 3,16: porque Deus amou o mundo de tal maneira que deu o seu Filho unigênito, para que todo aquele que nele crê não pereça. Eu quero vos dizer que em Romanos, no capítulo 5, versículo 8, está escrito: porque Deus prova o seu amor para conosco, pelo fato de ter Cristo Jesus morrido por nós, sendo nós ainda pecadores. Eu quero dizer a você que está aqui nessa noite, entrou aqui, não tem paz, não tem alegria, que Jesus Cristo disse: eu sou o príncipe da paz. Ele disse: eu vos deixo a paz que o mundo não pode vos dar. Você que chegou aqui angustiado, triste, eu quero vos dizer: vinde a mim todos vós que estáis cansados e oprimidos, e eu vos aliviarei. Tomai sobre vós o meu jugo, aprendei de mim, porque sou manso e humilde de coração, e acharei descanso para as vossas almas. Jesus quer dar descanso à sua alma cansada, abatida, triste. Você já buscou em todos os lugares paz, alegria, mas sempre desilusão. Mas

hoje, nesta noite, Deus está com os braços abertos. Jesus está com os braços abertos para que você entregue a vida a Ele, para que Ele possa perdoar todos os seus pecados e lançá-los no mar do esquecimento. Deus vai lançá-los no mar do esquecimento, todos os seus pecados, não importa o que você já fez. Eu quero dizer que Deus lhe ama do jeito que você é. Deus ama você do jeito que você é. Só precisa nessa noite você arrepender-se dos pecados e querer Jesus, convidar Jesus Cristo para entrar na sua vida. E Jesus Cristo vai entrar na sua vida, perdoar todos os seus pecados, lhe trazer paz, lhe trazer salvação, escrever o seu nome no livro da vida. Ele é aquele que salva, Ele é aquele que batiza com o Espírito Santo, Ele é aquele que traz paz, Ele é aquele que traz refrigério para a nossa alma, Ele é aquele que cura. E Jesus, nessa noite, quer entrar na sua vida. Se você não tem certeza de salvação, você está aqui e não tem certeza para onde você vai se você morresse agora, se você morresse depois desse culto, eu quero dizer para você que Jesus Cristo pode lhe salvar agora. Ele é o único caminho, porque Ele mesmo disse: eu sou o caminho, a verdade e a vida, ninguém vem ao Pai senão por mim. Não há em nenhum outro há salvação, porque debaixo do céu nenhum outro nome é dado entre os homens pelo qual importa que sejamos salvos. Só no nome de Jesus as pessoas podem receber perdão de pecados e salvação e ter o seu nome escrito no livro da vida. 1 Timóteo 2,5 está escrito: há um só Deus e um só mediador entre Deus e os homens, Cristo Jesus, homem. Se você estava pensando que existia dois medianeiros, duas medianeiras, não existe, é mentira, só existe um, Jesus Cristo, Filho do Deus vivo. E Ele está aqui nesta noite para salvá-la, para perdoá-la, para curá-la, para lhe encher com o Espírito dEle e transformar sua vida. Oh, aleluia! Eu gostaria que o irmão João Newton cantasse, por favor, aqui um hino de adoração aqui. Cadê João Newton? Gostaria que o irmão João Newton cantasse um hino de adoração aqui. Eu vou convidar, com a permissão do pastor, aqueles que querem receber o batismo com o Espírito Santo para virem aqui na frente. Posso convidar? Convidar, se você gostaria que João Newton começasse a louvar ao Senhor. Se você tem sede de receber o batismo com o Espírito Santo, se você tem vontade, se você quer ser mais cheio do Espírito, se você quer receber a unção do Senhor. Ricardo não batiza com o Espírito Santo ninguém, é Jesus Cristo. Nós apenas vamos orar para que o poder do Senhor venha sobre você. E se você crer, receberá o batismo com o Espírito Santo. Oh, aleluia, irmão Jonildo, pode começar a adorar o Senhor. Vamos ficar todos em pé em nome de Jesus. Oh, aleluia! Se você quer receber o poder do Espírito Santo, nós vamos orar.

Se você tem vontade, venha para a frente em nome de Jesus. Xicalamanacaias, adore ao Senhor, a glória do Senhor está aqui nesse lugar. Xicalamanahaia, lamanacaia, lamanacaia, lamanaxicalamanacaia.

Amém. A glória do Senhor está aqui, aleluia. Você que está em pé, tem vergonha de vir aqui na frente, pode ficar em pé mesmo. O Senhor batiza onde você está.

deficiência. Você não é pior do que a pessoa que fala em línguas estranhas. Você é a mesma pessoa. Tem o mesmo Deus, tem o mesmo amor por você. Vou orar por você agora. Se você está em pé aí, muitos têm vergonha, mas aqui nós estamos entre irmãos, queridos. Mas Deus pode lhe visitar onde você está aí agora. Oh, vamos orar, fazer essa oração. O poder de Deus vai entrar em ação aqui em nome de Jesus. Pai querido, em nome de Jesus, estamos diante do Senhor. Pai, em nome de Jesus, eu te peço agora que o poder do teu Espírito, a unção do teu Espírito, sopre agora dos quatro cantos deste lugar, Senhor. E que a mão do Senhor venha sobre cada um que agora está, Senhor, querendo, está querendo receber, está dizendo agora, Senhor, quero receber o batismo com o Espírito Santo. Que o Senhor venha agora de uma maneira sobrenatural agora visitar cada um que aqui está, Pai. E a unção do Senhor venha sobre cada um deles agora, Pai. Oxara canta lá manacaia, chica lá manassurianda lá manacaia, cante na manassurianda na manachica lá manahaia. Pai, em nome de Jesus, que da planta do pé ao alto da cabeça, nós todos possamos sair daqui cheios com teu Espírito Santo. Pai, visita assim como o Senhor visitou em Atos do capítulo 4, que quando os irmãos pediram a tua unção, o Senhor visitou cada um deles e todos foram cheios do teu Espírito, e o lugar que eles estavam tremeu debaixo da unção e do poder do teu Espírito, ó Pai. Oh Deus, em nome de Jesus, enche-os, ó Pai, em nome de Jesus. Receba o poder de Deus. Receba o poder de Deus pela fé e em nome de Jesus. Comece a falar em línguas agora. O Espírito Santo está lá colocando em seu espírito as palavras. Você agora fala em línguas em nome de Jesus. Comece a falar no nome de Jesus. Todo espírito religioso, eu anulo agora, eu quebro em nome de Jesus. Pai, em nome de Jesus, que a unção do Senhor possa tomar conta de todos, em nome de Jesus. Deus, aqueles que estão doentes, que o Senhor visite também agora, em nome de Jesus. Tu és Jeová Rafa, o Senhor que cura. Deus, em nome de Jesus, que o Senhor cure agora todos que estão doentes, em nome de Jesus. Em nome de Jesus, doença no fígado, em nome de Jesus, eu ordeno que você saia desse fígado agora, em nome de Jesus. Fígado, seja curado, em nome de Jesus. Em nome de Jesus, todo tipo de doença, da planta do pé ao alto da cabeça, na autoridade do nome de Jesus, eu ordeno que desaloje dos corpos, sejam curados corpos, em nome de Jesus, na autoridade do nome de Jesus, no nome que está acima de todo nome, corpos

sejam curados. Shikalamanakaya lamanakaya, shikalamanasuriandenamanasurianda lamanakaya, shikalamanakaya, depressão, em nome de Jesus, espírito de depressão, você que tem colocado depressão, em nome de Jesus, eu ordeno, saia dessa pessoa agora, em nome de Jesus, solte a alma dela agora, o corpo, em nome de Jesus, que vem agora, Pai, o refrigério sobre ela, em nome de Jesus, o poder do Senhor, a paz do Senhor, que excede todo entendimento, venha sobre essa pessoa. Pessoa, Pai, e ela possa sentir agora a tua paz, que excede todo o entendimento, em nome de Jesus. Kalamanakaya. Oh, aleluia. Vocês podem sentar-se, vocês que estão aqui em pé. Eu gostaria de perguntar nesta noite, se tem alguém que gostaria de receber Jesus Cristo como Salvador e como Senhor. Se alguém está aqui nesta noite, gostaria de receber Jesus Cristo como Salvador e Senhor. Jesus Cristo lhe ama. Você pode imaginar que Jesus Cristo não lhe ama, mas é mentira. Deus a ama. Não importa. O diabo tem falado à sua mente que Deus não lhe ama. O diabo tem falado que você não é importante para Deus, mas você é muito importante, você é muito especial. Se somente você estivesse aqui nessa terra, Deus mesmo assim enviaria Jesus Cristo para morrer, para salvar, para lhe perdoar, para você ver o amor de Deus, como é infinito, como é grande. Se você gostaria nessa noite de receber Jesus Cristo como Salvador e como Senhor, levante a sua mão assim bem alto, para que nós possamos observá-la, em nome de Jesus. Se você gostaria de receber Jesus como seu Salvador, como seu Senhor, para que os seus pecados sejam perdoados, aleluia, e você não vá para o inferno se morrer, mas vá para o céu. Jesus quer livrá-la do inferno nesta noite. Deus quer que você seja perdoado nesta noite, porque o dia de amanhã não pertence, não sabemos o dia que iremos partir para a eternidade, e você tem a chance nesta noite de partir para a eternidade, para ir para o céu. E a Bíblia diz que aos homens está ordenado morrer apenas uma vez, depois disso segue-se o juízo, e à noite o dia aceitável é hoje de você receber o perdão dos seus pecados. Então, se ninguém há nesse templo que gostaria de aceitar Jesus, eu quero vos dizer que Deus abençoe a você, que Deus possa lhe dar outra oportunidade. Deus abençoe a todos em nome de Jesus. Amém.

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3: Juventude FM informa a hora certa.
2: 8h30. 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
1: Muito bem, chegando aqui na sua Juventude FM, agora marcando 3:08. Tarde ensolarada, tarde gostosa, tarde de sexta-feira. Hoje, dia 11 de setembro de 2026. Abraço para você que está ouvindo a gente, para você que passa a ouvir agora o programa Toca Tudo, até as 18 horas. Neste clima, neste ritmo, é o clima, esse ritmo que você ouve, que você participa, que você faz parte também, né? Pois é, esta programação é dedicada a você que está de bem com a vida, você que está no trabalho, você que está viajando, você que está em casa, você que está em qualquer lugar ouvindo a gente, viu? O programa é Toca Tudo, a rádio é Juventude FM.

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1: Pois é, agora marcando 3h19 aqui na sua Juventude FM. E a gente manda aí um alô especial. E a programação de hoje todinha vai para o nosso amigo Zé Raimundo, popular Tico do Jardim Campo Novo, que está completando idade 9, né? É, a Valdina foi quem já abriu aqui o leque, né? Ver se a Valdina, vou botar a Valdina no ar aqui, ver se realmente é isso. Valdina, minha linda, boa tarde. Cadê você, mulher? Fala aí, danadinha. É verdade que o Zé... Pois é, a Valdina foi quem falou, né? Que ele tá completando idade nova hoje, então vamos ouvir aqui. Valdina!
2: 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Isaú, gostaria que você passasse a música de hit. Parabéns por oferecer os aniversariantes de hoje. É José Raimundo do Jardim Campo Novo e sua irmã Valdelice, que hoje estão aniversariando. Desejo para ele muitos anos de vida, muita saúde, muitas realizações, vida longa, que eles sejam muito felizes, que eles venham realizar todos os sonhos deles, ao lado toda a família e todos nós do grupo Clube da Amizade. Estamos fazendo a festa, que ele merece todas as homenagens do mundo. Parabéns para eles e para todo aniversariante de hoje. Um bom final de semana para todos. E aqui é Valdina do Barro Loyola, do Isaú. Passe mesmo, porque eles merecem. Porque José Raimundo é uma pessoa muito especial, que todos nós amamos, né? Então, isso. Parabéns para eles, viu?
1: Tá certo, Valdina. Então, hoje, a programação todinha aí para o nosso amigo José Raimundo e a sua irmã, que hoje... Ambos completam idade nova aí. Então, programação hoje, gente, para o nosso amigo Zé Raimundo, viu, do Jardim Campo Novo, o filho da Madame Anália, completando idade nova no dia de hoje. Parabéns, Zé, parabéns todo mundo que hoje completa idade nova aqui. E a programação da Juventude FM dedicada exclusivamente para você, Zé.

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1: Pois é, agora de volta, né? Faltando 28 minutos, não. Faltando 28 minutos, exatamente, para as 4 da tarde. Um abraço para você que está ouvindo a gente nesta tarde de sexta-feira, hoje dia 11 de setembro. É aniversário, né, do atentado às Torres Gêmeas dos Estados Unidos, não foi, o Jailton? World Trade Center. É, pois é. O atentado a dois aviões. Quem lançou foi Bin Laden, terrorista lá do Afeganistão. Pois é, gente, então, aniversário que os americanos não comemoram com saudade, aliás, com saudade não, com tristeza, né? Afinal de contas, foram mais de 4 mil pessoas que faleceram no atentado aí aos aviões, né? Os aviões que pegaram lá no Pentágono e pegaram e os terroristas, vamos invadir aí, vamos explodir os Estados Unidos. Era para explodir a Casa Branca, o Pentágono, era para... Aí foram lá para as Torres Gêmeas, boom. Aí depois foram lá e pegaram o cara, o barbudo. Pois é. Depois o pessoal fica falando de louco e tem esse louco aí, né? Que agora quer comprar todo mundo por 5 mil dólares, né? Todo mundo tem que votar nos candidatos dele dando 5 mil dólares. Como é que pode, velho? Ô, bichão louco, tá doido, velho? Pois é, agora marcando 3h39. Um abraço para o meu amigo Zé Raimundo. Zé Raimundo hoje está completando idade nova. Minha amiguinha Josefa já mandou também o seu recado, né, Josefa? Josefa tem sempre uma mensagem de otimismo. E hoje também vai parabenizar o nosso amigo Tico do Jardim Campo Novo, né, Josefa? Então fala, Josefa. Cadê você, amiga? Deixa eu ver aqui você. Minha amiguinha Josefa lá da estação, não é isso?
2: Com a mão de Zé Monteiro, estabeleceu, tudo uma boa tarde, boa tarde para todos os ouvintes da Juventude FM. Um abraço.
1: Um abraço, Josefa, também para você, amiga. Tudo de bom, viu? Ela tem sempre uma mensagem de otimismo. Então vamos tocar música para os ouvintes. Olha a Cyndi Lauper.

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1: Pois é, com muito amor e carinho, Roberto Carlos viu essa música. Tem janeiro, viu? Mas é bonita, é igual ao vinho, quanto mais velho, melhor. Então, Roberto Carlos, com amor, com muito amor e carinho, viu? Faça dos meus braços o seu ninho, com muito amor e muito carinho. Bonita essa frase, né? Faça dos meus braços o seu ninho, com muito amor, com muito carinho. Coisa boa. Pois é. Não importa se faz calor, o importante, meu irmão, é você estar de bem com a vida, é ou não é? Pois é, um abraço aí pro meu amigo Zé Raimundo, filho da Madame Anália, que hoje está completando idade nova. É, hoje tem festa no AP, né, Zé? Hoje tem festa no AP. Será que o Zé vai fazer a festinha hoje pros amigos? Vamos ouvir aqui Tânia. Ô, Tânia, boa tarde, Tânia.
2: Oi, Jaú, boa tarde. Oi, sua amiga.
1: Sim.
2: Como é que você tá? Tá bem?
1: Tudo bem, Tânia.
2: Eu tô bem, né?
1: Isso.
2: Graças a Deus.
1: Graças a Deus. O que é que manda?
2: Eu quero que você passe. Eu quero não, né? Olha que
1: não, baixaria. Você manda, menina. Você
2: eu
1: manda.
2: Eu peço que você passe aquela música. Sim. De Adeline Nascimento. Acho que é Adeline Nascimento.
1: Fala aí.
2: E o nome dela é meu nome. Oi, oi, Tânia.
1: Oi, Tânia. É, vou anotar aqui.
2: Viu? Sim. Foi a primeira música que eu escutei da Adeline Nascimento na minha vida, há tantos anos atrás, há uns 15 a 20 anos atrás eu escutei essa música.
1: Foi mesmo, na Adeline, né?
2: Viu? Se não foi, como você passa.
1: Certo.
2: Eu ofereço pra mim mesmo, né?
1: Sim.
2: Pra meu esposo, Aguinaldo.
1: Sim.
2: Minha família.
1: Certo.
2: Meus filhos, Tiago, Júnior, Tainara, meu genro Wallace, minha nora Edicleia, meus
1: sim.
2: netos.
1: Sim.
2: Taislane, o Arley. O Arley.
1: Sim.
2: Isaac. Júlia.
1: Júlia.
2: Iago. Maria.
1: Sim.
2: E minha bisneta Maria.
1: Família grande, né, menina? Né? Graças a Deus.
2: E toda a minha família aí no Pastor Simão Dias.
1: Sim.
2: A Erineuza, no Jardim.
1: Certo.
2: A Aurelina, na rua Manuel de Paula.
1: Certo.
2: E a Comadre Virando Sem Terra.
1: Pronto.
2: E especialmente a você com sua família, viu? Tô na escuta, viu?
1: Certo.
2: Você sabe que meu lado é grande, viu?
1: Tá certo, Tânia, tá certo. O Zé não mandou, não. O Zé só botou aqui. Comemoração do meu aniversário vai ser amanhã, Isaú. Comemoração do meu aniversário é amanhã. Tá bom, Zé? Então lá para as 4:30, 5 horas, mande aí um áudio já agradecendo as pessoas, viu? Certo? Um abraço, Zé. Que Deus lhe dê muita saúde, tá bom? Deixa eu ver aqui. Tem também a nossa amiguinha aqui, deixa eu ver. É Gilbene, né? Deixa eu ver aqui. Pera aí, Gilbene.
3: Passa aí a música de...
1: De quem?
3: Raça Negra.
1: Ah.
3: Parecendo a Juritira Risca, a esposa de Letícia.
1: Ah.
3: A Cowboy da Gata, que tá ligada no horário do programa também. Ozia Loyola. Ah, o senhor da Prestação, Helena Vieira.
1: Sim.
3: A Dona Dulce do Sindicato. A Maria do Perfume, que eu encontrei com ela hoje na rua.
1: Certo.
3: Viu? Eu tô bem melhor, viu, Zaú?
1: Graças a Deus.
3: Me recupero muito bem.
1: Tá certo.
3: Já fui pra cidade hoje, graças a Deus.
1: Que bom.
3: Viu?
1: Tá se recuperando, né?
3: Passa aí a música de Raça Negra pra oferecer pra todos.
1: De Raça Negra, né? Tá bom. Daqui a pouquinho Raça Negra pra nossa amiguinha Gilmene, né? Pois é. Nosso amigo José Zé Raimundo. Deixa eu ver se o Zé escreveu alguma coisa que ele estava escrevendo. Na hora, sim, vou mandar o áudio. Tá certo, Zé. Zé tá ligado, viu, rapaz? Tá pensando o quê? Zé Raimundo é das antigas. Zé Raimundo, ele quando começou o Clube da Amizade, ele estava em todas, né? Lembro que todas as festas que nós fazíamos, o Zé estava sempre presente, né, Zé? Pois é. E tem também o nosso amigo Eduardo Lisboa do Corralinho, que pediu uma música do Zezé de Camargo e Luciano, Pão de Mel. Vou tocar daqui a pouquinho, viu? Porque agora eu vou tocar a música do... Deixa eu ver se tem mais alguém aqui nesse outro telefone. O telefone que... Deixa eu ver. Deixa eu ver aqui. Josefa já falou, a Tânia já falou. Agora tem também... Deixa eu ver aqui. Valdina já falou, não já? Já. Pronto. Vamos atender esse telefone aqui. Vamos lá.
4: E ele vem todo de branco, vem.
1: Olha o véi Zuza, menina. Vê todo de branco, vem. Ô, Rosália, tu já foi a algum lugar assim que tinha mesa branca e tal, aquelas coisas todas, ô, Rosália?
4: Nem fui, nem quero ir, Deus é nóis.
1: Calma, rapaz. Mesa branca é coisa boa, viu?
4: Oi?
1: É coisa boa, mesa branca, rapaz. É do lado do...
4: Mesa branca eu não quero, é coisa chique.
1: É do lado... Pessoa. É do lado...
4: Eu
1: pera
4: não
1: aí.
4: Chique, mas eu não quero.
1: É do lado do bem, né? Mesa branca.
4: É do lado do bem, mas eu não vou, essas coisas aí que é de macumba.
1: Não
4: é
1: não, rapaz.
4: É sim.
1: Não
4: é
1: não. Não é não, é coisa espiritual, entendeu? É uma crença, é uma crença que veio lá na época da escravidão, os negros trouxeram lá da África, rapaz. Então é uma cultura africana, rapaz.
4: Sim, viu? Mas eu não quero não. Quero
1: porque eles não tinham assim, acesso à igreja católica.
4: Sim, cada qual tem a sua religião.
1: Na época quem tinha acesso à igreja católica eram os ricos, né? O senhor de engenho e tal. Aí os coitados não tinham acesso à igreja. Sim. Aí cultuavam, né? A sua religião, base das árvores. Sim. Lá onde eles moravam, era assim. A feijoada também começou assim, Rosália.
4: Eu sei.
1: A feijoada, os donos de engenhos, as donas, né? as esposas, pegavam assim um balde cheio de carne e dava para as neguinhas e dizia: olha, faça lá a comida do seu marido, viu? Que eles vão chegar a tal hora. Pegava folha de couve, pegava tudo, todo tipo de coisa e dava. Aí os coitados não sabiam fazer comida e botava tudo junto, sabe? Era carne com verdura, com tudo. E fazia lá aquela coisa, aquele gororó.
4: Aquela mistura do...
1: Era, e aí foi a feijoada. A feijoada foi criada dessa maneira, velho. Foi assim, entendeu? Tudo tem uma cultura, certo? Tudo tem uma cultura. Pronto, e hoje você quer ouvir que música, Rosália? Diga aí, minha linda, vá. Hein?
4: Um homem em volta do mundo.
1: Um homem em volta do mundo. Só pode ser o hit, né, não?
4: Com certeza.
1: Então, é o hit
4: muito
1: com...
4: Muito linda essa música.
1: Com, parece que é o hit é com Tigre de Bengala, não é isso?
4: Isso, o hit é muito, muito
1: se não
4: linda.
1: Me engano, se não me engano. Hit é com Tigre de Bengala, não é isso?
4: Essa música é tema da novela Cara e Coroa.
1: Cara e Coroa, isso. Então você manda pra quem? Diga aí.
4: Vai pra você aí.
1: Obrigado.
4: Aí pro Joey, que ele responde essa música junto com a Zelda Leite. Ele gosta muito dessa música. Quando eu... Peguei a pedir essa música, ele faz muito linda, Rosália, essa música.
1: É boa mesmo, é boa.
4: Aí ele disse, a música que a Rosália gosta, um homem em volta do mundo.
1: Um homem em volta do mundo.
4: É, e a outra também eu gosto de No Madrid, como vocês sabem, né?
1: E o No Madrid.
4: Que é a cara do Jorge Feitosa e eu gosto também dessa música. Ontem o Beto Glojão tocou, foi muito linda essa música.
1: O Beto tocou ontem, foi?
4: Foi. Ele toca toda quinta-feira essa música, aí ele toca o Jorge Feitosa.
1: E é.
4: Ele arranja namorado pro pessoal, namorado e namorada.
1: Ih, é, rapaz.
4: Toda quinta-feira, palhaçada, é engraçado.
1: É, eu no Clube da Amizade, eu fiz 14 casamentos.

0: 300, né? Foi. 14, mas eu fiz os 300 namoros e 299 não deram certo. Mas os casamentos deram certo, viu? Até hoje tem muitos casamentos, tem muitos casamentos que, hoje que foram do Clube da Amizade, né?
1: Coisa arrumada assim, tenha medo.
0: Não, mas Rosália, deixa eu falar uma coisa. E eu explicava para as pessoas, eu digo, ó, o quadro é Clube da Amizade. Agora, se no Clube da Amizade, nas festas, vocês se apaixonarem, eu não tenho nada a ver. Eu explicava, digo, não é clube do namoro, não, é clube da amizade.
1: Tá ouvindo, rádio deu certo com o Val.
0: Sim, sim. Então eu dizia, clube da amizade. Se você se apaixonar por alguém, muitas pessoas se apaixonaram, namoraram, alguns casais deram certo, outros não, e assim por diante, entendeu?
1: Graças a Deus, né?
0: Verdade. Porque a gente tá numa festa, daqui a pouco um olha pra lataria do outro, outro olha pra lataria e gosta, não é verdade?
1: É.
0: Não é verdade? Então, aí você quer duas músicas para oferecer a quem, menina?
1: Ofereço a você, como eu falei, o Joey com a esposa Zelda Leite, vai para a Rai, vai para o Edi Ferreira, se eu mandar para o Edi Santana, Robson Amaral, vai para o Reginaldo Carequinha. Olha, mãe, tá pedindo a música Caminhoneiro, ouviu?
0: Ouvindo aqui, tô ouvindo
1: aqui. Tá bom, mãe, esse quietinho aí tá no ar, já ouviu.
0: Não, mas eu já ouvi ela falando lá, já ouvi.
1: É, eu já ouviu. E o Joey Feitosa tá no ar, mas eu não tô ouvindo, ele tô ouvindo.
0: Deixa ele lá mesmo, deixa ele lá mesmo.
1: Amanhã e agora tá, tirando
0: isso.
1: A feira de chocolate.
0: Pronto, obrigado por você ser fiel à juventude também, viu? Certo? Valeu, beijo pra você, tchau,
1: tá
0: tudo bom.
1: Não, deixa eu oferecer mais.
0: Ué, ainda tem?
1: Tem, sim.
0: Então bota pra lá, vai.
1: Vai pra Rai também, Carmelita, na estação rodoviária. Já mandei pro Ed Ferreira, Robson Amaral, não foi?
0: Fui.
1: Robson Amaral, o Rodrigo Júnior, que eles faz parei os dois na sim, risada.
0: Sim.
1: Não precisa fazer costa nos dois,
0: precisa,
1: né?
0: Não.
1: O são Robson os, e o Rodrigo Júnior.
0: São os bonequinhos do Paraguai.
1: Ele toca, mas aqui é do caminhoneiro, tá ouvindo, tá
0: pronto,
1: no ar, mãe.
0: Pronto, um abraço pra vocês duas,
1: é,
0: viu?
1: É, sim, pra todo mundo que estiver ouvindo. Aqueles, e vai pro Bicho do Mato
0: tá
1: também,
0: certo,
1: né?
0: Tá certo, tá certo,
1: Valdina também, ela toca a música do caminhoneiro que ela gosta.
0: Tá filho. Bom. Rosália, um beijo.
1: Deus, que Deus nos dê uma boa tarde, muito obrigada pela atenção. Boa tarde a todos.
0: Obrigado também a você que já ligou, certo? Deixa eu ver aqui, agora deixa eu tirar o plug. Agora vou a nossa amiguinha Elisa.
2: Boa tarde, meu amigo Isaú Monteiro.
0: Fala, Elisa.
2: Gostaria de ouvir a música com Carlos Alexandre.
0: A
2: Cartão
0: qual?
2: Postal.
0: Cartão Postal.
2: Ofereço para Edese, Viana e Alice, Edith e Dulce do Sindicato. Helena Vieira, comadre Vera da Rede Flocores. Marlene, professora, Maria Lisboa.
0: Sim.
2: Rosa de Carlinho.
0: Sim.
2: Neuza de Pipi Jardim Campo Novo. Chico Rias Piedade, Zude Elois, Avelar da Horta, Valdina do Loyola,
0: sim.
2: Raimundo, Zefinha e Larissa. Para todos vocês daí da rádio.
0: Muito bem, tá certo, Elisa.
2: Obrigadão.
0: Beijão no seu coração, viu, Elisa? Dá um abraço aí no seu esposo, viu? Meu amigo Tico, Tico, grande Tico, aniversariante do dia. Fala, Tico, cadê você, meu filho? Cadê o Tico? Cadê o Tico? Tico, cadê você?
3: Zaú, boa tarde. Diga a Rosália que ela não pode ser contra a religião não, viu?
0: Verdade.
3: Se ela tiver a religião dela, ela fica na dela.
0: Eu expliquei bem, eu disse, olha, a gente tem que respeitar as religiões, né? Porque a gente sabe que existem crenças, né? E a gente tem que respeitar. Tem que respeitar o católico, o evangélico, né? As outras crenças, né? Tanto é que a Globo passou um tempo desse aí, os babalorixás, o pessoal falando, né? Os espíritas, aquele pessoal, porque tem muitas crenças, né? E a gente tem que respeitar porque são culturas, né? São culturas. Tá bom, tá certo, Zé. Um abraço, tudo de bom. Meu amigo José, cadê você, rapaz?
4: Boa tarde, Isaú Monteiro.
0: Fala, José.
4: Sextou. Sextou. Isaú Monteiro.
0: Fala, José.
4: Grande locutor.
0: Grande.
4: Eu quero que você passe uma música aí de... Elton John, viu?
0: Sim.
4: Nikita. Para oferecer a todos os ouvintes dessa rádio maravilhosa.
0: Certo.
4: Tenha uma boa tarde e um bom final de semana.
0: Muito bem, José.
4: Com a sua família, viu? Fique com Deus.
0: Na hora. Valeu, José. Fica com ele também, viu? Meu amigo José, caba bom danado. Deixa eu ver aqui. Pronto, agora vamos de música. Vamos de música. Vamos tocar essa música logo que o cara pediu.

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1: Juventude FM informa a hora certa.
2: 16 horas e 8 minutos.
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1: Pois é, rapaz, agora marcando 4h14. Um abraço aí pra todo mundo, meu amigo Dr. Ricley. Você tá certo, Dr. Ricley. Essas coisas assim a gente não deve. Então, Dr. Ricley, o homem da lei, já pediu aqui o barão da pisadinha, né? É verdade.

0: Um abraço para vocês que ouvem a gente, que ouvem o programa Toca Tudo, né? Pois é. Tem a nossa amiguinha aqui que falou que o programa é bom pra caramba, né? Obrigado, menina. Obrigado pelo elogio. Dado aqui ao programa, o show e Showquim. É o Toca Tudo. Show da... Era lá na Progresso. Fala aí, minha amiga.
1: Boa tarde, Isaú. É Nete aqui da Fazenda Grande.
0: Ô, Nete.
1: Ouça ainda agora, eu tô ligada no seu programa. Sim. Gostaria de ouvir uma música de Silvano Salles, qualquer uma.
0: Qualquer uma.
1: Pra oferecer a todos os ouvintes do seu programa pra você. Seu programa é nota 10.
0: E é,
1: gostei,
0: né?
1: Muito.
0: É?
1: De escutar o seu programa. As músicas boas.
0: As músicas são boas mesmo, porque vocês é que fazem aqui a programação, viu? Eu agradeço muito a vocês pela sintonia e também pelo sucesso do programa, que depende muito de vocês. E vocês gostam de músicas boas, e aí alguém ouve e depois aí fica dizendo, olha, né, o programa é bom porque todas as músicas que a gente pede, ele toca. Tá bem, ok. Tem alguém aqui na linha? Tem? Deixa eu ver aqui, Valdicléia.
2: Boa tarde a todos os ouvintes da Juventude FM. Gostaria de passar aqui para parabenizar o meu irmão José Raimundo, conhecido por Cico do Jardim Campo Novo.
0: Sim.
2: Que Deus abençoe, mano, a sua vida. Lhe desejo paz, saúde e sabedoria. Que Isaú toque uma música aí especial para meu irmão. Aquela música de Leandro e Lamarco. Em especial para ele.
0: Tá.
2: E todos os ouvintes. Aqui é
0: Valdicléia
2: de Simão Dias.
0: Valdicléia, tu tá falando dentro de uma oficina, né, filha da mãe? Porque o pessoal tá um bate-bate danado aí. Parece que tá numa oficina mecânica aí. Agora a Valdicléia tem a voz da mãe, né? Tem a voz parecida com a voz de Madame Anália, né, velho? Rapaz, parece pra... Pô, oi, aqui, ó.
2: Boa tarde a todos os ouvintes da Juventude FM. Gostaria de passar aqui para parabenizar o meu irmão José Raimundo.
0: Pois é, ela está parabenizando o irmão dela, Zé Raimundo. Ela também está completando idade nova, né? Então os dois estão aniversariando no dia de hoje, Valdicléia, que é a irmã do Zé Raimundo, e o próprio Zé Raimundo, né? Valeu, parabéns aí, viu? É, exatamente. Então amanhã vai ter festa lá na casa da Madama Nália, viu? Tem a Valdicléia e também tem o Zé Raimundo. Então amanhã vai ter festa no AP, é verdade. Então, tudo de bom para vocês, viu? Ok, um abraço, um beijo no coração de todos vocês. Tá certo? Eu não quero polemizar no programa, mas a Valdinha ligou agora de volta, viu, Zé? Ela disse, não, diga Zé que eu não tenho nada contra, não. Eu apenas disse que não participo. Eu não tenho nada contra, viu, a religião ou a crença de ninguém. Foi a Rosária que disse, diga Zé Raimundo que eu não tenho nada contra. Eu apenas não participo, só isso. Viu, Zé? Para não polemizar, tá certo? Para não dizer... jamais também eu queria que alguém falasse mal de alguma coisa ou de alguém aqui no programa. Não aceito, não. Mas a Rosália disse, diga, Zé, que eu não tenho nada contra. Apenas eu não aceito, não vou, não participo. Só isso, tá certo? Vamos tocar o Silvano Salles. Essa é para quem tem Gaia, viu?

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1: Pois é, de volta agora, marcando 4h29 aqui na sua Juventude FM. Um abraço para nossa amiguinha Joselita, a mulher do bicho, lá na cidade de Adustina, terra do feijão. É, terra do feijão. Lá em Adustina, na Bahia. Joselita, ela antigamente era cambista, né? Então, é por isso que eu a chamo de mulher do bicho, porque toda vez que alguém passava, Joselita, hoje qual é o bicho que vai dar na cabeça desse piolho, né? Joselita, qual é o bicho que dá todo dia? Ele faz, aquele que sai na cabeça. É, e assim vai, né? Então ficou conhecida como Joselita, a mulher do bicho. Joselita, minha linda, diz aí o que é que você manda.
2: Boa tarde, grande Saúl Monteiro. Boa tarde, aqui quem está falando é a senhorita Joselita de Adustina.
1: É.
2: Gostaria de ouvir.

minha música de Diana Pequeno. Sim. E se for possível, se você puder, me coloque aquela música de Desvive, Boa Sorte, para oferecer a você.

0: com as suas músicas, viu? Certo, mulher? Deixa eu ver aqui se tem mais alguém aqui pra falar. Tem muita gente pra falar aqui, ó. Deixa eu ver aqui. Boa tarde, queria que você passasse... Deixa eu ver aqui. Boa tarde, queria que você passasse uma música de Zezé de Camargo e Luciano pra Dona Helena, aí do Loyola 2. E seu Alvino, aqui é a neta dela, aqui do Point, do Acarajé de Itabaiana. Ah, que bom. Lá de Itabaiana, terra da cebola. Já trabalhei aí, já morei aí, viu? Conheço muito bem essa cidade aí, viu? Cidade boa aí, certo? A cidade que praticamente ninguém dorme. Por quê? Porque tem o Ceasa, né, bicho? Noite inteira aí, 24 horas, todo mundo pra lá e pra cá. É um negócio sério aí. Quem é que vai falar agora aqui? Vou botar no ar aqui, tem três aqui. Fala aí.
1: Eu tô passando por aqui pra parabenizar o aniversário de Zé Raimundo amanhã.
0: É a Lurdinha que tá falando, viu?
1: E passe uma música pra ele de Amaro Batista, Madrugada na Cidade.
0: Certo.
1: Que ele esqueceu de mim, mas eu não esqueci dele ainda,
0: tá
1: não.
0: Certo,
1: não esqueci Lurdinha. Dele, não.
0: Tá certo, Lurdinha. Madrugada
1: que na Deus cidade. Que Deus dê muitos anos de vida a ele, paz e sossego.
0: Certo, Madrugada na Cidade, né? Pronto, cidade. Deixa eu botar aqui. Tem mais alguma coisa, menina? Tem.
1: Obrigada.
0: Tá certo. Tem mais?
2: Olá, boa tarde, Zaú. Aqui quem tá falando é Lurdinha,
0: sim,
2: do Jardim Campo Novo.
0: Sim.
2: Estou passando por aqui para parabenizar. Parabenizar Zé Raimundo da Madama Nada.
0: Sim.
2: Que Deus dê um...
0: Muitos anos de vida, né? Não é isso?
2: Muita saúde.
0: Sossega
2: ele, paz e amor.
0: Muito bem, tá certo, menina. Tá certo, Lurdinha. Muito bem.
2: Olá, boa tarde, Zaú.
0: Ô, Lurdinha.
2: Aqui quem tá falando é Lurdinha, do Jardim Campo Novo.
0: Sim, Lurdinha.
2: Estou passando por aqui para parabenizar o aniversário de Zé Raimundo amanhã. Que Deus ilumine os caminhos dele.
0: Certo. Tá certo, Lurdinha. Um beijo no seu coração, viu, Lurdinha? Obrigado por você mandar também o seu áudio pra cá, tá certo? Aqui é a menina, né? Deixa eu ver aqui. A neta da Madama Anália. Que não é da Madama Anália, não, rapaz. Tô vendo aqui os negócios diferentes. Essa aqui é a neta da nossa amiguinha Helena, lá do Loyola, rapaz. Queria que você passasse uma música do Zezé de Camargo e Luciano para Dona Helena, aí no Loyola 2, e seu Alvino, a neta dela aqui do Point, do Acarajé de Itabaiana. Agora sim, Zau. Fica aí, Pim, trocando as bolas, rapaz. Como é que pode? Né, Dolores? Fala aí, Dolores.
3: Derrite, parabéns.
0: Sim. O que foi que houve?
3: Amada Manalha, que eu desejo no fundo do meu coração tudo de bom, sabedoria, livramento, que ele seja essa pessoa maravilhosa, apesar de eu não conhecer, mas pretendo conhecer pessoalmente.
0: Gente boa.
3: Que eu gosto de graça de todos eles, de todos os meus amigos que eu conheci através do rádio, conheci não, ou só a voz.
0: Sim.
3: E aí eu peço para todos meus amigos, todas minhas amigas, mas especialmente para José Raimundo, filho da Madama Anália, e toda a família dela. Deus abençoe grandemente eles todos, todos.
0: Tá certo, tá bom. Ok, um abraço pra você, viu, minha amiguinha? Tudo de bom. Agora vamos dar uma voltinha no comércio.
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1: Muito bem, agora marcando 4h40, faltando 20 para as 5 da tarde. Um abraço para o meu amigo Tico do Jardim, o filho da Madame Anália, completando idade nova hoje. E o meu amigo Raimundinho do Espetinho também, parabenizando o seu sobrinho. Fala, Raimundinho!
2: Isaú Monteiro, boa tarde, meu amigo.
1: Fala!
2: A música.
1: Sim.
2: Vilomar Castilho, Muralha.
1: A Muralha da Solidão.
2: Para todos.
1: Sim.
2: Ouvinte, para meus amigos. Primeiramente, para minha esposa, para meus filhos, para Rony Leandro, para meus irmãos do Jardim, a família Jardim. E para todos. E do coração para você, meu irmão. Você é bacana. Estou aqui na praça ouvindo todas as músicas. Essa, seu programa é 10, não. Ela falou que é 10, é 1000, meu irmão.
1: É mesmo, meu irmão.
2: Pode para lá, eita, camarada. Bem.
1: Hoje é
2: hoje. Valeu, meu irmão.
1: Fala, Raimundinho.
2: E, alô, Zé Monteiro, boa tarde. Aqui quem está falando é Raimundinho de Espedinho.
1: Fala, Raimundinho.
2: Feliz aniversário para Zé Raimundo, de Madanália, minha tia. Aqui quem está falando é Raimundinho. Que dê toda a felicidade e saúde a você, a sua mãe, a nossa família, que faz parte da nossa família. O pessoal do Jardim Campo Novo em si, todo mundo. Os amigos do Clube da Amizade, a minha esposa, Gisela, Ron Leandro. E afim, para tudo e para você, meu amigo. Faça uma música do Macaxi, que é muito apaixonada.
1: Tá certo.
2: Ou Mulara ou Mamãe, escolha uma.
1: Pronto, vou tocar aí. Pode deixar que eu vou tocar, viu, Raimundinho? Valeu, um abraço para você, Raimundinho, do Espetinho. É, Raimundinho é primo do aniversariante, viu? Verdade. Valeu, Raimundinho, um abraço, obrigado por você estar retransmitindo aí, viu, o som da Juventude FM aí na Praça do Forródromo, viu? Aí bem pertinho onde eu moro, perto do INSS, né, meu filho? Um abraço aí.

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0: Essa toquei muito, viu? No domingo especial. É, hoje mesmo tava lá na rodoviária, né? Aí fui lá na lotérica Martins, né? Do meu amigo Márcio. E aí, o cara disse, Isaú, que programa era aquele, domingo especial? Eu digo, olha, tá fazendo 20 anos esse ano, viu? Porque eu saí da Progresso em 2006. Nós estamos em 2026, né? Então, há 20 anos atrás, eu saí da Rádio Progresso, que hoje é a 102 FM, né? Que foi extinta para... De AM passou para FM, teve que migrar. Ela e as demais. E aí, essa música era uma das favoritas, né, dos ouvintes. You Know My Dream. Muito bonita. E essa música que pediu foi a Rosália, viu? Gente, eu quero mandar um abraço para o meu amigo Edinho, lá do Sobrado, popular Pachequinho. Ô, Edinho, um abraço, Edinho, gente boa, viu? Meu amigo Bobinho do Bar também, gente boa pra caramba, lá da Rua do Riachão. E Dona Josefa também, a mãe da Galega, mora na Rua do Riachão. Meu amigo Pipoca, cambista, é o homem que sabe qual é o bicho que dá todo dia. Ele sabe, esse daí é inteligente. E também o pessoal que está ouvindo a gente em qualquer lugar, viu? Onde quer que vocês estejam, nosso muito obrigado, mas muito obrigado mesmo, viu? Pelo rádio ligado aqui na Juventude FM. Vê se tem alguém aqui a fim de ouvir. Deixa eu ver aqui. Boa tarde, Isaú Monteiro. Aqui é Crislane, filha do Bicho do Mato. Gostaria de ouvir uma música com Agnaldo Timóteo, Aline, para oferecer ao meu pai Bicho do Mato, ao meu filho Pedro Miguel, meu filho Ravi, e meu marido, quer dizer, o marido dela, né? O Davi, tá certo? Um abraço, vou tocar daqui a pouquinho, tá bom, menina? Vou tocar daqui... Até o Gideon, rapaz. O homem que virou empresário. Fala, Gideon! Cadê o Gideon, rapaz?
1: Aqui é seu amigo Gideon Parelli, no povoado Luiz Freire, ouvindo Toca Tudo à Tarde. Hoje eu peço uma música, qualquer uma, de... Sim. Milionário José Rico. Vou oferecer a todos os amigos aí que estiver ouvindo, viu?
0: Certo.
1: Bicho do Mato, José Raimundo Jardim Campo Novo, Santana Padeiro,
0: Naldo
1: Padeiro, Mudinho Padeiro, Malaxia Padeiro, Zé Padeiro.
0: Sim.
1: Todos os padeiros que estiver ouvindo aí, a 102.
0: A 102 não, a Juventude.
1: Everaldo Rainha do Focó, Jaque Silva Cabeção.
0: Sim.
1: Auxílio da Prestação, Cowboy da Gata,
0: certo.
1: André, meu primo. Dicinho da Matinha.
0: Certo.
1: Filote, do Barra de Mar de Carvalho.
0: Certo.
1: Ló Mecânico.
0: Muito bem.
1: E todos que eu rei, a Juventude FM.
0: Tá Isaú certo.
1: Monteiro. E tá. Dia 11 de outubro. Acontece um grande torneio aqui no povoado Luiz Freire.
0: Sim.
1: Uma banda Índio Pegada Quente e outra atração estará tocando também nessa data.
0: Tá certo.
1: Apoio oficial, Cecezinha, de coração para coração.
0: Olha, Cecezinha.
1: Gideon Padeiro, Padaria São Luís.
0: Sim.
1: E Espetinho do André.
0: E é, rapaz.
1: Isaú Monteiro.
0: Tá bom, bota o espetinho do Raimundinho no meio, rapaz. Já que tem patrocínio pra caramba aí, bota o espetinho. Tá certo, meu filho? Um abraço, meu amigo Gideon Padeiro, o homem que agora virou empresário, agora é dono de padaria. Meu amigo aniversariante, vivos aniversariantes. Meu amigo Zé Raimundo, boa tarde, Zé.
2: Boa tarde, Zé Monteiro.
0: Ô, Zé.
2: Oi.
0: Quer dizer que hoje é o seu aniversário mesmo, não é amanhã não, né?
2: Não, eu sou dia 9.
0: Sim.
2: 9 do 11 de 1880, não posso dizer no resto, não.
0: Você nasceu no dia 9 do 11?
2: Não, dia 11 do 9.
0: 11 do 9.
2: Isso.
0: Pronto, 11 do 9, que é hoje.
2: Nasci dia 11 do 9, em Cicero Dantas, Bahia.
0: Então você é baiano?
2: Estou no registro, sou baiano.
0: Sim. Mas...
2: Pela Érica e Lagarto, eu sou lagartense.
0: Sim.
2: Que sinto muito orgulho de ter recebido de um título em 2025, no dia 9, foi o dia 9, peraí, viu?
0: Sim.
2: E agora foi no dia 11, foi dia 6 de 2020.
0: Certo, então você hoje é um cidadão lagartense, não é isso, Zé?
2: Isso, sou um cidadão lagartense.
0: E sua mãe, de onde é que sua mãe é? Diga aí.
2: Minha mãe é de Salvador também.
0: É Salvador, ela é baiana?
2: É, também é baiana.
0: Ela também já recebeu o título aqui de cidadã lagartense?
2: Ainda não, mas quem só tem, tem só... Eu tenho título de cidadã lagartense.
0: Sim.
2: Tenho três graduações de emoções pela passagem do meu aniversário.
0: Sim.
2: Passar tudo pela Câmara de Vereadores Municipal de Lagarto.
0: Que bom. É reconhecimento, né?
2: É o conhecimento dos vereadores de Lagarto que reconhecem meu trabalho.
0: Tá certo, Zé. Nós reconhecemos também seu trabalho aqui
2: e
0: em Lagarto,
2: hoje,
0: viu?
2: E sobre falar sobre hoje,
0: Quem
2: está nos vereando hoje também é eu e minha irmã, Valdelice.
0: Né? Ah, é Valdelice, não é Valdecléia, não. É Valdelice, né?
2: Valdelice.
0: Ah, é Valdelice.
2: Essa Valdelice, ela mora no povoado Sobrado.
0: Sim.
2: Ela completa 40 e pouco. E eu falei assim, não posso dizer minha idade, não.
0: E você?

0: 50 e pouco, não é isso?
1: Não posso dizer não.
0: Pronto, tá certo, tá bom. Fica à vontade. É isso, então, você hoje tá feliz, o pessoal tá...
1: Estou muito feliz.
0: Sim.
1: Então, eu vou contar uma história aqui.
0: Conte.
1: E, sei lá, pai, você crescer, sabe quem é?
0: Termina hoje a história não, né?
1: Pois é, você quer até um dedo meu foi cortado hoje.
0: Um dedo seu?
1: Rapaz, foi, velho.
0: Mas não decepou não, né? Não chegou a decepar não.
1: Curto, pegou 3 pontos.
0: Pegou 3 pontos. Por quê, Zé? Diga aí, Val, o que foi que...
1: Rapaz, eu peguei, fui cortar um pão. Estava em Paripiranga.
0: Sim.
1: Fui cortar um pão. Aí uma faca, Aí a faca vai... Com a faca, não chegou, fininho, a faca foi vapo no dedo.
0: É faca de marchante, é? Aquela que corta meio no pensamento?
1: Isso. Foi, mas graças a Deus, estou passando bem, né?
0: Foi medicado e tá tudo bem, né?
1: Medicamento, fui levar para o hospital de
0: Pronto.
1: Lá de Paripiranga.
0: Tá certo.
1: O médico, nota 1000. Eu queria que os médicos de Sergipe fossem igual de lá da Bahia.
0: Ah, então tá bom demais,
1: rapaz,
0: né?
1: Rapaz, não tiveram um segundo, não. Foi um segundo.
0: Verdade.
1: Foi 3 metros de mim, que eu pensei que tá... Que tá no céu.
0: Você deu uma de marchante, a arte entrando, não foi isso?
1: É. Mas ele descobriu que eu estava apertando um ano, que ele viu minha data.
0: Ah.
1: Aí tá, rapaz, mas foi isso, hein? Essa primeira vez pode ter sido alguma visão, viu?
0: Sim. Acontece. Verdade.
1: Aí, é assim mesmo, graças a Deus.
0: Ô Zé, e hoje já recebeu muitas. Muitos elogios das pessoas, já recebeu algum abraço?
1: Elogios elogios de mim. Rapaz, eu corri e hoje, isso eu vou contar, de ontem meia-noite, até nesse momento,
0: sim.
1: E eu tenho certeza que até amanhã,
0: que bom, Zé,
1: ainda
0: que...
1: vou estar recebendo mensagem
0: que
1: de
0: bom.
1: Meus amigos.
0: Então, é porque você é querido, Zé.
1: A Luzia, né? Luzinha, né? Uma Luzinha que falou aí, rapaz, não lembra de mim?
0: Foi.
1: Porque você sabe muito bem, eu sou uma pessoa... Você vive no meio de comunicação, conheço bastante, graças a Deus, não tenho dinheiro, mas me sinto orgulhoso de ser filho de Madame Anália do bairro Jardim Campo Novo.
0: Verdade, Zé, verdade.
1: Me sinto orgulhoso de ter aquele programa, aquele projeto que Nossa Senhora da Aparecida vai me dar muitos anos de vida para continuar sempre naquele projeto social que eu tenho há 23 anos de lagarto. Só tenho gratidão, primeiramente, a Deus, a Nossa Senhora da Aparecida e a população lagartense, tanto
0: certo.
1: Comerciante como tanto às populações mais simples e mais humildes. E
0: certo,
1: hoje,
0: Zé.
1: E falar sobre hoje, eu só tenho gratidão. Quero dizer, não vou citar nome de ninguém, vamos tentar citando um rolo. O último que eu senti aí, só foi citando essa Luzia, porque ela citou meu nome, falou meu nome.
0: Lógico.
1: Mas eu não. Já ouvi semanado, eu ligo pra 2, 3, 4. Eu ligo pra. Foi rádio de meio de Sergipe, toda a rádio de Sergipe eu estou, vocês vão estar
0: graças
1: vendo
0: a Deus,
1: voz de Raimundo.
0: Graças a Deus.
1: Então, eu não vou ter aquela memória, nem vocês, o locutor, vai estar se lembrando de todo mexido.
0: Verdade, é verdade.
1: Tantas vezes que você não fala, então que você não fala, eu vou ficar um rádio, não, jamais.
0: Certo.
1: O importante é a consideração, o respeito que eu tenho de vocês, e tenho respeito de toda a população lagartense.
0: Verdade, Zé,
1: gente,
0: verdade.
1: Que não queira nem saber a emoção que eu estou de ontem, meia-noite, até agora, e eu acho que até amanhã, você não queira nem saber, só Deus. Quem sabe o que é a emoção, o maior presente do mundo, é vocês, meu povo lagartense. Eu não sou candidato, mas eu só digo isso. Não sou candidato, mas sou sim, o candidato de vocês. Sou elogiado por vocês. Então me sinto carinho, me sinto orgulhoso e dizer que Nossa Senhora da Aparecida, Nossa Senhora da Piedade, que abençoe toda a população lagartense, população de Aracaju, de Itabaiana, de Pinhão, de Carina, Tobias Barreto, Frei Paulo, Fátima, Sério Danta, de Paripiranga e Simão Dias. Então, eu só tenho a agradecer a gratidão a todos vocês, população. Gente, não quero nem saber o tanto de mensagem que meu celular está tendo. Meu celular não está nem tempo de carregar,
0: Sim. Porque
1: eu não estou tendo nem de abrir as mensagens.
0: Tá certo, Zé.
1: Graças a Deus.
0: Parabéns para você, Deus lhe proteja, viu?
1: Pois é, gente, eu não vou ter festa grande. Mas amanhã vai ter um bolinho. Quem me deu o bolo foi minha irmã, Valdecléia, de Simão Dias. E tem algumas coisas que alguns amigos estão me dando.
0: Certo.
1: Então, quem quiser doar qualquer coisa, meu Pix é 79
0: 9930
1: 73 49.
0: Então, repete aí.

0: refrigerante, quiser me trazer uma cerveja, agradeço. Ou se o cliente me quiser trazer o coração, aí recebo de braços abertos.
1: Então vamos repetir aí, vamos repetir.
0: Amanhã é às 19 horas da UFRGS, vamos estar aqui, e eu quero ter o maior carinho, quero o maior político que seja vocês. Meus amigos,
1: tá
0: não
1: bom.
0: Vou ter nada para te dar,
1: tá
0: mas
1: certo.
0: Eu quero que você me dê.
1: O importante
0: um abraço,
1: é o importante...
0: a consideração, o respeito, sim, o trabalho que vocês me deram. Então, vou dizer de novo, só tenho gratidão a todos os filhos de Madame Anália do bairro de Jardim.
1: Muito bem, tá e certo, Zé, Deus lhe proteja.
0: A toda a população. E amanhã, conto com vocês todos aqui amanhã, a partir das 19 horas.
1: Tá certo.
0: Obrigado, Isaú, que Deus dê muitos anos de saúde para todos nós e todos os lagartenses.
1: Tá certo, Zé.

0: Pois é, aniversário do meu amigo Zé Raimundo, filho da Madame Anália, hoje, viu? Amanhã é a festa, a partir das 19 horas, 7 da noite, lá na casa da Madame Anália. Amanhã vai ter festa no AP, viu? Pois é, um abraço, meu amigo Zé Raimundo, popular Tico.
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2: Juventude FM informa a hora certa.
3: 17 horas e 7 minutos.
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0: Pois é, então aí tá a nossa homenagem, né, para o nosso amigo Zé Raimundo, que está completando idade nova.
1: Aquela musiquinha.
0: Pois é, parabéns. Parabéns. Gente, olha, boa tarde, Isaú Monteiro. Aqui é Crislaine, filha do Bicho do Mato. Gostaria de ouvir uma música com Aline. Aline é do Agnaldo Timóteo, né? Pois é, é uma versão, porque a música mesmo é do saudoso Christophe. Aí o Agnaldo Timóteo, que é outro também, que já faleceu, aí fez a versão, que ficou muito bonita, né? Ela oferece para Bicho do Mato, que é o seu papai, também para o seu filho Pedro Miguel, para o filho Ravi e o seu marido Davi. Um abraço, viu, menina? Tudo de bom para você, danada. Pois é, deixa eu ver aqui. Tem gente para falar? Tem, eu acho que tem. Helena Vieira, cadê a Helena Vieira? Helena Vieira, a filha dela, aniversariou, parece que foi ontem, não foi? Foi antes de ontem, uma coisa assim. Cadê a Helena? Helena Vieira, tá aqui, ó, pronto. Fala, Helena!
2: Feliz de Zé Raimundo pela passagem do aniversário dele.
0: Sim.
2: Diga a ele que nós amamos muito.
0: Ele está ouvindo.
2: Que Deus abençoe hoje e sempre.
0: Certo, Helena. Fala, Helena. Helena.
3: Tá certo, Zé. Não sei reconhecer o seu trabalho aqui na casa.
0: Ah, eu acho que ela gravou aqui o que eu falei, foi isso? Foi, eu acho que foi isso. Helena, minha linda, um cheiro no seu coração e parabéns também para sua filha, Dandila, que completou a idade nova. O pessoal ligou muito para cá, viu? E eu também pedi para você ligar aqui, mas você não ligou, não sei o que estava acontecendo. Depois me disseram que estava viajando, estava a caminho lá de Riachão, aliás, de distância.
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0: Aqui para desejar um feliz aniversário para José Raimundo.
1: Sim.
0: E agradecer mais uma vez aqui o povo lagartense pelos aplausos que me deram agora no dia 7 de setembro.
1: Foi mesmo, foi mesmo.
0: Os meus 51 anos de história e 80 anos de idade.
1: Certo.
0: Um abraço para todos vocês, um abraço para o Madelisa, um abraço para o sindicato, para Zé Raimundo, mais a mãe, para Helena Vieira, para Maria dos Perfumes, para Valdina, mais Jorginha, viu? Para Mônica, enfermeira, Índio Pracador, viu? Meu amigo Zé Augusto Coletor, meu amigo Perfeitinho, para você, para Rose. Viu?
1: Certo.
0: E me manda e bicho do mato. Me manda uma musga de acremida, talco no salão.
1: Ixi.
0: O forró tava gostoso e tem mais animação. É problema,
1: é problema. É problema esse talco, né? Pra o forró ficar cheiroso, talco do salão. Rapaz, essa música é peste, viu? Deixa eu ver se tem mais alguém. Luzinete é a Luzia, né? Luzia, Luzia, liga, Luzia. Ali que eu te boto no ar, viu, danadinha? Pronto, então, deixa eu tocar logo essa música aqui, a música Agnaldo Timóteo Aline, né? Vamos lá.

0: Quem música bonita essa daí, quem pediu foi o meu amigo Dr. Henry Clay, o homem da lei. Eita, pé. O moleque lá no tava vendo aqui, né?
1: Então acesse já.
0: Oi.
1: Vodó explode funk.
0: Oi, tá vendo aí? A vovó disse que não quer deixar o netinho sair, porque é nega que só peste lá no sítio aí. Aí ele faz o vinho de vovó e deixa a vovó. Ô, Maria, Maria.
2: Oi, Jaú, tudo
0: boa
2: bom?
0: Boa tarde, minha linda, minha gostosa. Gostosa companhia.
2: Obrigada.
0: Eita, não, pé. Pois é, sabe quem fala assim? Qual a mulher que fala? Boa tarde, minha gostosa companhia. Sabe quem é? Minha amiguinha Rai. Conhece Rai?
2: Não estou ouvindo direito não. Aqui passa carro só de aço.
0: Passa caminhão, passa caçamba, passa carroça, passa burro e
2: tudo,
0: passa jegue.
2: Aqui, tudo enjoado demais, onde eu moro.
0: Passa jegue também por aí, Maria?
2: Poxa, jegue, besta, cavalo.
0: E é. Maria, tu já viu um jegue com raiva alguma vez, não, né?
2: Nunca vi, não.
0: Nunca viu, não? Pois ele com raiva sai de perto, viu?
2: É?
0: Ele faz, Maria!
2: Ah, não, né? Ele não fala, não.
0: Ele não fala, ele relincha. Entendeu?
2: Mas se a jumenta de Balaão, né? Que ela falou, viu?
0: A jumenta de?
2: Balaão.
0: Olha.
2: Que tá... Balaão ajudava muito.
0: Tá,
2: aí Deus que o que fez aquela jumenta falar.
0: Olha, Maria.
2: Demais.
0: Que aula, né? De religião você está dando agora no Ave Maria.
2: Obrigado.
0: Verdade, que aula. Obrigado, viu? Obrigado,
2: tá
0: viu?
2: Tá bom, tá bom. Deus.
0: Pois é. Os animais falam a partir do momento que tem o consentimento de Deus, não é isso?
2: É, né?
0: Pois é. Papagaio também não fala, né, velho?
2: Ô, rapaz, ele fala mesmo, ele responde.
0: Pois é, rapaz. Papagaio. Não, eu não vou contar a história, não. Senão. Ô, Maria, qual é a música que você tá afim de ouvir, Maria?
2: Eu queria ouvir uma música de Lázaro.
0: Lázaro.
2: Sim.
0: É um cantor gospel, né?
2: É, eu acho bonita a música dele.
0: Verdade. Mas qual é a música do Lázaro? Diga aí, filha, vá.
2: Porque onde você tá.
0: Sim.
2: Aí tá bom.
0: Certo. E oferece pra quem, Maria?
2: Eu vou oferecer para minhas irmãs.
0: Sim.
2: Pra você, pra Edilma Vitória, o prefeitinho, né? Eu gosto do prefeitinho, escutar ele também.
0: Ah, que prefeitinho é bom. É um bom programa.
2: Sim. E pra todos que não estiver nos ouvindo, pro amigo meu também.
0: Sim, Maria. Sim.
2: Tá bom, João?
0: Tá certo.
2: Se lembrou um restinho de tardezinha de sexta-feira.
0: Tá certo. Então quer dizer que você nunca viu um jegue com raiva, né?
2: Nunca vi, não. Se bater o danadinho, ele fica com raiva,
0: fica,
2: né?
0: Fica com raiva. Se você alisar nas costas, ele fica com raiva. Entendeu?

0: Pois é, irmão Lázaro, com a participação de uma cantora gospel. Mas é bonita, viu? Bonita. Quem pediu foi Maria. Por falar em Maria, quem tá também aqui na linha é nossa amiguinha Luzia. Ô, Luzia, boa tarde, Luzia. Luzia. Cadê a irmã Luzia, hein? Irmã Luzia, boa tarde. Cadê ela, hein? Luzia.
1: Alô.
0: Boa tarde, Luzia. Tudo bem, irmã? Como é que
1: boa
0: tá você?
1: Tarde, tudo boa bem, tarde. Graças
0: cê,
1: a Deus.
0: Você tá em sua casa, né, Luzia?
1: Hein?
0: Você tá em sua casa, né?
1: Estou.
0: Pronto. Então diz aí o que é que você manda nesta tarde gostosa.
1: Eu quero parabenizar o nosso amigo José Raimundo.
0: Sim, sim.
1: Que Deus dê muitos anos de vida a ele, saúde e paz. Deixa aqui uma palavra para ele.
0: Sim.
1: Se encontra aqui no Salmo 119.
0: Sim.
1: Versículo 105, diz assim, lâmpadas
0: sim.
1: para os meus pés, é a tua palavra, e luz para os meus caminhos. Que assim seja, José. Que Deus ilumine sempre, sempre seus pés, onde você pisar, e esteja sempre guiando seus passos. Para você, muitos anos de vida, saúde e paz. Seja sempre esse Zé Raimundo que você é. É meu irmão de coração, viu? Um abraço.
0: Tá certo,
1: e
0: Luzia.
1: E para todos os ouvintes, para você também, Isaú.
0: Muito bem, Luzia. Um cheiro no seu coração, viu?
1: Fica com Deus.
0: Amém, Luzia. Amém a nós todos, Luzia. Luzia que é evangélica, né? Tem a palavra de Deus, tem o conhecimento da Bíblia também em sua mente, né? E aquela palavra fácil também. Certo? Um abraço para todo mundo. Deixa eu ver aqui. Gedeão já falou, todo mundo já falou. É, pois é. Vamos tocar música? Vamos tocar uma música bonita aqui do Elton John, que também pediram, né? Música Nikita.

Pois é, Elton John, Nikita, aqui na sua Juventude FM 104,9. Pois é, a nossa amiguinha Regilene, ela ligou agora pedindo para que a gente também parabenize o nosso amigo Zé Raimundo, né? Verdade. Então, Regilene, estou procurando aqui a mensagem dela, procurando se tem mensagem dela aqui para botar no ar, entendeu? Porque hoje os telefones aqui estão congestionados, né? Para ver se tem uma mensagem dela aqui. Deixa eu ver aqui, cadê você, mulher da banana? Tá aqui, ó, pronto. Cadê? Boa tarde, meus parabéns para José Raimundo. Felicidades para ele. Tá certo. Então ela escreveu só isso aqui, ó. Parabéns. Boa tarde, meus parabéns para José Raimundo. Felicidades para ele. Tá certo. Valeu, Regilene. Um abraço para você.

0: Pois é, agora marcando 5h33 aqui na sua Juventude FM. Gente, olha, no próximo, parece que é na próxima terça-feira, viu?
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0: Isso, na próxima terça-feira, a Caixa Econômica Federal vai pagar um prêmio de 300 milhões. É muito dinheiro, rapaz. É dinheiro para você sonhar, entendeu? E andar o mundo todo só com juros. Quem vai falar a respeito disso é meu amigo, meu parceiro comercial, meu amigo Márcio da Lotérica Martins, aí na Praça da Estação Rodoviária. Boa tarde, Márcio. Boa tarde, meu jovem. Alô, Márcio. Alô, Márcio. Cadê o Márcio, hein? Alô, Márcio. Minha nossa, será que você não está ouvindo, não? Márcio, está me ouvindo, Márcio? Alô, Márcio. Pronto, acho que ele não está me ouvindo, não, viu? Eu vou tentar ligar daqui a pouquinho para ele. Alô, Márcio. Boa tarde, Márcio.
2: Opa, boa tarde, Daú.
0: Boa tarde. Ô, Márcio, me diga, eu estava falando aqui sobre o prêmio que a Caixa Econômica vai pagar terça-feira, dia... Qual é a data que a Caixa vai pagar 300 milhões de reais?
2: 15 de setembro.
0: 15 de setembro. É terça-feira, é, Márcio?
2: Terça-feira, Zé. Terça-feira, esse sorteio ele era sempre feito no dia 7 de setembro, né?
0: Sim.
2: Era sempre na Independência, por isso que o nome é lá do Espaço Independência. Mas a Caixa Econômica, ela resolveu fazer essa alteração esse ano.
0: Sim.
2: Testar, botou o dia 15, que é o dia do aniversário da própria Caixa.
0: Certo.
2: E aí ela deu um prazozinho a mais, que às vezes 7 de setembro, feriado, e acabava atrapalhando muito ali a logística do jogo, né?
0: É verdade.
2: Aí preferiram fazer na terça pela manhã, né, 10 ou 11 horas da manhã, e as apostas serão feitas até a segunda-feira.
0: Ah, então até segunda alguém pode fazer a sua fezinha, não pode, Márcio?
2: Pode fazer sua aposta.
0: Ô, Márcio, quanto é que custa o para você fazer um jogo da Loto Fácil, da Independência?
2: Custa R$3,50.
0: R$3,50 é você marca 15, né?
2: 15 números, isso.
0: 15 números, no universo de 25, é isso?
2: No universo de 25.
0: De 25 números, você escolhe 15,

0: e marca.
1: Exatamente.
0: Se você acertar os 15 números dos 25, você ganha 300 milhões, é isso?
1: É, 300 milhões, possivelmente, normalmente, Isaú, esse prêmio ganha 10, 15, 20 apostas, né?
0: Mas tá bom demais, né, Márcio? Ganha 10 ou 15,
1: né? Excelente, né?
0: Ô, Márcio...
1: É um ganhador só, até hoje nunca teve não de um ganhador só, mas é um prêmio muito bom, 15 milhões, se tiver 10 apostas vencedoras, você vai ganhar 30 milhões.
0: Então, é verdade. Ô, Márcio, e sobre a questão do bolão? Bolão, você... Não é todo mundo que está autorizado a fazer bolão e vender, não, né?
1: Não, bolão as lotéricas, né?
0: Só as lotéricas.
1: São as lotéricas. Claro que um ou outro vendedor, uma lotérica, às vezes bota um vendedor na rua.
0: Sim.
1: Uma coisa assim. Ou tem sua venda online, venda no site da própria Caixa. Lá tem os bolões das próprias lotéricas lá. E... também, como a gente faz muito aqui, a gente, através, entrando aí nas nossas redes sociais, faz contato com a gente. E a pessoa faz o Pix, a gente coloca o nome, o número do CPF dele, endossa o bilhete, né? Porque somente a pessoa vai poder tirar na caixa, caso ganhe o prêmio.
0: Sim.
1: E a gente faz essa venda. Mesmo uma pessoa, um ouvinte aí seu, que está escutando a gente agora, e ele não pode vir aqui, mas pode fazer contato com a gente, e a gente vai... mostrar quais são os bolões que a gente tem e a gente consegue fazer essa venda. A gente guarda o bilhete aqui no cofre, coloca o nome, o CPF da pessoa e somente ela pode tirar caso seja vencedora aí de.
0: Tá certo. Ô Márcio, então se alguém quiser fazer um jogo online, e pode ligar pra você?
1: Pode.
0: Pode. Você poderia dar o número do seu telefone?
1: É o número da lotérica, né? Que é o 99628-7589.
0: Então repete aí, Márcio.
1: 99628-7589.
0: Certo.
1: A gente atende e faz esse procedimento aí. Como tem gente também que faz, pessoas daqui de Lagarto, que olha, adianta aí pra mim o jogo, passa, daqui a pouco eu passo aí e pego. Aí a pessoa não enfrenta aquela fila e tal, depois a pessoa pega o jogo.
0: Certo. Márcio, então até segunda-feira pode fazer o joguinho da Loto Fácil da Independência.
1: Exatamente. Até segunda, né, o horário do fechamento, a gente fecha 6, 6:15, por aí faz.
0: Sim.
1: Na terça-feira, enquanto se sobrar bolão, que já tem, ou então caso a gente faça jogos, deixe pronto para vender no outro dia.
0: Certo.
1: Né? Aí até o momento do sorteio, os bilhetes são válidos, já que não teve sorteio ainda. Agora, se o sorteio vai ser 11 horas, aí a partir de 11 horas a gente não pode mais vender, porque o resultado já correu, né?
0: Mas qual seria o seu convite agora para os nossos ouvintes aqui da Juventude FM?
1: Convidar o pessoal, aqueles que gostam e também os que não gostam, né? Para os que não gostam, o recado é aquele. Olha, você não é um apostador, você não é uma pessoa que é acostumada a jogar, mas é um prêmio muito bom, muito grande, é um prêmio que pode mudar a sua vida, não custa nada. Você, vou arriscar um bolãozinho, vou arriscar 10 reais, que é o nosso bolão mais barato, vou passar lá na Lotérica Martins, vizinha rodoviária, vou pegar um bolão de 20 reais, de 30, e ali vai ter jogos de 16 números, jogos com 17 números, jogos com 18 números, né?
0: Sim.
1: E até 20 números, que é a aposta máxima, a gente tem. Um jogo da aposta máxima, se a pessoa quiser jogar sozinho, custa R$54 mil. Mas comprando o bolão, são impressas diversas cotas, né? Diversos bilhetes.
0: Verdade.
1: Paga R$1.000 em cada um.
0: Certo.
1: Então, tem de R$1.000, que é esse maior de 20, com 19 a gente tem de R$300, e aí de 18 com R$100, e por aí vai.
0: E se não quiser... Se não quiser e não tiver condições, faz um joguinho de 3,50, né?
1: 3,50, mas tem que jogar e tem que para sonhar, né?
0: É.
1: Pra poder sonhar, porque Deus pode abençoar e a pessoa...
0: Verdade,
1: receber um prêmio desse aí.
0: Ô, Márcio, além da Loto Fácil, que será 300 milhões na próxima terça-feira, dia 15, ainda tem a Mega Sena que está acumulada e a Quina, né? Para hoje e amanhã, né?
1: Exatamente. A Quina está hoje, a Mega Sena amanhã, acima de 80 milhões, né? A Mega Sena.
0: A Mega está em 80 milhões e a Quina está em 30, né?
1: É, pois é. A Quina está em 30, então tem várias alternativas aí para quem gosta de fazer sua aposta. E para quem não gosta também, como eu falo, né? Não custa nada você arriscar ali 10 reais, 15, 20, enfim.
0: Verdade.
1: Caiba no bolso, né? Jogo não pode ser, a pessoa não pode jogar como investimento, não. Tem
0: Verdade.
1: Que jogar como uma diversão, né? Jogo é para maiores de 18 anos, mas é uma diversão. Olha, isso aqui não me faz falta, vou jogar, dá para ir?
0: Verdade.
1: Aí, beleza. É dessa forma que funciona.
0: Às vezes o cara vai pagar uma água, um telefone, vai receber o Bolsa Família, alguma coisa, vai lá e paga, né? Faz o joguinho.
1: Aí já vê ali o bicho ali, opa, vamos aqui, né?
0: É.
1: Dá para mim isso aqui? Isso aqui dá certo.
0: Mas e também aí, vocês botam os números lá, os números.

0: grandes, né? O pessoal fica tudo doido quando vê aqueles números, né, velho? Aquele dali é como se for, tirasse um doce da boca da criança. Né? O cara fica chorando, vendo aquele negócio ali na frente, dizendo assim, venha,
1: eu sou, tá só lhe esperando.
0: Eu sou todo seu, venha me jogue, né, velho? Rapaz, tá doido. Tá certo, Márcio. Então vamos torcer que seja alguém, um lagartense, né? O ganhador, né?
1: É, quem sabe, né? Aqui na nossa lotérica a gente já pagou 3 vezes o prêmio da Loto Fácil, o prêmio principal, né?
0: Foi
1: quem
0: mesmo, Márcio?
1: Agora, foi. Quem sabe agora nessa Loto Fácil Independência a gente não tem mais um ganhador. Ou ganhador, porque se for certo. Bolão, todo mundo que está dentro do bolão ganha, né?
0: É verdade. Quer dizer que na Lotérica Martins, da Praça da Estação Rodoviária, você já pagou 3 vezes o prêmio da Loto Fácil.
1: É, o prêmio principal da Loto Fácil, né? Os 15 pontos, né? Acertaram os 15 pontos aqui 3 vezes já.
0: Já. E qual foi o maior prêmio, Márcio?
1: Foram concursos normais, né? Concursos que são diários, né? A Loto Fácil, ela corre todo dia. Esses dias que não está sendo diário, porque todas as apostas estão focadas na Independência.
0: Tá certo.
1: Mas foi 650 mil, outro foi 599 mil... E o outro foi um dia que deu muitos ganhadores, deu 72 mil. Mas todos prêmios bons, prêmios que realmente fizeram a diferença na vida de quem ganhou.
0: Tá certo. Valeu, Márcio. Então, um abraço pra você, valeu, viu?
1: Tranquilo, meu irmão. Obrigado. Abraço. A gente aguarda todos vocês aí, ouvintes da Juventude FM, do programa Edição Monteiro, nosso grande parceiro de muitos...
0: Rapaz, é verdade. Tá durando, né? Graças a Deus, né? Nossa parceria aí. É, né, Márcio? Aí. Valeu. Valeu, Márcio, um abraço. Bom final de semana, viu?
1: Também,
0: e a lotérica é amanhã até as 18 ou até 1 da tarde?
1: Até as 3 da manhã.
0: Amanhã é sábado, então até 1 da tarde, né?
1: Isso.
0: Aí segunda-feira o dia todo e terça-feira também.
1: Isso aí.
0: Tá bom. Valeu, Márcio. Valeu, meu irmão. Um abraço, tudo de bom pra você. Valeu. Pois é, gente, então terça-feira que vem, 300 milhões. É, meu irmão, pra você botar na conta aí, rapaz.
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11: Pois é, agora faltam 10 minutos para as 18. Meu amigo, homem, deixa eu ver aqui, tem o nosso amigo no finalzinho aqui, a gente vai atender todo mundo, né? Vamos aqui, meu amigo João.
12: Essa notícia aí, que na sexta que vem, dia 18, eu não falo, não faz meu aniversário.
11: O que, João? O que foi, meu filho? Diga aí, Filva. Ah, você quer ouvir uma música do Amado Batista? Pronto, então vamos lá.
12: De Roberto Miranda e Amado Batista, uma coisa ou outra.
11: Pronto, eu vou tocar Amado Batista para você, João. Eu não estava entendendo a outra coisa que você estava falando aí, entendeu? Mas vamos aqui. Para terminar aqui, eu vou colocar o meu amigo Manuel. Fala, Manu, cadê você, danado?
13: Isaú Monteiro, boa tarde, Isaú Monteiro.
11: Fala.
13: Maior audiência no horário no estado de Sergipe, Alagoas e Bahia.
11: Eita!
13: Coloca uma música aí para o nosso delegado Cowboy da Gata. Oxi. E o seu segurança Adalto da Gata no povoado de Boia.
11: Aumentado.
13: Toca Amado Batista.
11: Rapaz, quer dizer que a patente agora do cowboy não é mais cowboy, agora é delegado. Mas, rapaz. Ô cowboy danado, rapaz, o homem já passou de cabo pra cima. Caraca! Olha aí a música, é musa inspiradora, viu?

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2: Olá, boa noite.
1: Boa noite para você que nos acompanha em todo o país.
2: Sexta-feira, 11 de setembro de 2026.
1: Vamos ao destaque do dia.
2: Inflação de agosto fica negativa em 0,32%, segundo o IBGE.
1: Redução do índice foi impulsionada por setores de habitação, transportes, alimentação e bebidas.
2: Conab aponta queda de valor de produtos da cesta básica, Graziele Bezerra.
3: Os maiores descontos ficaram com a batata inglesa, cenoura, cebola, tomate, ovo de galinha e café moído.
1: Dia do Cerrado.
2: Dados do DETER mostram queda de 19% do desmatamento no mês de agosto, em relação ao mesmo período do ano passado.
1: E o levantamento aponta que 51% do Cerrado é considerado prioritário para a segurança hídrica do Brasil. Gabriela Noronha. E educação.
2: Estudantes do ensino médio têm até 15 de setembro para se inscrever na Olimpíada Nacional de Empreendedorismo. Natália Koslick.
4: A competição começa no dia 18 de setembro com uma prova online. As questões envolvem raciocínio lógico, inovação e empreendedorismo com situações do cotidiano.
1: Hoje na apresentação da Voz do Brasil, eu, Mariana Jungmann e Nazi Brum.
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1: A pesquisa mensal do IBGE, divulgada hoje, mostrou uma queda de 0,32% na inflação oficial do país no mês de agosto.
2: Impactaram

0: Resultado, descontos na conta de luz, nas passagens aéreas, nos preços de combustíveis e de alimentos.
1: O Índice Nacional de Preços ao Consumidor Amplo, que mede a inflação oficial do país, teve queda de 0,32% em agosto. O valor ficou 0,39 ponto percentual abaixo do registrado em julho. Os grupos que exerceram maior impacto sobre o resultado foram habitação, transportes, alimentação e bebidas e comunicação. Em relação à habitação, Fernando Gonçalves, gerente do IPCA, explica que um fator que influenciou foram os descontos na conta de energia elétrica.
2: Aquele registrado no grupo habitação veio da contribuição de menos 0,33 pontos percentual da energia elétrica residencial, que recuou 7,63% no mês, em decorrência da incorporação do bônus de Itaipu, creditado nas faturas emitidas no mês de agosto.
1: O preço dos alimentos também recuou em agosto. Os maiores descontos ficaram com a batata inglesa, cenoura, cebola, tomate, ovo de galinha e café moído. A tendência de queda foi confirmada por um levantamento realizado em parceria com a Conab, Companhia Nacional de Abastecimento. De acordo com a diretora de Política Agrícola e informação da companhia, Nayara Andreoli Bittencourt, a queda no preço desses itens influencia o valor da cesta básica no país.
3: O custo da cesta básica caiu em 25 das 27 capitais pesquisadas pela Conab e alguns alimentos importantes na mesa dos brasileiros contribuíram para esse resultado. O café e o tomate tiveram queda em 23 capitais, o feijão carioca ficou mais barato em 19 e o açúcar em 16 capitais. Boa parte desses alimentos tem a queda relacionada ao aumento da oferta e ao avanço das safras desses produtos.
1: Pão francês e óleo de soja, por outro lado, registraram variações acima de 2%, de acordo com o levantamento da Conab. Os preços mais altos são explicados pelo aumento da demanda global por esses itens, além dos possíveis efeitos climáticos do El Niño sobre a safra 2026-2027. Reportagem Graziele Bezerra.
4: No dia do Cerrado, foram divulgados novos dados sobre o desmatamento.
0: A perda de vegetação nativa recuou 19% em agosto, segundo os alertas em tempo real do DETER.
4: Também foi assinada a portaria que identifica as áreas prioritárias do Cerrado para a segurança hídrica.
5: Segundo o maior bioma do Brasil, o Cerrado ocupa um quarto do território nacional e é a savana mais rica do mundo em biodiversidade. Situado sobretudo no Planalto Central, também tem papel fundamental na disponibilidade de água no país, como explica Humberto Lúcio Lima, diretor-presidente do Instituto Arvoredo, que atua na preservação do Cerrado.
6: É o bioma conhecido como caixa d'água do Brasil, por possuir 3 aquíferos, abastecer 8 das 12 bacias hidrográficas que nós temos e ter mais de 131 mil nascentes. Então é um bioma extremamente importante, não só para as mudanças climáticas, também como para a água potável no Brasil.
5: E um novo levantamento divulgado pelo governo federal mostrou que 51% de todo o território do Cerrado é considerado prioritário para a segurança hídrica do Brasil. Com base nisso, foi assinada uma portaria que cria um sistema de áreas prioritárias de recarga hídrica no Cerrado. Os dados das principais áreas estarão disponíveis para gestores, pesquisadores e população em geral. A medida visa identificar e proteger regiões estratégicas para manutenção dos recursos hídricos, como comentou o ministro do Meio Ambiente e Mudança do Clima, João Paulo Capobianco.
7: São vários estudos mostrando a redução da vazão nos principais rios do Cerrado. Esse dado das áreas prioritárias para recarga hídrica é algo absolutamente fundamental. Quando você apresenta, com base sólida em dados científicos, as áreas prioritárias, isso permite você organizar melhor os seus investimentos. É claro que todas são importantes, mas se nós temos recursos ainda não tão abundantes como gostaríamos, nós precisamos começar pelas áreas prioritárias.
5: Também nesta sexta-feira foram divulgados novos dados sobre o desmatamento no Brasil. Segundo informações do sistema DETER, Sistema de Detecção de Desmatamento em Tempo Real, do Instituto Nacional de Pesquisas Espaciais, os alertas de desmatamento no Cerrado caíram 19% em agosto, na comparação com o mesmo mês de 2025. 2005. A perda de vegetação nativa somou 238 quilômetros quadrados. Reportagem Gabriela Noronha.
0: O Ministério da Saúde confirmou 3 casos de sarampo em Tabatinga, no Amazonas.
4: Outros 2 foram confirmados em São Paulo, que já soma 32 pacientes esse ano.
0: O Brasil é considerado livre do vírus desde 2024, mas ainda registra casos esporádicos.
4: A vacinação é a principal forma de evitar a transmissão da doença. O imunizante é oferecido gratuitamente pelo SUS.
8: Após a confirmação nesta semana de 3 casos de sarampo no estado do Amazonas, o Ministério da Saúde intensificou as ações de vigilância na região. Os esforços são para interromper possíveis cadeias de transmissão do vírus. Os casos foram confirmados em Tabatinga, na fronteira entre Brasil, Colômbia e Peru. Os episódios ocorreram em pessoas que vieram da cidade de Alto Monte, no Peru, sem histórico de vacinação contra o sarampo. Além do Amazonas, o Ministério da Saúde mantém alerta para São Paulo, que registrou 32 casos neste ano, 2 pacientes confirmados esta semana. Medidas de vigilância sanitária e vacinação estão sendo tomadas e não há registro de circulação do vírus para além das cidades de Guarulhos, São Bernardo do Campo e a capital paulista, que registra 29 dos 32 casos. O Brasil é certificado como livre do vírus desde 2024, mas ainda registra casos esporádicos, principalmente relacionados à importação do vírus de outros países. O sarampo já foi uma das principais causas de mortalidade infantil em todo o mundo. A transmissão ocorre pelas vias aéreas, ao tossir, espirrar, falar ou respirar. A doença possui alto nível de contágio. Quando a pessoa é infectada, ela pode transmitir o vírus para 90% das pessoas próximas que não estejam imunes. A vacinação é a principal forma de evitar novos casos. Os imunizantes são oferecidos gratuitamente pelo SUS e integram o calendário nacional de vacinação para pessoas de 12 meses a 59 anos. Há 2 vacinas disponíveis no SUS para a proteção contra a doença: a tríplice viral, que protege contra sarampo, cachumba e rubéola, e a tetraviral, que além dessas 3, imuniza também contra a varicela. Edinaldo Júnior para a Voz do Brasil.
0: O PrevBarco, uma espécie de agência flutuante do INSS, leva serviços e informações de previdência social a comunidades isoladas do país.
4: Em setembro, a embarcação vai iniciar uma nova operação no Amapá.
0: Entre 28 de setembro e 9 de outubro, atenderá comunidades do arquipélago do Bailique. Depois segue para o município de Cutias, onde permanece até 23 de outubro.
4: Mas, antes de seguir para o Amapá, o PrevBarco estará em Chaves, no arquipélago do Marajó, no Pará, de 14 a 25 de setembro.
0: Não é necessário realizar agendamento prévio. O atendimento ocorre por ordem de chegada durante a permanência da embarcação em cada localidade.
4: Estudantes do ensino médio de todo o Brasil têm até 15 de setembro para se inscrever na primeira edição nacional da Olimpíada Nacional de Empreendedorismo.
0: O evento é individual e gratuito.
4: E os finalistas vão participar de uma imersão em empresas parceiras do projeto.
9: A competição começa no dia 18 de setembro com uma prova online de caráter diagnóstico. As questões envolvem raciocínio lógico, inovação e empreendedorismo com situações do cotidiano. Os 100 mil estudantes com melhor desempenho avançam para a segunda fase, marcada para 9 de outubro. Nessa etapa, a prova será dissertativa e os estudantes deverão desenvolver propostas de soluções e modelos de negócios. Os 100 melhores colocados no ranking nacional serão selecionados para a fase final. O secretário nacional de Inclusão Socioprodutiva, MEIS e Cooperativismo, do Ministério do Empreendedorismo, da Microempresa e da Empresa de Pequeno Porte, Danilo Cabral, disse que os finalistas participam de um curso intensivo de curta duração voltado ao aprimoramento dos projetos, desenvolvimento de produtos e elaboração de planos de negócio.
10: É linkar aqueles que estão na escola, que precisam identificar essa vocação, qualificar, formar para poder empreender, com esse mundo do trabalho. É o papel do ensino médio, é formar para a cidadania e formar para o mundo do trabalho. Essa imersão vai durar 3 dias, onde aí sim os alunos já terão que apresentar um produto, um plano de negócio, e disso sairá 27 finalistas.
9: Além das provas, a programação prevê atividades de formação para estudantes, professores e escolas participantes. A etapa nacional será realizada em Brasília no dia 10 de dezembro. As inscrições são gratuitas e podem ser feitas pela internet até 15 de setembro. O endereço é one.ufma.br. www.sp.gov.br. Com locução de Natália Koslick, reportagem Pablo Mundim.

0: uso da biometria digital ou um reconhecimento facial já faz parte da vida das pessoas hoje em dia.
1: Seja para fazer uma transação bancária ou para acessar o gov.br, por exemplo, esse tipo de procedimento agiliza o acesso a serviços e informações, protegendo os dados dos usuários.
0: Vamos saber como esses dados são armazenados e que cuidados extras podem ser tomados no ambiente digital.
2: Fazer uma selfie, aquela foto de si mesmo, virou rotina não só para as redes sociais. Também é com ela que é possível acessar portarias de prédios, desbloquear o celular, abrir aplicativos bancários ou entrar no portal gov.br, por exemplo. A biometria facial e a digital, aquela que lê as impressões digitais, estão presentes no dia a dia do cidadão. A tecnologia confirma a identidade do usuário em segundos e cria uma camada extra de proteção. Laerte Peota de Melo, professor da Universidade de Brasília e especialista em cibersegurança, explica que há diferenças nos sistemas biométricos de acordo com a finalidade.
3: Tanto os bancos quanto sistemas assim, que a gente chama de sistemas críticos, eles têm um sistema biométrico muito mais eficiente. Ele é diferente do que a gente usa no celular, no nosso dia a dia. A biometria que você usa no celular é para acessar os seus dados que estão no seu aparelho. Então são sistemas bem diferentes.
2: A biometria digital analisa os padrões únicos dos dedos das mãos. Já o reconhecimento facial mapeia pontos e contornos do rosto, como a distância entre os olhos e o formato do queixo. No Brasil, a biometria é classificada como dado pessoal sensível pela Lei Geral de Proteção de Dados. As empresas são obrigadas a explicar o motivo da coleta, armazenar os dados de forma segura e excluí-los quando não forem mais necessários. Gustavo Henrique de Souto Silva, subsecretário de Planejamento e Tecnologia da Informação do Ministério das Comunicações, explica que essas informações são protegidas.
4: Quando a gente fala de segurança e as pessoas têm esse medo daquele dado vazar, é que esses dados, eles são muito bem protegidos, são criptografados. E assim, não é qualquer pessoa ou empresa que tem acesso a isso. E esses dados não é disponível, acessível de forma indiscriminada. Então, eles têm um controle de acesso.
2: E alguns procedimentos simples podem ajudar a proteger a identidade e os dados sensíveis no ambiente digital, como ativar a verificação em duas etapas em suas contas, usar um gerenciador de senhas para armazenar os dados e proteger o chip do seu celular nas configurações do telefone. Reportagem Luciana Colares de Holanda.
1: A identificação biométrica virou política nacional pelo Ministério de Portos e Aeroportos. O objetivo é modernizar o controle de acesso e ampliar a segurança nos sistemas de transporte do país.
0: A iniciativa padroniza o uso de tecnologias como reconhecimento facial e digital em aeroportos, portos, instalações portuárias e hidrovias.
1: E a biometria deixa o sistema nos aeroportos mais moderno, mas tem coisas que só dependem do ser humano para a viagem ser mais tranquila, como disciplina e educação.
0: Tumultos, brigas ou até mesmo piadinhas fora de hora em aeroportos ou aviões podem causar um verdadeiro transtorno para muitas pessoas, como atrasos de voos e até pousos de emergência.
1: Agora, os passageiros que não respeitarem as regras serão penalizados com multas altas e podem chegar a ficar proibidos de viajar por até um ano.
0: E para alertar os viajantes sobre essas mudanças, o Ministério de Portos e Aeroportos lançou a campanha Parece Exagero, é Segurança.
5: O passageiro indisciplinado é aquele que comete atos que violam e comprometem a segurança, a tranquilidade e a dignidade de outras pessoas. O analista de marketing João Gabriel Palhão conta que já presenciou um desses atos, que provocou atrasos e estresse nos passageiros.
6: Vindo aqui para Brasília mesmo, presenciei isso com um caso de notebook. Desde o início do voo, a comissária já avisou, na hora que ela passava perto, o cara tirava, mas sempre voltava. Então foi o voo inteiro dando trabalho.
5: A campanha Parece Exagero, mas é Segurança foi motivada pelo aumento de episódios envolvendo passageiros indisciplinados a bordo das aeronaves e nos aeroportos do país. Segundo o Ministério

0: De portos e aeroportos, o Brasil registrou 881 casos de indisciplina no transporte aéreo entre janeiro e junho de 2026. Desse total, 154 episódios poderiam comprometer de forma grave a segurança operacional. A assistente social Maria Bezerra afirma que essas atitudes prejudicam muitas pessoas.
1: A gente pode perceber em vários voos problemas com um ou outro passageiro, ou uma ou outra também, que pensam que o umbigo dela fala por todo mundo, não é? Então eu acho que é bastante interessante a gente pensar que um voo com mais de 100 pessoas, além de mim, todos têm direito. E uma pessoa não pode impedir o bem-estar das demais.
0: Além da campanha, a ANAC, Agência Nacional de Aviação Civil, definiu um conjunto de medidas para enfrentar situações que possam comprometer a segurança e o funcionamento das operações aéreas por causa de passageiros indisciplinados. Entre as punições estão a aplicação de multas, além de ter o direito de viajar suspenso por um ano. Como explica o superintendente de infraestrutura aeroportuária da Agência de Aviação Civil, Giovano Palma.
2: Então há uma multa de até R$ 17.500 para os casos graves. São aqueles casos de agressão do pessoal do balcão de check-in, agressão do pessoal que faz o controle de segurança, ou também informação falsa de bomba. E ainda nós temos os casos gravíssimos, que são aqueles casos a bordo da aeronave, em que há, por vezes, uma agressão ao tripulante, e que inviabiliza esse tripulante de continuar trabalhando dentro da aeronave. E se um tripulante ele acaba, por uma agressão, não podendo trabalhar, isso afeta a segurança, principalmente no momento de emergência. Que além da multa, pode haver um impedimento de voar por até 6 ou 12 meses, né?
0: As novas medidas passam a valer a partir de 14 de setembro. Reportagem Cleide Lopes.
3: Para saber mais sobre a Resolução 800 da ANAC, que cria regras para atos de indisciplina, acesse pareceexagero.com.br.
4: Estudantes que ingressaram em cursos presenciais de licenciatura este ano já podem se inscrever no PEDMEIA Licenciaturas.
3: O prazo vai até o dia 19 de dezembro, enquanto houver vagas.
4: Podem participar estudantes que tiveram pelo menos 650 pontos no Exame Nacional do Ensino Médio, Enem, e foram matriculados por meio do Sisu, ProUni ou Fies.
3: A bolsa é de R$ 1.050 por mês durante todo o curso. Desse valor, R$ 700 podem ser sacados todo mês e R$ 350 ficam em poupança.
4: As inscrições devem ser feitas pela plataforma Freire no site freire.caps.gov.br.
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3: Hoje vamos viajar até o sertão do Nordeste, no interior do Piauí.
4: É na Serra da Capivara que encontramos a maior quantidade de arte rupestre no Brasil.
3: Além do valor histórico, por lá é possível fazer trilhas, escaladas, passeios de bicicleta e até voos livres.
6: Sinônimo de fofura e tranquilidade, a capivara virou febre mundial.
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6: Maria Luísa Fukushima Rodrigues, de 5 anos, é fã desse animal que vive perto de lagos e rios em várias partes do país.
8: Maria Luísa, qual é o seu bichinho preferido?
9: Capivara.
8: E por quê?
9: Porque eu gosto muito que ela me ensina a nadar, porque ela é bem fofinha.
6: Nas redes sociais, a capivara também virou fenômeno pop, com vídeos que mostram a rotina sociável dessas adoráveis criaturas.
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6: O sucesso é tanto que a capivara ganhou um dia mundial, comemorado na próxima segunda-feira. E no Brasil, a fama do bichinho não é diferente. E hoje, vamos conhecer o lugar que leva o nome da nossa estrela. No interior do Piauí, a arqueóloga Niede Guidon encontrou em 1979 um verdadeiro tesouro da história. Vestígios humanos de mais de 50 mil anos atrás. Mais de 1.300 sítios arqueológicos já foram

0: foram catalogados na Serra da Capivara. São pinturas rupestres que registram cenas de caça, rituais, danças e outras atividades do cotidiano de povos que viveram na região. E para preservar toda essa história, foi criado o Parque Nacional da Serra da Capivara, no meio da Caatinga brasileira. Em 1991, o local entrou para a lista de Patrimônio Mundial da Unesco. Quem conta a história do desenvolvimento do local é a arqueóloga e pesquisadora Gisele Felice.
1: A ideia era fazer com que tivesse alguma coisa que pudesse gerar renda, melhorar a qualidade de vida das pessoas e, ao mesmo tempo, preservar o patrimônio cultural, que seriam sítios arqueológicos com as pinturas rupestres, que são magníficas, e preservar o patrimônio natural.
0: E quem vai visitar, é bom saber que tem bastante coisa para ver, hein? Como disse o professor de geografia e guia turístico Wilke Amorim Lopes.
2: Ele tem vários atrativos. Nós temos cânions, nós temos a fauna, nós temos a flora, temos as pinturas rupestres, que temos dois museus para proporcionar o turista, o visitante, ao conhecer o Parque Nacional Serra da Capivara. Nós temos também fósseis da megafauna. Há 12 mil anos atrás, existia mais da megafauna, preguiça gigante, mastodonte, macrauchenha, iriamas.
0: A história a olhos vistos. Foi o que o professor universitário de Recife, em Pernambuco, Raimundo Nonato Ferreira, teve a oportunidade de mostrar ao filho de 10 anos na Serra da Capivara.
2: Ele mesmo disse que foi uma experiência sem igual, inclusive algumas coisas que ele tinha visto na escola. E agora ele pôde ter a oportunidade de visitar as pinturas rupestres, ver esses rastros deixados há mais de 5, 10, 15, 50 mil anos pelo homem americano. E ele pôde ver não só como foi descrito na sala de aula, mas pôde ver em loco. Então, assim, para ele foi uma experiência única.
0: Ficou curioso? Para conhecer mais sobre a história do parque, que fica no meio da Caatinga, a visita está aberta todos os dias das 6 da manhã às 6 da tarde. Mas atenção, a entrada no parque só é permitida com guia credenciado do ICMBio. Tudo para proteger a biodiversidade do sertão e o legado das pinturas rupestres. Eu sou a Raquel Mariano e até a próxima viagem.
3: E na próxima sexta-feira, nós vamos celebrar o primeiro Dia Internacional das Cavernas, comemorado oficialmente em 13 de setembro. Até lá!
4: E essas foram as notícias do governo federal.
3: Fique agora com as notícias do Poder Judiciário e do Congresso Nacional. Boa noite, um bom fim de semana.
4: A gente volta na segunda-feira, uma boa noite.
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7: STF homologa planos estaduais contra violações de direitos no sistema prisional.
8: Telegram detalha ações contra desinformação em plano para eleições.
7: FGTS completa 60 anos neste mês.
8: Boa noite, eu sou Leandro Bezerra.
7: E eu sou Walter Lima.
8: STF confirma planos de reestruturação do sistema penitenciário de 14 estados.
7: Os demais estados e o DF tiveram os planos validados, mas com ressalvas. Carolina Chaves.
9: Em 2024, o STF homologou o Plano Pena Justa, que prevê medidas para enfrentar problemas históricos do sistema prisional. A partir dessas diretrizes, estados e Distrito Federal elaboraram planos locais. Agora, o Supremo também definiu como será feito o monitoramento das ações. Os tribunais de justiça terão que padronizar os procedimentos e monitorar o cumprimento das medidas previstas. Os corregedores gerais de justiça deverão acompanhar a execução dos planos com o apoio dos grupos de monitoramento e fiscalização do sistema carcerário. As informações deverão ser encaminhadas ao CNJ pelos comitês locais. Juízes corregedores de presídios e magistrados responsáveis pelas varas de execuções penais também poderão auxiliar na fiscalização.
8: Telegram apresenta plano de conformidade para as eleições.
7: A medida faz parte das ações do TSE para o combate da desinformação. Guilherme Firmino.
10: Segundo plano,

0: a plataforma poderá remover materiais potencialmente ilegais, restringir ou excluir contas em desacordo com o plano e usar marcadores para alertar os usuários sobre possíveis fraudes ou conteúdos falsificados. A plataforma também pode fazer a moderação de grupos, contas, bots e canais, através de denúncias ou por um sistema de detecção interna. A empresa deixa claro que as medidas abrangem apenas as funcionalidades públicas do serviço. As comunicações privadas permanecem protegidas e não são monitoradas.
1: Lei que criou o FGTS completa 60 anos no domingo, 13 de setembro.
2: O fundo foi criado em 1966. Larissa Batista.
3: Há 60 anos, o FGTS funciona como uma rede de proteção para quem trabalha. O empregador deposita todo mês e, sem descontar do salário, o valor em uma conta vinculada. Esse dinheiro pode ser sacado nas situações previstas em lei, mas é preciso ficar de olho. Cerca de 1,5 milhão de empregadores devem juntos 11 bilhões de reais em FGTS. Por isso, você deve prestar atenção e conferir os depósitos todo mês pelo aplicativo Meu FGTS.
1: Justiça recebe denúncia e ex-deputado TH Joias torna-se réu por corrupção.
2: A denúncia foi apresentada pelo Ministério Público Federal, Vanessa Pereira.
4: A denúncia contra o ex-deputado estadual TH Joias e outras quatro pessoas foi recebida pelo Tribunal Regional Federal da 2ª Região nesta semana. De acordo com o MPF, o esquema envolvia a ocupação de cargos públicos, o vazamento de dados policiais e a facilitação de vantagens ilícitas. Além da condenação pelos crimes imputados, o MPF requereu ao tribunal a manutenção das medidas cautelares pessoais e patrimoniais fixadas pela Justiça. O tribunal manteve a prisão preventiva dos acusados, ordenou a transferência do ex-deputado para a Penitenciária Federal e deu aval ao compartilhamento de provas e uso de bens apreendidos.
1: Medida protetiva não pode impor à vítima de crime sexual o ônus de se afastar do acusado no trabalho.
2: Essa decisão é do ministro Antônio Carlos Ferreira, do STJ. Fátima Uchoa.
5: Inicialmente, a medida protetiva determinava que o acusado mantivesse distância mínima de 100 metros da vítima de crime sexual e não tivesse contato com ela, que trabalha na mesma instituição. Mas, devido à dinâmica profissional, o homem superior e hierárquico comparecia ao local de trabalho da mulher, o que a fazia se afastar das atividades para cumprir a ordem judicial. O ministro Antônio Carlos Ferreira ampliou a medida protetiva de urgência para proibir o investigado de ir ao local de trabalho da vítima. Segundo o ministro, a proteção legal não pode funcionar para obrigar a própria vítima a restringir atividades profissionais para não se encontrar com o investigado.
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1: A você uma boa noite.
2: Um bom fim de semana e até segunda-feira.
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8: Eu sou Humberto Pinheiro e estes são os destaques de hoje do Jornal do Senado, que começa agora. Projeto que autoriza trabalho com reciclagem a presos dos regimes fechado e semiaberto está pronto para votação. Sem aprovação pelo Congresso, 5 medidas provisórias perdem a validade. Congresso participa de campanha Setembro Amarelo de prevenção ao suicídio. Boa noite. Presos dos regimes fechado e semiaberto poderão trabalhar com reciclagem de materiais. É o que prevê um projeto que já foi aprovado pela Comissão de Meio Ambiente e agora está pronto para ser analisado pela Comissão de Constituição e Justiça. A proposta altera duas legislações para viabilizar o trabalho de pessoas presas na coleta e na reciclagem de materiais. Mais detalhes com o repórter César Mendes.
9: O projeto em análise na Comissão de Constituição e Justiça permite a participação de presos em atividades de limpeza urbana e de manejo de resíduos sólidos. Iniciativas que, segundo o autor, senador Sérgio Petecão, do PSD do Acre, vão contribuir para a ressocialização e para o desenvolvimento sustentável. O texto aprovado pela Comissão de Meio Ambiente em junho muda duas legislações para que isso seja possível. A Lei de Saneamento

O básico, incluindo a possibilidade de que a triagem de resíduos seja realizada pelos condenados, e a Política Nacional de Resíduos Sólidos, para que o desenvolvimento de projetos de reciclagem por presos seja considerado como uma das iniciativas atendidas prioritariamente por linhas de financiamento público. O texto original previa ainda mudanças na Lei de Execução Penal, mas isso foi retirado da

0: Está existindo, inclusive, experiência nesse segmento.
1: Se for aprovado na comissão e não houver recurso para votação no plenário, o projeto seguirá para a Câmara dos Deputados.
2: Entre meninas de 15 a 19 anos, o Brasil registrou mais de 289 mil partos em 2023. O dado foi divulgado pelo Ministério da Saúde e alerta para a gravidez na adolescência. Para prevenir a gestação nessa faixa etária, o Senado analisa um projeto de lei que torna obrigatória a veiculação de campanhas educativas sobre a prevenção da gravidez na adolescência e os riscos físicos e mentais relacionados ao aborto. A divulgação deve ocorrer no rádio, na televisão, nas redes sociais, nos cinemas, nas lojas de aplicativos e em jogos eletrônicos voltados para adolescentes. A iniciativa já foi aprovada pela Comissão de Direitos Humanos, onde contou com parecer favorável da senadora Damares Alves, do Republicanos do Distrito Federal. Ela pontuou a importância de incluir também o público masculino nas ações de conscientização sobre a gravidez entre os adolescentes. Atualmente, a proposta aguarda a análise da Comissão de Assuntos Sociais.
3: Estudos apontam que campanhas que incluem os meninos e as meninas são mais eficazes, pois promovem uma cultura de responsabilidade compartilhada, empatia e respeito mútuo.
2: Sem aprovação pelo Congresso, cinco medidas provisórias acabaram perdendo a validade. Entre elas está a que trata do novo Desenrola Brasil, programa do governo federal voltado à renegociação de dívidas de pessoas físicas. Repórter Pedro Pincer.
4: Entre elas está a MP do novo Desenrola Brasil, programa do governo federal voltado à renegociação de dívidas de pessoas físicas. Os devedores que participassem do programa teriam o CPF bloqueado em plataforma formas de apostas de cota fixa no prazo de 12 meses após a assinatura do contrato de renegociação. Para o senador Paulo Paim, do PT do Rio Grande do Sul, essa exigência era acertada.
5: Quem já está endividado não pode ser empurrado para um ciclo ainda mais grave de perdas, especialmente em um ambiente como o das apostas online.
4: Também perderam validade quatro medidas provisórias editadas pelo governo para reduzir os impactos econômicos dos conflitos no Oriente Médio. Uma delas destinava 14 bilhões e meio de reais para financiar a compra de veículos como caminhões, ônibus e micro-ônibus.
2: A fachada do Congresso Nacional está com uma iluminação especial até domingo, em apoio ao Setembro Amarelo, campanha de prevenção ao suicídio. A ação acontece na semana em que o assunto foi debatido no Senado. Reportagem de Yasmin Rodrigues.
6: A iluminação especial amarela do Congresso reforça a campanha Setembro Amarelo, que busca reduzir o estigma e estimular a procura por ajuda. Um dos requerentes foi a senadora Damares Alves, do Republicanos do Distrito Federal, que nesta quinta-feira, 10 de setembro, data nacional de prevenção do suicídio, presidiu uma audiência pública sobre o assunto na Comissão de Direitos Humanos.
7: O Congresso Nacional está fazendo sua parte. Nós estamos aprovando leis todos os dias sobre o tema. Será que são só leis que nós vamos ter que construir ou nós vamos ter que fazer entregas de políticas públicas efetivas? Mas esse é um tema que não depende só do poder público.
6: Para quem precisa de apoio, o Centro de Valorização da Vida oferece atendimento gratuito e sigiloso pelo telefone 188, 24 horas por dia.
2: Seu voto passa pelo Senado.
8: Meu nome é Marta Garski, eu moro em Brasília e eu gostaria de saber por que nessas eleições serão escolhidos dois senadores.
2: Quem responde é o consultor legislativo Gilberto Guerzoni.
9: Marta, a nossa Constituição prevê que o Senado é renovado de forma alternada de um terço e dois terços. Então, a cada quatro anos, a gente elege senadores, alternadamente um senador e dois senadores, uma vez que cada estado e o Distrito Federal tem três senadores. Então, neste ano, nós vamos escolher dois senadores porque há renovação de dois terços da Casa.
2: 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E neste ano, fique atento. A votação é de 2 senadores e serão 2 votos para candidatos diferentes. Ou seja, é preciso escolher um candidato

0: candidato ou candidata, confirmar o voto e depois registrar o segundo voto para outro candidato. Se o eleitor digitar o mesmo número duas vezes, o primeiro voto será considerado válido, mas o segundo será anulado. E tem outro detalhe importante. Na eleição para senador, não é possível votar apenas no número do partido. O voto precisa ser dado a um candidato. Se o eleitor digitar somente o número da legenda, o voto será considerado nulo. Para não esquecer os números, o eleitor pode levá-los anotados em um papel no dia da eleição. O primeiro turno será no dia 4 de outubro. E para ajudar o eleitor a se informar, o Senado Federal preparou uma página especial com informações sobre as eleições. O conteúdo está disponível em senado.leg.br/eleições. Edição de Paula Groba e trabalhos técnicos de Eliseu Caires. O Jornal do Senado fica por aqui. Acompanhe agora as notícias do Tribunal de Contas da União e da Câmara dos Deputados. Boa noite e um bom fim de semana.
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2: No dia 17 de setembro, o Tribunal de Contas da União realiza o workshop sobre golpes digitais que usam nome de órgãos públicos para enganar cidadãos. O encontro vai apresentar formas de prevenir e identificar fraudes, além de técnicas para retirar páginas e conteúdos falsos da internet. Os principais golpes em instituições públicas envolvem programas sociais falsos, fraudes em benefícios, cobranças indevidas e páginas falsas do gov.br. Os criminosos também usam e-mails, SMS e WhatsApp para enganar as vítimas. O workshop é voltado a profissionais e gestores da área de segurança da informação, tecnologia e comunicação, mas aberto a toda a população. A transmissão será pelo canal do TCU no YouTube, às 15h. Saiba mais em tcu.gov.br.
1: 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Jornal Câmara dos Deputados. Deputados aprovam projetos para estruturar e incentivar o futebol feminino.
3: Câmara dá preferência a candidato afastado do convívio familiar no ProUni.
1: Povos tradicionais deverão autorizar empreendimentos em seus territórios.
3: Boa noite. Avança na Câmara projeto que prevê autorização dos povos tradicionais à realização de obras e empreendimentos em seus territórios. A repórter Silvia Munhato traz mais informações sobre a proposta.
4: A Comissão de Amazônia dos Povos Originários e Tradicionais da Câmara dos Deputados aprovou o projeto que exige consulta prévia e autorização de povos indígenas, quilombolas e outras comunidades tradicionais antes do licenciamento de obras e empreendimentos que possam afetá-los. Pela proposta, os povos e comunidades tradicionais terão acesso prévio às informações sobre o empreendimento e seus possíveis impactos, com prazo adequado para análise e manifestação. O texto prevê ainda que as regras da consulta sejam definidas em conjunto com os grupos potencialmente afetados, respeitando suas tradições, idiomas e formas próprias de organização social. Em caso de divergência entre os moradores impactados e o empreendedor, prevalecerá a decisão da população afetada. A relatora foi a deputada Célia Chacriabá, do PSOL de Minas Gerais.
5: Nós estamos protegendo com esse projeto o direito mais sagrado, também o território e também a prevenção da saúde. A instalação desses aterros contamina os lençóis freáticos, provoca a insegurança alimentar, nutricional e também o adoecimento da população, provocando um verdadeiro ecocídio. Nenhum empreendimento desse porte pode passar por cima da identidade e do bem viver de nossos povos.
4: A versão original do texto apenas proibia a instalação de aterros sanitários em territórios de povos e comunidades tradicionais. A relatora, no entanto, ampliou o alcance da medida para abranger qualquer empreendimento capaz de provocar impactos diversos sobre essas populações. A relatora afirmou que a legislação já garante a participação desses povos, mas essas consultas nem sempre são respeitadas. Por causa da alteração do texto, o deputado Capitão Alden, do PL da Bahia, requereu que o projeto também seja analisado pela Comissão de Desenvolvimento Econômico. Segundo ele, as mudanças afetam a segurança jurídica dos processos de licenciamento. A proposta que condiciona a realização de empreendimentos em terras indígenas à concordância desses povos ainda deve ser analisada pelas comissões de Desenvolvimento Urbano e de Constituição e Justiça. Da Rádio Câmara de Brasília, Silvia Minhato.
1: Direitos Humanos.
6: Raimon, do PT do Rio de Janeiro, defende a aprovação de projeto que cria uma política nacional para a população em situação de rua. Relator da proposta, ele afirma que um dos objetivos é combater a aporofobia, definida como medo, rejeição ou distanciamento em relação às pessoas pobres.
7: Aporofobia é um termo que poucas pessoas talvez tenham familiaridade com ele, mas é pavor aos pobres, isso é temor aos pobres, medo dos pobres, quer dizer, distanciamento dos pobres. E nós sabemos que há muitas pessoas empobrecidas no nosso país, a população em situação de rua, na última contagem que temos, ela chega a quase 350 mil pessoas no Brasil, e são homens e mulheres, nossos irmãos e irmãs, que merecem ser respeitados e que têm direito aos direitos que qualquer cidadão brasileiro tem.
3: Raimon pondera que a iniciativa busca não apenas assegurar direitos básicos, mas também promover uma mudança cultural que supere a aporofobia. O parlamentar reitera que quer garantir a dignidade da pessoa humana em todo o território nacional.
1: Segurança Pública.
6: Guilherme Derrite, do PP de São Paulo, defende a criação de regras para investigar crimes digitais e ampliar a cooperação entre órgãos públicos e plataformas. A ideia é compartilhar dados em casos de situação de emergência, como abuso sexual de crianças e adolescentes e maus tratos contra animais.
3: Guilherme Derrite também quer reforçar o combate aos crimes digitais com estruturas especializadas dentro das secretarias estaduais de segurança pública. O projeto do deputado estabelece regras de transparência para as plataformas e atualiza a legislação sobre a exploração sexual infantil na internet.
6: Sóstenes Cavalcante, do PL do Rio de Janeiro, apresentou o projeto que proíbe a venda de réplicas da carteira de identificação da pessoa com transtorno do espectro autista e de documentos semelhantes. Ele explica que o objetivo é evitar a fraude do documento de forma gratuita.
3: Sóstenes Cavalcante afirma que essa comercialização pode levar famílias a comprar documentos sem validade oficial, além de abrir espaço para o uso indevido de benefícios. O projeto do parlamentar prevê multa de R$ 1.000 a R$ 10.000, com valor dobrado em caso de reincidência.
6: Projeto de Luísa Erundina, do PSOL de São Paulo, determina que o crime de feminicídio nunca seja considerado crime militar. A deputada entende que esses casos devem ser julgados pela justiça comum, mesmo que o crime ocorra em quartéis ou envolva integrantes das Forças Armadas.
3: Luísa Erundina argumenta que o feminicídio é motivado pelo ódio e pela violência de gênero e não tem relação com a disciplina militar. Para ela, a medida garante que os acusados sejam julgados pelo tribunal do júri para evitar decisões corporativistas.
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0: Novas leis viabilizaram a Copa Feminina de 2027 e propostas aprovadas reforçam o protagonismo das mulheres no futebol. A reportagem é de José Carlos Oliveira.
1: A realização da Copa Feminina de Futebol e o fortalecimento do protagonismo das mulheres no esporte passam pelo Congresso Nacional. Deputados e senadores já aprovaram leis que viabilizam a competição prevista para 2027 e analisam várias propostas de incentivo permanente às jogadoras desde as divisões de base. Uma das leis, já em vigor, permite que as 8 cidades-sedes da Copa deem isenção de ISS, Imposto sobre Serviço,

0: recursos para empresas envolvidas na organização do evento. Outra lei regulamenta direitos e deveres da União e da FIFA durante a Copa. A relatora do texto na Câmara, a deputada Gleisi Hoffmann, do PT do Paraná, destacou os reflexos positivos da competição para o Brasil.
1: Ao investir em um grande evento, cria empregos, estimula a economia do turismo e melhora a infraestrutura com o legado de obras. Contribuirá para o alcance de objetivos como viabilizar a entrega de infraestrutura esportiva e para esportiva e a fomentar a prática do futebol feminino em todas as regiões do Brasil.
0: A chamada Lei Geral da Copa Feminina traz regras sobre comércio nas áreas dos eventos, publicidade, exploração de marcas e imagens, concessão de vistos para trabalhadores estrangeiros, venda de ingressos, segurança pública e funcionamento de serviços durante a competição. A aprovação não foi unânime. O deputado Kim Kataguiri, do Missão de São Paulo, lembrou a Copa Masculina de 2014 para criticar o fato de o Brasil sediar outro evento da FIFA.
2: O discurso de que a Copa deixa infraestrutura, deixa legado é falacioso, a gente já escutou essa balela, não deixou nada. A FIFA vem, saqueia o país e depois vai embora.
0: O Brasil participou de todas as 9 edições anteriores da Copa Feminina e tem a maior artilheira da competição, a alagoana Marta, com 17 gols em 22 jogos de 6 Copas. A Copa Feminina de 2027 será a primeira na América do Sul. Vai reunir 32 seleções entre 24 de junho e 25 de julho do ano que vem, com jogos em Belo Horizonte, Brasília, Fortaleza, Porto Alegre, Recife, Rio de Janeiro, Salvador e São Paulo. A Câmara ainda analisa vários outros projetos de lei para incentivar o futebol feminino. Os textos tratam de incentivos financeiros e superação da discriminação de gênero, entre outros temas. O deputado Marcos Braz, do PSDB do Rio de Janeiro, tem proposta com foco nas categorias de base.
3: Obriga que escolinhas de projetos de futebol financiados com dinheiro público federal ofereçam turmas femininas. Não dá mais para o Estado financiar projeto esportivo que só enxerga o menino. Se tem verba pública, tem que ter vaga para a menina também. Assim que a gente forma a próxima Marta.
0: A ex-deputada Carla Aires, do PT de Santa Catarina, atualmente vereadora em Florianópolis, é autora de projeto de lei que cria o marco legal do futebol feminino. Da Rádio Câmara de Brasília, José Carlos Oliveira.
4: Homenagem.
5: A Câmara realizou sessão solene para a entrega da Medalha do Mérito Evangélico Daniel Berg e Gunnar Wingren, por iniciativa de Raimundo Santos, do PSD do Pará. Ele lembra que 12 pessoas foram homenageadas com a medalha.
6: Então, o reconhecimento que a Câmara dá com essa medalha precisa reconhecer aquelas pessoas ou instituições que tiveram serviço de cunho evangelístico, mas com seus reflexos notadamente percebidos em favor da sociedade, levando não só o evangelho, mas levando a cidadania, a inclusão social, o apoio às pessoas desassistidas, onde o Estado às vezes não consegue chegar. É importante saber que essas igrejas não chegam sozinhas ali. Há líderes, há pastores, há pastoras, pessoas ou instituições que prestaram grandes serviços de evangelização, mas que os reflexos alcançaram centenas, milhares, milhões de pessoas.
4: A sessão solene para a outorga da Medalha do Mérito Evangélico Daniel Berg e Gunnar Wingren aconteceu em junho. Segundo Raimundo Santos, a escolha do mês é uma homenagem ao aniversário da Assembleia de Deus, fundada em 18 de junho de 1911, na cidade de Belém, no Pará.
7: Saúde.
5: A Câmara aprovou o projeto que obriga o acompanhamento em tempo real dos estoques de medicamentos do SUS. A reportagem é de Marcelo Larcher.
8: A Câmara dos Deputados aprovou o projeto que cria um sistema para acompanhar em tempo real o consumo, o abastecimento e o estoque de remédios e produtos do Sistema Único de Saúde, o SUS. O projeto, já aprovado pelo Senado, determina que o governo federal, estados e municípios devem manter em conjunto dados atualizados sobre a quantidade de produtos e medicamentos em estoque. Isso vai permitir um acompanhamento constante dos níveis de produtos à disposição, inclusive das farmácias populares. A administração do sistema será compartilhada entre os gestores federais, estaduais e municipais do SUS. A justificativa para o projeto foi um relatório do Tribunal de Contas da União que apontou falha do Ministério da Saúde no acompanhamento dos estoques de medicamentos usados durante a pandemia de Covid-19. A proposta foi aprovada de maneira simbólica pelo plenário da Câmara. Antes disso, o relator na Comissão de Seguridade Social e Família, deputado Luiz Lima, do Novo do Rio de Janeiro, disse que a criação de um sistema que possibilite a consulta aos estoques públicos de medicamentos e produtos para a saúde contribui para a eficácia e transparência da gestão. Mauro Junqueira, secretário-executivo do Conselho Nacional de de Secretarias Municipais de Saúde, o CONASENS, disse apoiar o controle de estoque, mas apontou problemas que precisam ser sanados para que haja um acompanhamento em tempo real. Ele explicou que o que foi acertado após o relatório do TCU foi a atualização diária dos dados na Base Nacional de Assistência Farmacêutica, o sistema atual, de modo que se saiba o nível de estoque relativo ao dia anterior. Para Mauro Junqueira, nem todos os municípios conseguem hoje fazer esse controle em tempo real.
7: Tem muitos municípios com dificuldade de conectividade, de infraestrutura. Além disso, o SUS gera diariamente um volume muito grande de dados que precisam ser armazenados, processados e integrados. CONASEMES, como a voz dos municípios no SUS, é totalmente favorável à transformação digital no SUS, mas para chegar ao controle em tempo real em todo o país, é preciso superar desafios importantes de conectividade, de infraestrutura e do subfinanciamento do Sistema Único de Saúde.
8: O projeto que cria um sistema para acompanhar em tempo real o consumo, o abastecimento e o estoque de remédios e produtos para a saúde no SUS será enviado para a sanção presidencial e já pode virar lei. Da Rádio Câmara de Brasília, com informações de Antônio Vital, Marcelo Larcher.
4: Paulo Soares, do Podemos de São Paulo, trabalha em projeto para atualizar a tabela do SUS e melhorar o financiamento de santas casas e hospitais filantrópicos. O deputado afirma que a defasagem nos valores pagos por procedimentos médico-hospitalares compromete o funcionamento dessas unidades.
9: São santas casas vivendo no sufoco, são hospitais filantrópicos à beira da falência, são irmandades tentando entregar a chave para a promotoria para ver o que se faz com aquilo, porque não há uma sustentabilidade financeira daquilo tudo. Como é que se sustenta hoje uma santa casa, um hospital filantrópico, sendo que alguns dos procedimentos prestados ali dentro estão com a tabela defasada perante o SUS há 20, 23 anos?
5: Paulo Soares defende revisões periódicas da tabela para que os hospitais não dependam de negociações políticas pontuais. Ele também aponta que a medida pode ajudar a descentralizar atendimentos, reduzindo deslocamentos de pacientes de cidades menores para polos regionais.
4: Economia. A Câmara aprovou o projeto que estabelece diretrizes para fortalecer a indústria brasileira com estímulos à inovação e à geração de empregos. Márcio Biolchi, do MDB do Rio Grande do Sul, apoia o texto que também busca reduzir a dependência de produtos e tecnologias estrangeiras.
5: Márcio Biolchi ressalta que, entre as medidas previstas, estão incentivos à produção nacional por meio de bens e serviços desenvolvidos no país. A proposta ainda reforça mecanismos de defesa da indústria brasileira diante de práticas comerciais consideradas prejudiciais no mercado internacional.
4: Delegado Caveira, do PL do Pará, apresentou o projeto para proteger consumidores que utilizam poços, cisternas ou outras fontes regulares de abastecimento de água. A proposta visa impedir que concessionárias obriguem esses usuários a desativar a fonte alternativa por existir rede pública disponível.
5: O texto de delegado Caveira também proíbe a cobrança de tarifa quando o serviço não é utilizado. De acordo com a proposta, nos imóveis abastecidos por fontes alternativas, a cobrança pelo esgoto deverá considerar o volume efetivamente medido ou outro método técnico de cálculo.
4: Transportes. Projeto de Fernando Monteiro, do PSD de Pernambuco, pune concessionárias de aeroportos por atrasos e falhas em serviços. A proposta autoriza a Agência Nacional de Aviação Civil, a ANAC, a aplicar sanções a concessionárias que descumprirem indicadores de qualidade em etapas como desembarque e restituição de bagagens.
5: Pelo texto de Fernando Monteiro, as penalidades variam de advertências e multas até a caducidade da concessão em casos graves. Para o congressista, a medida protege o passageiro e garante a eficiência no atendimento pós-pouso.
4: Educação. A Câmara aprovou a preferência no ProUni para candidatos afastados do convívio familiar. Conheça as medidas propostas com a repórter Paula Bittar.
10: A Comissão de Constituição e Justiça da Câmara aprovou uma proposta que dá prioridade, em caso de empate na fase de pré-seleção do programa Universidade para Todos, o ProUni, a estudantes com histórico de afastamento do convívio familiar. O afastamento deverá ter sido motivado por negligência, discriminação, exploração, violência, crueldade ou opressão. O relator, deputado Roberto Duarte, do Republicanos do Acre, ressaltou que a proposta está alinhada a preceitos constitucionais, como o princípio da dignidade humana, o direito à educação como dever do Estado e o princípio da igualdade.
11: Esses jovens enfrentaram barreiras imensas até aqui. Garantir o acesso ao ensino superior é dar a eles a oportunidade de reconstruir suas histórias com dignidade e conquistar a independência financeira.

0: A educação transforma vidas. E quando formamos profissionais que superaram tantas adversidades, fortalecemos toda a nossa sociedade.
1: A proposta que dá prioridade em caso de empate na fase de pré-seleção do programa Universidade para Todos, o ProUni, a estudantes com histórico de afastamento do convívio familiar vem do Senado, onde já foi aprovada. Portanto, já pode seguir para a sanção presidencial, a menos que haja recurso para a votação pelo plenário da Câmara. Da Rádio Câmara, de Brasília, Paula Bittar.
2: Felipe Francischini, do Podemos do Paraná, pede que a Câmara, com o apoio do Tribunal de Contas da União, fiscalize a aplicação de recursos da merenda escolar em Grajaú, no Maranhão. A ideia é apurar possíveis irregularidades em uma licitação de mais de 12 milhões de reais.
3: Para Felipe Francischini, há indícios de entrega de alimentos antes da conclusão da licitação e um aumento de mais de 500% no valor do contrato em relação ao ano anterior. Ele defende ainda a identificação dos responsáveis e eventual ressarcimento ao erário, caso as irregularidades sejam confirmadas.
2: A Câmara analisa projeto que altera a Lei de Diretrizes e Bases da Educação para garantir aos pais ou responsáveis o direito prioritário de orientar a formação moral e ética dos filhos. Márcio Onaiser, do Solidariedade do Maranhão, explica que o objetivo é exigir que as escolas deem transparência sobre temas sensíveis.
3: O texto de Márcio Onaiser proíbe que escolas imponham conteúdos que contrariem as convicções familiares ou façam direcionamento ideológico. De acordo com o autor, a medida não cria censura, mas reforça a parceria e o diálogo entre a família e a escola.
2: Termina agora o Jornal Câmara dos Deputados, produzido pela Rádio Câmara, com trabalhos técnicos de Everson Urani e a apresentação de José Carlos Andrade e Luciana Vieira. Uma boa noite para você.
3: Uma ótima noite. A Voz do Brasil está de volta na segunda-feira. Excelente fim de semana.
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8: Queridos professores e professoras, existe um direito previdenciário que muita gente não conhece, o auxílio acidente. 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

Quem é que não sofre por alguém? Quem é que não chora uma lágrima sentida? Quem é que não tem um grande amor? Quem é que não chora uma grande dor? Eu sofro como tu sofres também, mas o dia virá em que eu for para a eternidade e meu sofrimento chegará ao fim. Eu sei, meu amor, nem mesmo você vai chorar por mim.